0: No fim da tarde, o presidente Lula se reuniu com a presidente da Comissão Europeia, Ursula von der Leyen, e com o presidente do Conselho Europeu, Antônio Costa. Eles trataram de medidas restritivas adotadas por países da Europa contra produtos brasileiros e acertaram a criação de uma comissão entre o Itamaraty e os representantes do bloco europeu para identificar as dificuldades e buscar soluções. Também nesta terça-feira, o presidente Lula participou de um jantar com todos os chefes de Estado e de governo que estão em Evian para as reuniões do G7. De Evian-Leban, na França, Luana Karen.
1: E ainda durante os trabalhos do G7, o presidente Lula e o diretor-geral da Organização Mundial da Saúde, Tedros Adhanom, divulgaram uma carta pedindo que os líderes das maiores economias do mundo apoiem a conclusão do Acordo Global sobre Pandemias.
2: O acordo foi aprovado em 2025, mas um ponto extra ainda precisa ser discutido para ele entrar em vigor.
1: O Brasil preside essas negociações que tratam da adoção do anexo de acesso a patógenos e partilha de benefícios.
2: O foco é garantir a troca de informações sobre vírus, bactérias e outros agentes com potencial para se tornarem novas pandemias.
1: Além disso, é preciso garantir que países em desenvolvimento tenham acesso a vacinas e tratamentos de forma justa do que ocorreu com a pandemia de Covid-19.
2: Garantir mobilidade e proteger áreas ambientais são desafios das obras de pavimentação da BR-319, que atravessa uma das regiões mais sensíveis da Amazônia.
1: A rodovia conecta Manaus a Porto Velho e é a única via terrestre que liga a capital do Amazonas com o restante do país.
2: Com investimento de 20 bilhões de reais, o governo do Brasil vem adotando um modelo inédito que deve servir de referência.
1: São medidas especiais para assegurar proteção ambiental e reduzir o isolamento logístico da região.
3: Uma rodovia que representa um dos maiores desafios de infraestrutura do país. A BR-319, responsável por conectar o Amazonas ao restante do Brasil por via terrestre, recebe um novo modelo de gestão. A ideia é unir mobilidade, desenvolvimento e preservação da floresta. Em Brasília, representantes do governo do Brasil apresentaram as medidas especiais previstas. O plano prevê ações de proteção ambiental, monitoramento territorial, reforço da fiscalização e regularização de terras na área de influência da rodovia. A secretária executiva do Ministério do Meio Ambiente e Mudança do Clima, Ana Flávia de Sena Franco, explica que todo o trabalho feito pelo governo vai transformar a BR-319 em um modelo de desenvolvimento e preservação ambiental.
4: Nosso objetivo é fazer do processo de repavimentação da rodovia um modelo de gestão e controle ambiental com participação das comunidades, respeito aos saberes tradicionais, recuperação de área degradada, geração de emprego e renda para a população por meio do fortalecimento das cadeias da bioeconomia.
3: O plano prevê melhorias nos 877 quilômetros da BR-319. As medidas de proteção ambiental incluem a ampliação de áreas protegidas, ações de resgate da fauna e criação de estruturas de passagem para animais, além do reconhecimento e demarcação de terras indígenas e ações de regularização fundiária. Entre as medidas de infraestrutura estão a substituição de 52 pontes de madeira e a manutenção permanente da rodovia. A previsão é implantar também sistemas de monitoramento com implantação de portais de fiscalização, brigadas de combate a incêndios e bases integradas de órgãos públicos. Para o diretor-presidente da InfraSA, Jorge Bastos, trata-se de um modelo inovador e único no mundo.
5: É uma coisa inovadora, não tem nada igual no mundo. É de suma importância, não só para o Brasil, mas para o mundo inteiro, a gente mostrar como pode ser sustentável uma rodovia dentro da selva amazônica.
3: O modelo prevê um contrato único de 20 anos, renovável por mais 15. A assinatura do contrato deve acontecer em dezembro de 2027. A expectativa é transformar a BR-319 em referência de integração regional com proteção da Amazônia e presença permanente do poder público na região. Reportagem Pablo Mundim.
2: Move Brasil foi criado pelo governo federal para estimular a troca da frota brasileira por veículos mais modernos, eficientes, seguros e menos poluentes.
1: Inicialmente, o programa teve foco em caminhões e ônibus, que nós falamos aqui na Voz do Brasil.
2: Na última sexta-feira, foi lançada a versão voltada para ajudar entregadores a comprarem novas motos, bicicletas elétricas e veículos semelhantes.
1: Hoje nós vamos falar do Move Brasil voltado para taxistas e motoristas de aplicativos.
2: A partir dessa sexta-feira, eles poderão solicitar o financiamento de novos veículos junto a instituições financeiras. Luciana Colares de Holanda explica.
6: Juros abaixo da metade dos valores encontrados no mercado e melhores prazos para pagar. Esses são os benefícios que o programa Move Aplicativos oferece para taxistas e motoristas de aplicativos adquirirem veículos novos. As condições especiais de financiamento valem para carros de até R$150 mil e que atendam critérios de sustentabilidade, como os flex, híbridos e elétricos. O Wallace Moreira, secretário de Desenvolvimento Industrial, Inovação, Comércio e Serviços, detalha as vantagens do programa.
7: Para além de proporcionar a possibilidade de renovação de frota, de descarbonização, ela também dá ao trabalhador melhores condições de trabalho, de vida e de adquirir uma propriedade a uma taxa de juros que está abaixo da metade do mercado. A taxa de juros hoje de mercado gira em torno entre 24% e 28%, dependendo do perfil. Hoje, essa taxa de juros é de 12,5% para homem e 11,5% para as mulheres.
6: Uma pesquisa do IBGE, divulgada no ano passado, mostra que quase 2 milhões de pessoas trabalhavam como motoristas de automóvel no Brasil em 2024. Para Simone Almeida, motorista de aplicativo há quase 10 anos, não fosse por essas condições facilitadas de pagamento, seria impossível trocar de carro.
8: Hoje, nas condições atuais, sem o programa Move Brasil, a gente não consegue adquirir esse veículo para ter um rendimento melhor. E é conforto também do passageiro. O passageiro entra ali e quanto mais estrelas você tem, quanto mais bem avaliado você é, mais você recebe corridas pelas plataformas.
6: Em maio, o presidente Lula assinou uma medida provisória que destina até R$30 bilhões para o programa. Podem participar motoristas de aplicativos com cadastro ativo há pelo menos 12 meses que tenham realizado ao menos 100 corridas nesse período na mesma plataforma, além de taxistas em atividade. Para participar, é só acessar a plataforma oficial gov.br/movebrasil e autorizar o uso dos dados necessários para análise de elegibilidade. E ainda esta semana, a partir de 19 de junho, os motoristas habilitados poderão escolher veículos e procurar uma instituição financeira credenciada para solicitar o financiamento. Reportagem Luciana Colares de Holanda.
1: Doenças do pulmão, do coração, maior incidência de câncer.
2: A lista de prejuízos na saúde é grande para quem fuma.
1: Segundo a Organização Mundial da Saúde, o tabaco mata mais de 8 milhões de pessoas no mundo por ano.
2: O SUS oferece todo o tratamento de graça para quem deseja parar de fumar. E a busca por ele tem crescido nos últimos anos.
9: O servidor público Frederico Pereira fuma há mais de 30 anos. Ele está em tratamento no Hospital Universitário de Brasília por causa da bronquite e do início de um enfisema pulmonar. E fala sobre a dificuldade que é abandonar o cigarro.
10: Não desisti ainda dessa luta e dessa tarefa, até porque é uma necessidade de saúde.
9: Parar de fumar vai muito além de abandonar um hábito. A dependência da nicotina provoca sintomas físicos e emocionais que podem dificultar o processo. Por isso, muitas vezes é necessário acompanhamento médico. O Sistema Único de Saúde oferece tratamento completo para quem deseja parar de fumar. A chefe de controle do tabagismo do Instituto Nacional de Câncer, INCA, Maria José Giongo, detalha esse atendimento.
11: Então, essa pessoa, ela vai ser acolhida na unidade de saúde, né? Esse tratamento, ele pode ser individual ou em grupo. Caso seja necessário que essa pessoa, que esse cidadão, se utilize de medicamentos para auxiliá-lo no processo de cessação, então ele vai receber esse medicamento também de forma gratuita. Então, as equipes das unidades de saúde dispõem de uma equipe ali multiprofissional que vai dar toda assistência para a pessoa que deseja parar de fumar.
9: E a procura por tratamento tem crescido. A distribuição de remédios no SUS aumentou 138% entre 2022 e 2025. 2025, foram 19 milhões de medicamentos entregues em 2022, número que saltou para 46 milhões no ano passado. Além do medicamento bupropiona, o SUS oferece também outras opções que ajudam a parar de fumar, como goma de mascar e adesivos de nicotina, um apoio importante para combater um hábito que traz consequências sérias para a saúde. No Brasil, 477 pessoas morrem a cada dia por causa do tabagismo. O professor e pneumologista do Hospital Universitário de Brasília, Ricardo Martins, fala sobre os malefícios do cigarro.
12: O cigarro é a principal causa evitável de doença no mundo. No campo das doenças respiratórias, são as doenças do tipo bronquite, enfisema, câncer de pulmão, que nos preocupa bastante, né? E doenças também da área do coração, né?
9: Quem deseja parar de fumar pode procurar uma unidade básica de saúde e verificar onde o tratamento é oferecido em seu município. Reportagem Márcia Fernandes.
1: Atenção, estudantes que já se inscreveram no Exame Nacional do Ensino Médio e ainda não realizaram o pagamento da taxa de inscrição.
2: Os candidatos não isentos devem pagar o valor de R$ 85,00 até amanhã. Sem ela, a inscrição não é válida.
1: O Enem é a principal porta de entrada para o ensino superior no Brasil.
2: O exame é válido para ingresso em universidades por meio do Sisu, ProUni e Fies e também em faculdades no exterior.
13: Termina nesta quarta-feira, 17 de junho, o prazo para pagamento da taxa de inscrição do exame. O valor é de R$ 85,00 e pode ser pago por boleto, PIX, cartão de crédito ou débito em conta, conforme a instituição financeira. Não precisam pagar a taxa os estudantes que tiveram a isenção aprovada pelo Instituto Nacional de Estudos e Pesquisas Educacionais, Anísio Teixeira, o INEP, como alunos do terceiro ano do ensino médio da rede pública, participantes do programa Pé de Meia e pessoas inscritas no cadastro único que atendam aos critérios do edital. Os candidatos que solicitaram atendimento especializado vão poder consultar o resultado do pedido a partir de 26 de junho na página do participante. Acesse em enem.inep.gov.br/participante. Com redação de Lucília Araújo, Dilson Santa Fé, para a Voz do Brasil.
1: Avanço na inclusão educacional de estudantes com deficiência beneficiários do benefício de prestação continuada.
2: O BPC registrou o maior índice de sua história de crianças e adolescentes entre 0 e 18 anos matriculados, 83% em 2024.
1: Em 2008, apenas 21% dos beneficiários estavam matriculados.
14: Mãe de dois filhos, a Raimunda de Oliveira Souza, conta que trabalhava como doméstica para pagar as contas de casa, até que em 2018 viu sua vida mudar após o filho mais novo, Davi, com então 7 anos, ser diagnosticado com um transtorno do espectro autista.
15: Ele, quando na idade de criança, né, de creche, né, que ele foi de creche, eu comecei a perceber alguns detalhezinhos que eu achava diferente, assim, diferenciado das outras crianças, né? Aí, quando chegou no período dele ir para a escola normal, no ensino fundamental, né? Logo no primeiro ano, a professora já me chamou para conversar. Falou só, o Davi, ele é assim, é dessa forma, então é melhor você procurar um médico, né? Fazer uns testes, né? Uma consulta. Né?
14: O diagnóstico significou apenas o início de uma batalha solitária para Raimunda, que passou a dedicar todo o seu tempo ao tratamento do filho. Sem muita escolha, ela conta que teve que deixar o emprego remunerado e recorreu ao benefício de prestação continuada. Desde 2022, o BPC, no valor de um salário mínimo por mês, serve para cobrir gastos com medicamentos, alimentação e escola. O estudo, ela garante, é um item indispensável na rotina.
15: Tira notas razoáveis, mais para boa, né? Porque tem a mãe aqui que fica no pé, né? Ensinando da maneira que eu posso, que eu também não tenho também laço, estudo, mas eu faço o que eu posso, né? E educadora social, que também eu sempre corro atrás, eu cobro na escola, eu sou aquela mãe mesmo que cobra. Se eu estou vendo que está alguma coisa errada, eu vou lá na escola, converso. Eu sei das minhas obrigações, eu sei dos direitos que ele tem Então eu vou atrás.
14: E não é só a Raimunda que se preocupa com a educação do filho. Em 2024, o benefício de prestação continuada registrou o maior índice da história de crianças e adolescentes beneficiários matriculados. Dos mais de 870 mil beneficiários, 83% estavam na escola. Em 2008, eram apenas 21%. Os dados são do Ministério do Desenvolvimento e Assistência Social, Família e Combate a fome. Para João Paulo Santos, consultor jurídico do Ministério, o resultado mostra o compromisso do governo em ampliar o acesso à educação e reforçar o acompanhamento permanente da política pública.
16: O BPC na escola é um serviço específico do SUAS, do Sistema Único de Assistência Social, que passa a auxiliar, a tentar colocar todos os beneficiários do BPC em idade escolar, ou seja, pessoas com deficiência, né? Não são idosos, são pessoas com deficiência, jovens e crianças, na escola. Frequência escolar para essas pessoas. Que é um processo de inclusão que não é fácil, né? Um processo de inclusão que precisa ser realizado no cotidiano.
14: Mais de 6 milhões e 500 mil pessoas recebem hoje o benefício de prestação continuada. Desse total, aproximadamente 58% são pessoas com deficiência. E 42% são idosos. São beneficiários aqueles em famílias com renda igual ou menor que um quarto do salário mínimo por pessoa, ou R$ 379,50 por mês. Reportagem Gabriela Noronha.
2: Junho é o mês das festas juninas e as autoridades acendem um alerta para uma prática que, além de perigosa, é ilegal.
1: Soltar balão é crime ambiental no Brasil, com pena de até 3 anos de prisão, além de multas.
2: A prática é um perigo real. Provoca incêndios em florestas e casas e causa apagões nas redes elétricas. E pode prejudicar também o voo de aviões.
17: Nesta época do ano, a soltura ilegal de balões triplica, segundo a Força Aérea Brasileira. Entre 2019 e 2024, foram quase 4.500 ocorrências em todo o país. E para identificar os culpados, o tenente Tauan faz um apelo para a população.
18: A gente acredita que por meio da conscientização da população e a partir da não soltura e nenhum incentivo e a divulgação dessa prática na internet, o compartilhamento dessas atividades também por WhatsApp. A gente imagina que com a contribuição da população, a gente reduzirá o risco dessa recorrência e preservará, portanto, a segurança de todos.
17: Esta prática é crime, previsto na Lei 9.605 de 1998, com pena de 1 a 3 anos de detenção e multa, além de crime ambiental, pelo potencial de causar incêndios e destruição. Ana Gabriela Salles, para a Voz do Brasil.
1: A Caixa Econômica Federal começa amanhã a fazer os pagamentos do Bolsa Família deste mês.
2: Essa semana serão pagos os beneficiários com o NIS final 1, 2 e 3, na quarta, quinta e sexta-feira.
1: Ao longo da semana que vem, serão feitos os pagamentos para os beneficiários com os números finais de 4 a 8.
2: E nos dias 29 e 30 de junho, os pagamentos para quem tem NIS final 9 e 0.
1: Para beneficiários de municípios que tiveram situação de emergência ou calamidade declarada, o pagamento será feito integralmente amanhã, independente do número do NIS.
2: Ao todo, cerca de 9 milhões e 300 mil famílias recebem o Bolsa Família.
1: O comércio varejista do país continua em ritmo de crescimento no mês de abril na comparação anual.
2: Segundo dados do IBGE, as vendas registraram alta de 1% em relação ao mesmo período do ano passado.
1: E o resultado positivo se estende para o acumulado do ano, que soma avanço de 2%.
19: O comércio varejista brasileiro mantém trajetória positiva em 2026, com crescimento de 2% no acumulado do ano e alta de 1,5% nos últimos 12 meses. Os dados do Instituto Brasileiro de Geografia e Estatística, o IBGE, mostram que, apesar de uma redução de 1,5% nas vendas em abril, na comparação com março, o setor avançou 1% frente a abril de 2025. Entre os destaques positivos estão os segmentos de equipamentos e materiais para escritório, informática e comunicação, que cresceram 6,5% em relação a abril do ano passado. Artigos farmacêuticos, médicos, ortopédicos e de perfumaria, com alta de 4,5%. Móveis e eletrodomésticos, com aumento de 2,6%. 1,5%, combustíveis e lubrificantes com 1,6% e supermercados, alimentos, bebidas e fumo com crescimento de 0,9%. O comércio varejista ampliado, que inclui veículos, materiais de construção e atacado especializado de alimentos, também apresentou resultado positivo na comparação anual, com alta de 1,4% em abril. No acumulado de 2026, o segmento registra crescimento de 1,8%. O desempenho positivo alcançou diversas regiões do país. Na comparação com a

0: Congresso Nacional. Boa noite.
1: Boa noite para você e até amanhã.
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4: Primeira turma do STF condena Eduardo Bolsonaro por tentativa de interferência em julgamento sobre golpe de Estado. STJ decide que espólio e herdeiros de aposentado com doença grave podem pedir restituição do imposto de renda pago indevidamente. Justiça do Trabalho e órgãos parceiros organizam atendimento a comunidades indígenas no Amapá. Boa noite, eu sou Walter Lima. Por unanimidade, a primeira turma do STF condenou Eduardo Bolsonaro pelo crime de coação no curso do processo. A acusação sustentou que ele teria atuado junto a autoridades norte-americanas para pressionar ministros do STF e influenciar o julgamento de ações envolvendo o pai dele, o ex-presidente Jair Bolsonaro. O relator do caso, ministro Alexandre de Moraes, entendeu que houve tentativa de constranger a atuação da corte por meio de sanções e pressões internacionais. Eduardo Bolsonaro foi condenado a 40 anos e dois, ou seja, foi condenado a 4 anos e 2 meses de prisão no semiaberto, mais 50 dias multa. Se aposentado com doença grave não foi isento de imposto de renda e pagou mais do que deveria após a morte dele, tanto o espólio como os herdeiros podem pedir na justiça a devolução do valor pago indevidamente. Esse entendimento é do STJ. Fátima Uchoa.
5: O espólio de uma aposentada com câncer de mama buscou o reconhecimento da isenção de imposto de renda prevista em lei e a restituição dos valores descontados indevidamente da aposentadoria dela. A Justiça do Rio Grande do Sul extinguiu o processo sem resolução do mérito. Já o relator na segunda turma do STJ, ministro Teodoro Silva Santos, considerou que, embora a isenção por doença grave tenha natureza pessoal, a restituição possui caráter patrimonial e pode ser transmitida aos herdeiros. Assim, um colegiado determinou que os autos retornassem ao Tribunal Estadual para prosseguimento do julgamento da apelação sobre o pedido de restituição.
4: Justiça do Trabalho e órgãos parceiros organizam últimos detalhes para começar o atendimento a comunidades indígenas no Amapá. Rafael Silva.
6: Começam amanhã os serviços levados pela Quarta Itinerância Cidadania aqui com você, a Aldeia Manga, no município de Oiapoque, extremo norte do estado. Desde domingo, equipes da Justiça do Trabalho e de órgãos parceiros se organizam na região. Hoje estão sendo montadas as estruturas e revisados os últimos detalhes para atendimentos sobre questões trabalhistas e previdenciárias, serviços de saúde, regularização de documentos e muito mais. E tudo isso de graça para os moradores da região.
4: O TSE recebeu representantes da Confederação Nacional do Comércio de Bens, Serviços e Turismo para inspecionar os códigos-fonte da urna eletrônica e dos sistemas eleitorais. É a terceira instituição fiscalizadora a visitar o TSE. Fábio Ruas.
7: O representante da Confederação Nacional do Comércio foi recebido pela equipe da Secretaria de Tecnologia da Informação do TSE. Os técnicos do tribunal tiraram dúvidas e abriram o código-fonte para a vistoria. Yuri Cavalcante, especialista em tecnologia da informação da CNC, elogiou a iniciativa do TSE de realizar o ciclo de transparência das eleições 2026. Já fizeram a vistoria o Partido União Brasil e o Senado Federal.
4: Ministérios Públicos Federal e de São Paulo pedem a anulação de nova licença do pré-sal por risco de agravamento da crise climática. Estima-se que a extração e o uso dos combustíveis fósseis resultem no lançamento de mais de 3 bilhões e 800 milhões de toneladas de gás carbônico na atmosfera. Vanessa Pereira.
8: A nova licença corresponde à etapa 4 do pré-sal, a nova fase de exploração de óleo e gás natural na Bacia de Santos, em São Paulo, prevista para começar entre 2026 e 2032. O objetivo da ação é que a licença seja definitivamente anulada e que o IBAMA seja proibido de conceder novos avais até que a Petrobras

0: Petrobras cumpra os diversos requisitos que estão em aberto, como a complementação dos estudos ambientais e a comprovação da compatibilidade da etapa 4 com compromissos assumidos pelo Brasil e pela empresa na redução de emissão de gases do efeito estufa.
1: 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Boa noite.
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4: Eu sou Paula Groba.
5: E eu sou Humberto Pinheiro.
4: E estes são os destaques de hoje do Jornal do Senado, que começa agora.
5: Senado aprova projeto que reconhece pós-graduação como formação continuada de professores.
4: Avança a proposta que acaba com soltura automática de presos por atraso na revisão de prisões preventivas.
5: Aprovada a criação da Universidade Federal do Esporte.
4: Boa noite.
5: Boa noite.
4: Cursos de especialização, mestrado e doutorado poderão passar a contar oficialmente como formação continuada dos professores da educação básica pública.
5: O plenário aprovou um projeto que atualiza a Lei de Diretrizes e Bases da Educação para reconhecer essas qualificações como parte do aperfeiçoamento profissional dos educadores. Repórter Douglas Castilho.
6: Estão amparados pela proposta as especializações e também as pós-graduações, como mestrado e de doutorado, inclusive com a garantia de licença remunerada já prevista na Lei de Diretrizes e Bases da Educação, sem a criação de novos gastos para o Estado. A relatora da proposta, a senadora professora Dorinha Seabra, do União do Tocantins, ressaltou a importância da proposta.
7: Trata-se de reconhecer que o professor não é apenas receptor de conhecimento produzido pela academia, mas ele também é agente capaz de produzir saberes a partir da sua experiência profissional.
6: A pesquisadora Flávia Monteiro, professora da Faculdade de Educação da Universidade Federal Fluminense, reforçou o papel e a necessidade da formação continuada na área da educação.
8: Isso representa um avanço e fortalece também a compreensão de que a formação de professores, ela deve ocorrer ao longo de toda a carreira.
6: O Plano Nacional de Educação, que é o principal instrumento de planejamento estratégico da educação no Brasil, estabeleceu a meta de que até 2034, 70% dos professores da rede pública tenham alcançado o nível de pós-graduação. A proposta vai à sanção presidencial.
4: O presidente do Senado Federal, Davi Alcolumbre, negou ter recebido 30 milhões de dólares do dono do Banco Master, Daniel Vorcaro, por meio de uma conta no exterior, ao repudiar a informação publicada em reportagem na última semana pela revista Veja. O parlamentar disse que as acusações são falsas e declarou que a situação representa não apenas um ataque pessoal, mas atinge também a imagem institucional do Poder Legislativo.
5: Davi Alcolumbre ainda defendeu a apuração da origem das informações divulgadas e afirmou que adotará todas as medidas legais e judiciais para esclarecer o caso. O senador enfatizou que não aceitará tentativas de intimidação ou constrangimento e criticou a divulgação de acusações sem provas.
9: Não podemos permitir que isso se torne uma prática normal no nosso país. Não podemos admitir que autoridades públicas, instituições ou qualquer cidadão sejam desmoralizados com base em fatos inventados e acusações absolutamente sem nenhuma prova.
4: Um atraso da justiça deve ser suficiente para colocar um preso em liberdade? Essa é a discussão por trás de um projeto aprovado pela Comissão de Segurança Pública do Senado.
5: A proposta acaba com a possibilidade de soltura automática quando houver demora na revisão periódica da prisão preventiva. O texto, que segue o entendimento dos tribunais superiores, ainda será analisado pela Comissão de Constituição e Justiça. Repórter Bruno Lourenço.
10: A Comissão de Segurança Pública analisou três projetos de lei que tratavam de regra que considerava ilegal a prisão preventiva caso o juiz não revisasse a necessidade da medida a cada 90 dias. A redação aprovada Estruturada determina que o atraso na revisão não gera liberdade automática. Antes de qualquer decisão, o Ministério Público deverá ser obrigatoriamente ouvido e o ônus de pedir a reavaliação passará a ser da parte interessada, como explicou o relator, senador Fabiano Contarato, do PT do Espírito Santo.
11: Concordamos que, uma vez decorrido o prazo para a reavaliação da prisão, se mostra adequada e necessária a prévia oitiva do Ministério Público sobre a manutenção da medida ou a soltura do preso, uma vez que essa previsão prestigia o princípio acusatório que orienta o processo penal.
10: O senador Sérgio Moro, do PL do Paraná, lembrou que a soltura automática não constava no texto original do pacote anticrime enviado por ele quando era ministro da Justiça, tendo sido incluída durante a votação na Câmara dos Deputados.
12: Aí isso foi enxertado pro lobby pró-crime, infelizmente, de alguns parlamentares lá na Câmara dos Deputados. E foi aprovada essa aberração que sugere que a prisão caia automaticamente, que é o sonho dos vorcaros da vida, inclusive.
10: O projeto aprovado também amplia para 180 dias o prazo de revisão nos casos em que o preso já tenha sido condenado em primeira instância. O relator justificou que a medida é razoável diante da estrutura enxuta e da falta de capilaridade dos tribunais de segunda instância.
4: E o senador Sérgio Moro, do PL do Paraná, defendeu o endurecimento das leis de combate ao crime organizado ao afirmar que propostas nessa área têm enfrentado resistência do governo federal. Segundo ele, medidas como o fim das saídas temporárias de presos e o projeto antifacção avançaram graças à atuação da oposição no Congresso.
5: Moro também comentou a decisão dos Estados Unidos de classificar o PCC e o Comando Vermelho como organizações terroristas. Na avaliação do senador, a medida pode dificultar a lavagem de dinheiro e o financiamento internacional das facções.
13: É claro que essa designação feita pelos Estados Unidos não resolve todos os problemas. É claro que a tarefa de combater essas organizações é do Brasil, mas é evidente que essa ação do governo norte-americano facilita o nosso trabalho a nível internacional.
4: Já o senador Camilo Santana, do PT do Ceará, defendeu a aprovação da PEC da Segurança Pública pelo Senado. A proposta prevê maior integração entre União, Estados, Municípios e Distrito Federal no combate à criminalidade, com o compartilhamento de informações, uso de tecnologia e ações conjuntas contra o crime organizado.
5: Segundo o parlamentar, a medida fortalece o Sistema Único de Segurança Pública e a cooperação entre as forças policiais. O texto já foi aprovado pela Câmara dos Deputados e aguarda análise do Senado.
14: Porque o crime, ele ultrapassou as fronteiras dos estados, portanto, precisa ter uma coordenação nacional integrada nas informações, na inteligência, na cooperação, e essa PEC da segurança vai permitir que a gente possa dar o avanço necessário que o Brasil precisa em relação a esse tema que aflige a população, que aterroriza a população brasileira.
4: O esporte pode ganhar uma universidade dedicada à formação de profissionais e ao desenvolvimento de políticas públicas para o setor.
5: Os senadores aprovaram uma proposta que cria a Universidade Federal do Esporte. A nova instituição terá como missão produzir conhecimento, qualificar gestores e profissionais e contribuir para o fortalecimento das ações esportivas no país. Os detalhes com Pedro Pincer.
15: Com futura sede em Brasília, a Universidade Federal do Esporte terá entre as finalidades a formação de recursos humanos de excelência, com competências e habilidades para a gestão de políticas públicas de esporte e o incentivo à produção de conhecimento científico e tecnológico aplicado à gestão do esporte e ao treinamento de alto rendimento. Ex-ministro da Educação, o senador Camilo Santana, do PT do Ceará, ressaltou a importância da criação da instituição.
14: O Brasil é uma potência esportiva. Somos um país de talentos extraordinários, mas ainda convivemos com a carência de profissionais qualificados na ciência do esporte, na gestão esportiva, no treinamento de atletas, no paradesporto e nas políticas públicas voltadas à inclusão pelo esporte. A Universidade Federal do Esporte nasce com o potencial de ajudar a preencher esse vazio histórico.
15: Os recursos financeiros para a implantação e manutenção da universidade virão do Orçamento Geral da União, com a possibilidade de auxílios e subvenções por entidades públicas e particulares. O texto segue agora para a sanção presidencial.
4: E o Senado homenageou 3 pessoas e instituições dedicadas ao cuidado dos mais vulneráveis. Na segunda edição da Comenda Santa Dulce dos Pobres, foram reconhecidos o Instituto da Primeira Infância e Pred de Fortaleza, que atende mais de 4.000 crianças, a religiosa Maria Nilda Cavalcante Rangel e Jorge Eduardo Deister, coordenador da Vila do Pequenino Jesus, em Brasília.
5: Autor da proposta que criou a premiação, o senador Eduardo Girão, do Novo do Ceará, afirmou que a comenda dá visibilidade a exemplos concretos de solidariedade e serviço ao próximo. A comenda Santa Dulce dos Pobres foi criada em 2020 e é concedida anualmente a pessoas e instituições que prestam serviços relevantes na área social da saúde. Com edição de Paula Groba e trabalhos técnicos de Eliseu Caires, o Jornal do Senado fica por aqui. Acompanhe agora as notícias da Câmara dos Deputados. Boa noite.
4: Boa noite e até amanhã.
2: Jornal Câmara dos Deputados. Plenário pode aumentar proteção de mulheres contra violência política.
16: Câmara aprova punição para má-fé em processos de violência doméstica.
2: Parlamentares analisam políticas públicas de apoio para a população idosa.
16: Boa noite. Maria do Rosário, do PT do Rio Grande do Sul, elogia o lançamento da Rede Nacional de Proteção e Defesa dos Direitos Humanos da Pessoa Idosa. Segundo a deputada, a medida busca ampliar a dignidade e combater a violência exercida contra a parcela da população que mais cresce no país.
2: Maria do Rosário reforça ainda a necessidade de o parlamento aprovar medidas focadas no fortalecimento da Política Nacional de Cuidados, na criação de um auxílio financeiro para cuidadores de idosos do BPC e na aprovação da Convenção Internacional sobre o envelhecimento humano.
16: Ranieri Paulino, do Republicanos da Paraíba, chama atenção para o crescimento dos casos de violência contra idosos e defende o fortalecimento das políticas de proteção e cuidado. Ele pede garantia de dignidade e segurança às pessoas em situação de maior vulnerabilidade.
2: Ranieri Paulino ainda destaca a necessidade de ampliar o acesso aos serviços destinados às pessoas com deficiência no interior da Paraíba. Para ele, a descentralização desses atendimentos é fundamental para promover inclusão e assegurar direitos à população que vive fora dos grandes centros.
16: José Ayrton Félix Cirilo, do PT do Ceará, defende mais investimentos em políticas de cuidado e proteção para crianças e adolescentes. O deputado afirma que a falta de atenção, presença e apoio familiar pode comprometer o desenvolvimento integral desde a infância.
2: José Ayrton Félix Cirilo aponta que o orçamento federal ampliou a participação dos recursos destinados a crianças e adolescentes nos últimos anos, mas ainda precisa avançar em áreas como educação, saúde, assistência social, segurança alimentar e proteção de direitos. Votação.
16: Punição para quem agir de má fé durante processos de violência doméstica ou familiar contra a mulher é aprovada na Câmara. Confira os detalhes na reportagem de Sofia Peçanha.
17: A Câmara dos Deputados aprovou o projeto que autoriza os juizados de violência doméstica e familiar contra a mulher a aplicar punições para quem agir de má fé. A proposta, de autoria da deputada Flávia Moraes, foi aprovada pelas Comissões de Defesa dos Direitos da Mulher e de Constituição e Justiça. A medida altera a Lei Maria da Penha, com o objetivo de aplicar sanções para quem agir com deslealdade no curso do processo. Invenção ou distorção de fatos propositalmente e tentativa de prejudicar outra pessoa injustamente são algumas condutas ilegais. A deputada Laura Carneiro, do PSD do Rio de Janeiro, relatora na Comissão de Constituição e Justiça, explicou.
18: A má-fé não ocorre pela simples inexistência de condenação ou falta de prova, mas é caracterizada quando a parte ofensora ou ofendida deliberadamente tenta desrespeitar a justiça utilizando-se de instrumentos ilegais.
17: Pelo texto aprovado, se o juiz entender que alguém agiu de má-fé, essa pessoa pode ser punida com multa de até 10 salários mínimos. Durante a votação na Comissão da Mulher, a relatora da proposta, a deputada Silvia Cristina, do PP de Rondônia, concordou que a medida contribui para o bom andamento dos processos e da proteção às mulheres.
19: Consideramos, pois, que tais aperfeiçoamentos ajudarão a evitar excessos e abusos das partes, conferindo maior credibilidade à Lei Maria da Penha e maior prestígio à verdade real, ampliando a proteção de todas nós, mulheres brasileiras.
17: Os danos processuais já estão previstos no Código de Processo Civil e ocorrem quando uma das partes, autor ou réu, não age de forma correta. Para essas condutas, o Código prevê penas como multa e indenização à parte contrária pelos prejuízos que sofreu. Agora, o projeto que aplica punições para quem agir de má fé em casos de violência doméstica e familiar contra a mulher segue para análise do Senado. Da Rádio Câmara de Brasília, Sofia Peçanha.
20: Agricultura. Heitor Xu, do PSD do Rio Grande do Sul, comemora a formatura da primeira turma do projeto Conexão Mulher em Santa Cruz do Sul. A iniciativa reuniu 48 agricultores familiares em atividades voltadas à formação de lideranças femininas e ao fortalecimento da atuação das mulheres no meio rural.
21: Segundo Heitor Xu, o projeto ofereceu capacitação em áreas como cooperativismo, educação financeira e políticas públicas. Para ele, a qualificação e o incentivo à participação feminina contribuem para o desenvolvimento das propriedades rurais, das famílias e das comunidades.
20: Anderson Pinto, do União do Pará, critica operações de fiscalização ambiental realizadas por órgãos federais no estado. De acordo com o parlamentar, pendências fundiárias e burocracia atrapalham os produtores rurais, que, segundo ele, sofrem com a insegurança jurídica.
21: Anderson Pinto defende a ampliação das ações de regularização fundiária e ambiental na Amazônia. Ele argumenta que a definição das propriedades pode reduzir conflitos, garantir segurança jurídica e contribuir para a preservação ambiental e o desenvolvimento da região.
20: Desenvolvimento regional. Ricardo Maia, do MDB, destaca a assinatura de mais de 2 bilhões de reais em convênios entre o governo da Bahia e os municípios para execução de obras. Segundo ele, os recursos serão destinados a áreas como pavimentação, saúde, educação e recuperação de estradas.
21: Ricardo Maia afirma que a transferência de recursos e a realização de convênios fortalecem o municipalismo e ampliam a capacidade de investimento das prefeituras. Ele sustenta que a execução de obras contribui para levar desenvolvimento à população do interior baiano.
20: Pompeu de Matos, do PDT, defende o avanço de investimentos da indústria da celulose no Rio Grande do Sul, com previsão de 27 bilhões de reais. Ele afirma que o empreendimento pode gerar 12 mil empregos, fortalecendo a economia de Barra do Ribeiro, Guaíba, Tapes, Camaquã e Charqueadas.
21: Pompeu de Matos cobra equilíbrio no licenciamento ambiental para que exigências técnicas não impeçam a realização da obra. Ele acredita que o desenvolvimento econômico e proteção ambiental podem caminhar juntos, desde que os órgãos responsáveis adotem critérios razoáveis.
20: Eduardo Veloso, do Solidariedade, lamenta que, em vez de comemorar os 64 anos de emancipação do Acre, seu discurso seja para denunciar o isolamento e o descaso do governo federal com o estado. Ele cita as estradas intransitáveis e a pobreza da população, que segue sem apoio para crescer.
21: Segundo Eduardo Veloso, o estado já respondeu por 30% do PIB nacional durante o ciclo da borracha e hoje sofre com as restrições ambientais. Ele defende a abertura de uma rota ligando o Acre ao Peru para encurtar o caminho das exportações brasileiras rumo ao mercado asiático.
20: Homero Rodrigues, do Podemos, homenageia os 100 anos de nascimento de José Carlos da Silva Júnior, apontado como referência empresarial e pública na Paraíba. Ele afirma que o legado do empresário inspira novas gerações pelo compromisso com o desenvolvimento do estado.
22: Habitação.
21: Charles Fernandes, do PSD da Bahia, comemora a destinação de moradias do programa Minha Casa Minha Vida para Guanambi e cidades vizinhas. Entre os municípios atendidos, ele destaca Pindaí, Malhada, Piripá, Feira da Mata, Ibiaçucê, Sebastião Laranjeiras e Condeúba.
20: Charles Fernandes ressalta que levou ao governo federal a demanda por unidades habitacionais em cidades que ainda não tinham sido contempladas. O deputado assinala que a expansão do programa para cidades do interior contribui para a redução das desigualdades regionais.
22: Economia.
21: Luiz Lima, do Novo do Rio de Janeiro, alega que o Brasil atravessa uma crise econômica marcada pelo aumento do custo de vida, pela alta dos juros e pelo crescimento do endividamento das famílias. Ele afirma que a perda do poder de compra tem afetado diretamente o cotidiano dos brasileiros.
20: Luiz Lima também critica medidas relacionadas às mudanças na jornada de trabalho e argumenta que elas podem ampliar a informalidade. Para ele, o debate econômico deve priorizar ações voltadas à geração de empregos e à recuperação da atividade produtiva.
21: Paulo Guedes, do PT de Minas Gerais, rebate críticas da oposição à política econômica do governo federal. O deputado explica que a taxa básica de juros é definida pelo Banco Central e reforça que o executivo defende a redução dos juros.
20: Paulo Guedes cita indicadores econômicos e sociais para sustentar a avaliação positiva do governo. Segundo ele, o país registra queda do desemprego, retomada de obras públicas, ampliação de programas sociais e aumento dos investimentos em educação e infraestrutura.
22: Meio ambiente.
21: Os deputados aprovaram proposta que inclui abrigos de animais entre os locais de cumprimento da pena de serviços comunitários. O repórter José Carlos Oliveira explica como será a medida.
0: A Câmara dos Deputados aprovou o projeto de lei que inclui os abrigos de proteção animal entre os locais onde poderá ser cumprida a pena de prestação de serviços à comunidade. Esse tipo de punição é previsto no Código Penal como alternativa à prisão para condenações inferiores a 4 anos em crimes de menor impacto, como explica a relatora do texto na Comissão de Constituição e Justiça, deputada Júlia Zanatta, do PL de Santa Catarina.
1: Código Penal, né, que fala de prestação em hospitais, escolas, orfanatos e outros estabelecimentos. Então, essa lei, ela vem para alterar e colocar também os abrigos de animais, que são uma realidade da nossa sociedade, inclusive uma realidade de falta de apoio, de mão de obra, porque não é somente uma questão de defesa da proteção animal, é uma questão também de saúde pública, esse cuidado com os animais, né? Foram abandonados, animais de rua.
0: Júlia Zanatta prevê dupla vantagem na medida.
1: Isso vai contribuir com a defesa animal, mas também com a ressocialização dessas pessoas que cometeram crimes de menor potencial ofensivo.
0: A proposta original é do deputado Célio Studart, do PSD do Ceará. Da Rádio Câmara de Brasília, José Carlos Oliveira.
22: Segurança Pública.
20: Aloysio Mendes, do Republicanos do Maranhão, registra a prisão de 3 suspeitos de envolvimento no homicídio de um empresário em Imperatriz. O deputado elogia a atuação das forças de segurança do Maranhão, com o apoio de órgãos federais no avanço das investigações.
21: Aloysio Mendes manifesta solidariedade à família da vítima e afirma que a resposta policial ajuda a enfrentar a sensação de impunidade na cidade. Ele espera que as circunstâncias do crime sejam esclarecidas e que os investigados respondam perante a justiça.
20: Justiça. Marcelo Nilo, do Republicanos, critica a condução da compra de respiradores realizada pelo governo da Bahia durante a pandemia. O deputado cobra ainda esclarecimentos sobre os recursos empregados na aquisição desses equipamentos.
21: Marcelo Nilo levanta questionamentos sobre a evolução patrimonial de agentes públicos e faz críticas à condução política do grupo que administra o estado. Ele defende que as suspeitas sejam apuradas com transparência e responsabilização, caso sejam confirmadas irregularidades.
20: Diante das dificuldades para instaurar a CPMI do Banco Master no Congresso, Carlos Jordi, do PL do Rio de Janeiro, defende a abertura de uma CPI municipal para investigar contratos firmados pelo governo local sem licitações e o envolvimento entre as lideranças políticas e executivos da instituição financeira.
21: Na avaliação do parlamentar, haveria um esquema destinado a encobrir supostos pagamentos de propinas. Carlos Jordi afirma ainda que as fraudes envolvendo empréstimos consignados começaram na Bahia, seguindo para o Rio de Janeiro. Ele defende investigações imediatas e a responsabilização dos envolvidos.
20: Relações Exteriores. Sérgio Turra, do PP do Rio Grande do Sul, manifesta preocupação com a segurança jurídica no país. O deputado observa que a parcialidade do judiciário fere o princípio fundamental do Estado Democrático de Direito.
21: Sérgio Turra cita a decisão da justiça italiana relacionada à extradição da ex-deputada Carla Zambelli para apontar possíveis julgamentos parciais. O parlamentar ressalta que a confiança nas instituições é essencial para a garantia da justiça e da democracia.
20: A Câmara pode votar projeto que aumenta a proteção de mulheres contra a violência política. A ideia é combater a violência quando praticada também contra mulheres que exercem liderança social e política fora de cargos eletivos. Confira na reportagem de Antônio Vital.
23: Está pronto para ser votado no plenário da Câmara projeto que amplia a proteção às mulheres contra a violência política. A proposta inclui na lei que combate a violência política contra a mulher aquelas que exercem liderança social e política fora dos cargos eletivos. De acordo com a proposta, passam a ser abrangidas pela lei mulheres que atuam como defensoras de direitos humanos, líderes comunitárias, dirigentes partidárias, líderes sindicais e integrantes de movimentos sociais. O objetivo é reconhecer que a violência política contra mulheres também ocorre fora do ambiente eleitoral e do exercício de mandatos. O projeto, apresentado pela deputada Dayana Santos, do PCdoB do Rio Grande do Sul, recebeu parecer favorável da relatora, deputada Natália Bonavides, do PT do Rio Grande do Norte, para quem a violência política também atinge mulheres que atuam como lideranças, mesmo sem cargos eletivos. A proposta também altera o Código Eleitoral para considerar crime a prática de assédio, humilhação, perseguição ou ameaça voltadas para impedir ou dificultar campanha eleitoral ou mandato de mulheres. Serão considerados crimes atitudes que configurem menosprezo ou discriminação relacionada à condição da mulher, à cor, raça, etnia, orientação sexual ou identidade de gênero. O projeto ganhou regime de urgência, o que permite que seja votado diretamente no plenário, sem passar pela análise das comissões permanentes da Câmara. Mas foi criticado pelo deputado Kim Kataguiri, do Missão de São Paulo, que considerou as medidas protetivas um privilégio.
3: Você vê que na realidade tem alguns jabutis ali de inclusão para proteção especial e privilégios de realidade lideranças que vão ser colocadas acima de cidadãos comuns. Então, líderes de ONGs de direitos humanos, dirigentes partidários, vão ter um atendimento especial da polícia, né? Muitas vezes garantido escolta policial e atenção do Ministério Público mais do que um cidadão comum.
23: O texto também altera a lei dos partidos políticos para obrigar as legendas a adotarem medidas de prevenção e combate à violência política contra a mulher. Entre essas medidas estão a criação de canais de denúncia e a aplicação de sanções a filiados que praticarem esse tipo de violência. O regime de urgência foi defendido pela deputada Laura Carneiro, do PSD do Rio de Janeiro.
6: O projeto trata apenas de auxiliar nós, mulheres políticas, na nossa luta diária, para que não soframos violência política como sofremos. Talvez os homens não consigam perceber a importância disso para as políticas brasileiras.
23: Ainda não há data para votação no plenário da Câmara do projeto que amplia a proteção às mulheres contra a violência política. Rádio Câmara de Brasília, Antônio Vital.
21: General Girão, do PL do Rio Grande do Norte, defende o endurecimento da legislação para crimes com motivação política. Para ele, é necessário fortalecer as ações de combate ao crime organizado e garantir mais segurança à população e aos agentes públicos.
20: O deputado manifesta preocupação com o avanço da violência no Rio Grande do Norte e destaca o atentado ocorrido em Mossoró contra um vereador e pré-candidato a deputado federal. General Girão também lamenta a morte de um cinegrafista que acompanhava a atividade política.
21: Marcos Polon, do PL de Mato Grosso do Sul, critica a condução do julgamento do ex-deputado Eduardo Bolsonaro, afirmando que o caso representa uma afronta ao devido processo legal. Segundo ele, o processo teria motivações políticas e não observaria princípios fundamentais da justiça.
20: Além disso, Marcos Polon questiona a atuação do STF e alega que integrantes da corte estariam comprometendo a imparcialidade necessária ao julgamento. O deputado defende que é preciso assegurar segurança jurídica e respeito às regras previstas na Constituição.
2: Cultura.
21: Benedita da Silva, do PT do Rio de Janeiro, exalta a participação das mulheres na construção da cultura brasileira. A deputada cita relatório do ECAD, que aponta crescimento no número de mulheres cadastradas e no valor distribuído em direitos autorais.
20: Benedita da Silva observa, no entanto, que a desigualdade de gênero ainda persiste no setor musical. A parlamentar defende políticas públicas voltadas à ampliação da participação feminina e à garantia de mais transparência e justiça na distribuição dos direitos autorais.
2: Educação.
21: Inácio Arruda, do PCdoB do Ceará, apresentou o projeto que autoriza o uso de veículos do transporte escolar por estudantes da educação profissional, tecnológica e superior. Ele afirma que a proposta busca reduzir a evasão de alunos que têm que percorrer longas distâncias diariamente.
20: Inácio Arruda sustenta que o custo diário do transporte prejudica a permanência de estudantes em cursos superiores nos estados do Nordeste. Ele pede apoio dos parlamentares para acelerar a tramitação e informa que a matéria já foi discutida com entidades estudantis.
2: Trabalho.
21: Luiz Carlos Raul, do Podemos do Paraná, defende que a redução da jornada semanal de trabalho seja acompanhada de regras específicas para micro e pequenas empresas. Ele acredita que o segmento precisa de apoio para se adaptar às mudanças.
20: Luiz Carlos Raul propõe, então, mecanismos de compensação como redução de encargos e acesso facilitado ao crédito para minimizar os impactos financeiros da medida. Para ele, a adoção dessas iniciativas é fundamental para preservar empresas e manter postos de trabalho.
21: Luiz Couto, do PT da Paraíba, defende gratificação de atividades de combate e controle de endemias para servidores da FUNASA, admitidos antes da descentralização das ações do órgão. O parlamentar afirma que a medida reconhece profissionais que atuam em áreas de difícil acesso.
20: Luiz Couto argumenta que o combate a endemias depende também de equipes técnicas, administrativas, laboratoriais, de transporte e de logística. Ele considera que a ampliação da gratificação corrige uma distorção histórica em favor desses servidores.
2: Saúde.
21: Júlio César Ribeiro, do Republicanos do Distrito Federal, destaca a importância de lei que garante às mulheres o direito de ter acompanhante em consultas, exames e procedimentos de saúde. Ele assinala que a norma surgiu de proposta de sua autoria, com o objetivo de ampliar a proteção nos atendimentos.
20: Júlio César Ribeiro avalia que a presença de uma pessoa de confiança torna o acolhimento mais transparente em situações de vulnerabilidade física ou emocional. Ele sustenta que a defesa das mulheres deve resultar em medidas concretas de segurança, respeito e dignidade.
21: Welter, do PT do Paraná, quer que o SUS use mais plantas medicinais produzidas no país para tratar da saúde da população. A ideia é criar cadeias produtivas locais para fortalecer pequenos produtores e diminuir a importação de insumos, que hoje ultrapassa os 98%.
20: Welter reforça que o uso de plantas medicinais faz parte da cultura popular e conta com a validação científica da Anvisa, a exemplo do que ocorre no Paraná, onde em mais de 30 municípios são prescritos fitoterápicos a pacientes do SUS.
21: Termina agora o Jornal Câmara dos Deputados, produzido pela Rádio Câmara, com trabalhos técnicos de Everson Urani e apresentação de José Carlos Andrade e Márcio Aquilissardi. Uma boa noite para você.
20: Ótima noite. A Voz do Brasil está de volta amanhã.
7: Você ouviu A Voz do Brasil. Boa noite.

0: Amados e amadas, é noite, e a noite é sempre bela, porque tudo é belo quando o coração está cheio de Deus. Não se perturbe, porque não chegou o sono, vai chegar. Relaxe, se entregue, se abandone, não fique tenso, tensa, senão os seus nervos ficam enrijecidos e você não vai conseguir dormir. Relaxe, entregue-se nas mãos de Deus, ore, tome um pouco d'água, desliga o televisor, fique em silêncio. O silêncio traz a paz interior e o sono vem em consequência. Acenda uma velinha, se puder, longe de panos, e reze. Adormeça na presença dos anjos para amanhã acordar bem e continuar sua caminhada. Deus lhe abençoe.
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0: 10:22.
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3: Quando estiveres muito cansado, pare um pouco, descanse, ore e depois retome aos seus trabalhos com vigor, esperança e fé.

0: 10:42. 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

0: 11:2.
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0: 11:20.
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0: 11:42.
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Onde há desespero, que eu leve esperança. Onde há trevas, que eu leve a luz. Onde há tristeza,

Ó Mestre, que eu não busque tanto ser consolado, mas consolar. Ser compreendido, mas compreender. Ser amado, mas amar. Porque é dando que recebemos. É perdendo a própria vida que a encontramos. Perdoando que somos perdoados. Morrendo que ressuscitamos.

meu pai. Agora que as vozes silenciaram e os clamores se apagaram, aqui, ao pé da cama, minha alma se eleva a ti para dizer: creio em ti, espero em ti, amo-te com todas as minhas forças. Glória a ti, Senhor. Deponho em tuas mãos a fadiga e a luta, as alegrias e desencantos deste dia que ficou para trás. Se os nervos me traíram, se os impulsos egoístas me dominaram e dei lugar ao rancor e à tristeza, perdão, Senhor, tem piedade de mim. Se fui infiel, se pronunciei palavras vãs, se me deixei levar pela impaciência, se fui um espinho para alguém, perdão, Senhor. Nesta noite não quero me entregar ao sono sem sentir sobre minha alma a segurança da tua misericórdia, tua doce misericórdia, inteiramente gratuita, Senhor. Eu te agradeço, meu Pai, porque foste a sombra fresca que me cobriu durante todo este dia. Eu te agradeço porque, invisível, carinhoso, envolvente, cuidaste de mim como uma mãe em todas estas horas. Senhor, ao redor de mim, tudo já é silêncio e calma. Envia o anjo da paz a esta casa. Relaxa meus nervos, sossega o meu espírito, solta as minhas tensões, inunda meu ser de silêncio e de serenidade. Vela por mim, Pai querido, enquanto eu me entrego, confiante, ao sono, como uma criança que dorme feliz em teus braços. Em teu nome, Senhor, descansarei tranquilo.

0: 6:04.
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4: Conselho do padre. Eu quero me dirigir aos filhos, às crianças e aos jovens. Obedecer aos pais, diz a Sagrada Escritura, é um mandamento do Senhor, e quem o pratica terá longa vida e prosperidade. Filhos e filhas, amem seus pais e lhes sejam obedientes, porque isto é agradável ao Senhor, nosso Deus.

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0: meia-noite e 33. 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

0: 1:02.
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0: Porque eu amo Maria. Porque Jesus ama Maria. Porque a igreja ama Maria. Porque os anjos amam Maria. Porque você ama Maria. Somos todos filhos da mesma mãe, da mãe de Deus, da mãe de Jesus. Hoje nós vamos dar mais um passinho na Salve Rainha e vamos ver uma frase que tem uma palavra antiga. E a frase diz: eia, pois, advogada nossa. Só até aí, de tanta coisa que a gente tem para falar. Eia, pois. Hoje em português do Brasil a gente não fala mais essa palavra eia, né? E o que significa essa palavra, eia, pois? Significa mais ou menos: olha, ouve, escuta, acorda, né? Eia, né? Então, eia, pois, escuta, pois. Então, escuta, então, abre o coração, então, faz alguma coisa, então nos socorre. Eia, pois, advogada nossa. Aqui nós temos um mundo para falar. O que é um advogado? Um advogado é uma pessoa que busca a justiça. Ele fala com duas partes que estão em litígio e busca fazer com que aquelas duas partes tenham paz, se encontrem, se reconciliem. A gente fala em advogado, lembra logo de briga, não é verdade? Mas não é assim. Nós deveríamos associar advogado a conciliador. Eu tenho a pessoa A e B. Se eu sou advogado, eu vou falar no nome de uma delas para a reconciliação e para a paz. Então, quando São Bernardo diz: escuta, pois, advogada nossa, ele está querendo dizer, Maria, escuta, tu que falas a Jesus em nosso favor. Assim como o advogado fala da pessoa A para a pessoa B em favor da pessoa A, Maria fala em nosso favor a Jesus. É isso que significa escuta, escuta bem, fica atenta, eia, fica atenta, pois, advogada nossa, eia, pois, advogada nossa. Escuta o que a gente está dizendo. Você é a nossa advogada junto de Jesus. Você é a nossa defesa junto da Trindade, junto de Jesus e através dele junto da Trindade. Você é aquela que vai falar em nosso favor. Você que é mãe de misericórdia, vai falar a Deus como mãe. Você que é serva, vai nos prestar esse serviço de falar a Deus em nosso favor. É um serviço que você está fazendo. Você que é mãe de misericórdia, vai falar a Jesus as razões pelas quais ele precisa ter misericórdia de nós. E as razões são o próprio Jesus. Você que é nossa advogada, você que é nossa vida, você que é nossa doçura, você que é nossa esperança, escuta os brados dos degredados filhos de Eva. Escuta, sente no teu coração os suspiros, os desejos de ti, o gemido, o choro que nós estamos passando nesse vale de lágrimas. E como advogada, escuta-nos e fala a Jesus em nosso favor, porque nós pecamos. Porque nós traímos Jesus igual a Judas. Porque nós negamos Jesus igual a Pedro. Ou fizemos até pior. Porque nós temos a Eucaristia, nós temos a confissão, nós temos a igreja. Nós precisamos de uma advogada. Meus irmãos, vocês precisam, meu irmão, você precisa de uma advogada. Eu preciso de alguém que fale a Jesus sobre mim com misericórdia. Eu preciso de alguém que fale a Jesus sobre mim com doçura. Eu preciso de alguém que me sirva como uma serva, como uma advogada. Eu preciso de alguém que lembre a Jesus que eu estou a caminho, na saída do degredo. Eu preciso de alguém que lembre a Jesus que eu estou chorando os meus pecados e por isso eu preciso do perdão. Eu preciso da graça de Deus. Eu preciso do perdão. Eu preciso ser colocada num caminho de santidade. É isso que faz a advogada. Ela reconcilia. Escuta, pois, advogada nossa, socorre-nos. Fala Jesus sobre nós. Porque eu amo Maria, porque ela é a minha perfeita, doce, santa advogada. E você?
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0: 1:34. 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

0: 12:01.
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1: Porque eu amo Maria, porque o Senhor está nela, e porque ela está no Senhor, e porque ela me ensina a estar no Senhor. Hoje nós vamos ver mais uma frasezinha da primeira parte da Ave Maria. Cheia de graça, o Senhor é convosco. Primeiro esse cheia de graça. Em grego, Lucas usa a palavra kekaritomene, que é muito mais do que cheia, e muito mais também que transbordante. Porque veja bem, quando eu pego um copo, coloco água nesse copo até a borda, eu digo que o copo está cheio de água, certo? No caso, a água seria Jesus e o copo seria Maria. Se eu coloco mais água, aquela água começa a transbordar. Mas Maria continua sendo o copo e Jesus continua sendo a água, mesmo que a água esteja transbordante. A palavra grega kekaritomene é muito mais forte do que cheia. Ela significa que Nossa Senhora se confunde com a graça. Ela não é a graça, mas ela é tão plena, ela é tão aberta à graça, ela é toda sim a Deus, toda humildade, toda abertura à graça, de tal forma que ela se confunde com a graça. É esse o significado de kekaritomene, que infelizmente em português nós não temos uma palavra para expressar. E nós usamos plena de graça ou cheia de graça. Mas nós temos que nos lembrar sempre que esse cheia de graça é como Maria continua a ser Maria, a graça continua a ser a graça, mas as duas se confundem. Né? Maria e Jesus, Maria e a Graça, Maria e o Espírito Santo se confundem, embora ela continue a ser uma criatura, mas ela é uma criatura kekaritomene, a mais cheia de graça entre todas as criaturas que Deus criou e criará. Ninguém é comparável a Maria. Ninguém recebeu a graça de forma tão intensa como Maria, porque ela, na sua concepção, recebeu toda a salvação de Jesus Cristo, toda a ressurreição, a morte, a paixão de Cristo, sem nenhum obstáculo, sem o obstáculo do pecado, num sim pleno dado a Adão. Nós dizemos Ave Maria cheia de graça, ou então Shalom Miriam, ou então Kekaritomene. O Senhor é convosco. Olha, essa frase quer dizer muito mais coisa do que a gente imagina. O anjo diz Shalom a Maria, como nós vimos no programa passado. Maria diz Shalom ao anjo, e é o encontro da plenitude do Shalom em duas criaturas plenas do Shalom de Deus, plenas da graça, da paz de Deus, plenas da graça de Jesus Cristo. E o anjo vai adiante e reconhece Maria como esse receptáculo do Senhor. Ele diz, o Senhor é convosco. Ele não diz, o Senhor está convosco. Mas ele diz, o Senhor é contigo. Não tinha jeito do Senhor não estar, não ser em Maria. Porque pelo seu sim, Maria se encheria de Deus também na forma do Deus feito homem. Mas pelo seu sim, na sua concepção sem pecado, Maria se confundia, vamos dizer assim, com a graça, sem deixar de ser ela. E o Senhor estava presente nela, como estava presente no Templo de Jerusalém, como hoje está presente na Eucaristia. Maria, o anjo de Deus, reconheço, o Senhor habita em ti, o Senhor é contigo. E nós, Maria, agora aqui reunidos aos teus pés no programa Porque Amo Maria, nós também dizemos, tu és o templo do Senhor, tu és o sacrário vivo da Santíssima Trindade, o Senhor é contigo. Porque eu amo Maria, porque ela é o sacrário vivo da Santíssima Trindade. E você?

0: é a massa medida.
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Todas as vezes que ouvires o bater do relógio, às 3 horas, deves mergulhar toda na minha misericórdia, adorando-a e glorificando-a. Implora a onipotência dela em favor do mundo inteiro, especialmente dos pobres pecadores, porque nesse momento foi largamente aberta para toda a alma. Nessa hora, conseguirás tudo para ti e para os outros. Nessa hora, realizou-se a graça para todo mundo. A misericórdia venceu a justiça.

0: horas da tarde.
1: Implora a minha misericórdia, especialmente pelos pecadores, e ao menos por um breve tempo, reflete sobre a minha paixão, especialmente sobre o abandono que me encontrei no momento da agonia. Esta é a hora de grande misericórdia para o mundo inteiro. Permitirei que penetres na minha tristeza mortal. Nesta hora, nada negarei à alma que pedir pela minha paixão. Em nome do Pai, do Filho e do Espírito Santo.
0: Amém.
1: Pai nosso, que estais nos céus, santificado seja o vosso nome. Venha a nós o vosso reino. Seja feita a vossa vontade, assim na terra como no céu. O pão nosso de cada dia nos dai hoje. Perdoai-nos as nossas ofensas, assim como nós perdoamos a quem nos tem ofendido. E não nos deixeis cair em tentação, mas livrai-nos do mal. Amém.
2: Ave Maria,
3: cheia de graça, o Senhor é convosco. Bendita sois vós entre as mulheres. Bendito é o fruto do vosso ventre, Jesus. Santa Maria, Mãe de Deus, rogai por nós, pecadores, agora e na hora de nossa morte. Amém.
1: Professemos a nossa fé.
3: Creio em Deus, Pai Todo-Poderoso, Criador do céu e da terra, e em Jesus Cristo, seu único Filho, nosso Senhor, que foi concebido pelo poder do Espírito Santo, nasceu da Virgem Maria, padeceu sob Pôncio Pilatos, foi crucificado, morto e sepultado, desceu à mansão dos mortos, ressuscitou ao terceiro dia, subiu aos céus, está sentada à direita de Deus Pai Todo-Poderoso, donde há de vir a julgar os vivos e os mortos. Creio no Espírito Santo, na Santa Igreja Católica, na comunhão dos santos, na remissão dos pecados, na ressurreição da carne, na vida eterna. Amém.
0: Nesta primeira dezena, nós colocamos aos pés de Jesus misericordioso a sua vida, suas intenções, suas necessidades mais profundas do íntimo do seu coração. Nos unimos às almas do purgatório, rezamos pela conversão dos pecadores do mundo inteiro, pela conversão da nossa família. Eterno Pai,
3: eu vos ofereço.

0: dele. Pela sua dolorosa paixão,
1: tende misericórdia de nós e do mundo inteiro.
0: Pela sua dolorosa paixão,
1: tende misericórdia de nós e do mundo inteiro.
0: Pela sua dolorosa paixão,
1: tende misericórdia de nós e do mundo inteiro.
0: Pela sua dolorosa paixão,
1: tende misericórdia de nós e do mundo inteiro.
0: Pela sua dolorosa paixão,
1: tende misericórdia de nós e do mundo inteiro.
0: Pela sua dolorosa paixão,
1: tende misericórdia de nós e do mundo inteiro.
0: Pela sua dolorosa paixão,
1: tende misericórdia de nós e do mundo inteiro.
0: Pela sua dolorosa paixão,
1: tende misericórdia de nós e do mundo inteiro.
0: Pela sua dolorosa paixão,
1: tende misericórdia de nós e do mundo inteiro.
0: Pela sua dolorosa paixão,
1: tende misericórdia de nós e do mundo inteiro. Nesta segunda dezena, nós rezamos por você que está doente, por você no leito do hospital, por você que traz uma doença incurável, e com você dizemos: Jesus, eu confio em vós. Convidamos você agora a abandonar-se inteiramente na misericórdia de Jesus que o envolve agora. Nós colocamos aos pés de Jesus todos os enfermos, aqueles que nós conhecemos e amamos, e especialmente rezamos por aqueles enfermos esquecidos, pelos quais ninguém mais reza, e por isso rezamos com imensa confiança. Eterno Pai, eu vos ofereço o corpo e o sangue, a alma e a divindade de vosso diletíssimo Filho, nosso Senhor Jesus Cristo, em expiação dos nossos pecados e os do mundo inteiro. Pela sua dolorosa paixão,
0: tende misericórdia de nós e do mundo inteiro.
1: Pela sua dolorosa paixão,
0: tende misericórdia de nós e do mundo inteiro.
1: Pela sua dolorosa paixão,
0: tende misericórdia de nós e do mundo inteiro.
1: Pela sua dolorosa paixão,
0: tende misericórdia de nós e do mundo inteiro.
1: Pela sua dolorosa paixão,
0: tende misericórdia de nós e do mundo inteiro.
1: Pela sua dolorosa paixão,
0: tende misericórdia de nós e do mundo inteiro.
1: Pela sua dolorosa paixão,
0: tende misericórdia de nós e do mundo inteiro.
1: Pela sua dolorosa paixão,
0: tende misericórdia de nós e do mundo inteiro.
1: Pela sua dolorosa paixão,
0: tende misericórdia de nós e do mundo inteiro.
1: Pela sua dolorosa paixão,
0: tende misericórdia de nós e do mundo inteiro. Nesta terceira dezena, nós apresentamos a Jesus

0: do Diletíssimo Coração de Jesus envolva agora, na paz que vem do Senhor, toda e qualquer pessoa que se sente em desespero, as famílias, os doentes, os agonizantes deste dia, os endividados, que recebam agora, no nome de Jesus, do coração misericordioso de Jesus, a paz que o mundo não conhece. Rezemos agora com imensa confiança. É Jesus, misericordioso, quem nos visita. Eterno Pai, eu vos ofereço o corpo e o sangue, a alma e a divindade de vosso diletíssimo Filho, nosso Senhor Jesus Cristo, em expiação dos nossos pecados e os do mundo inteiro. Pela sua dolorosa paixão,
1: tende misericórdia de nós e do mundo inteiro.
0: Pela sua dolorosa paixão,
1: tende misericórdia de nós e do mundo inteiro.
0: Pela sua dolorosa paixão,
1: tende misericórdia de nós e do mundo inteiro.
0: Pela sua dolorosa paixão,
1: tende misericórdia de nós e do mundo inteiro.
0: Pela sua dolorosa paixão,
1: tende misericórdia de nós e do mundo inteiro.
0: Pela sua dolorosa paixão,
1: tende misericórdia de nós e do mundo inteiro.
0: Pela sua dolorosa paixão,
1: tende misericórdia de nós e do mundo inteiro.
0: Pela sua dolorosa paixão,
1: tende misericórdia de nós e do mundo inteiro.
0: Pela sua dolorosa paixão,
1: tende misericórdia de nós e do mundo inteiro.
0: Pela sua dolorosa paixão,
1: tende misericórdia de nós e do mundo inteiro. Nesta quarta dezena, nós apresentamos a Jesus as necessidades mais íntimas de cada um de nós. E por isso agora você apresenta a sua necessidade. Fale com Jesus agora, que ouve-nos em oração. Porque Jesus tudo pode, nós queremos também nesta dezena pedir por nossas famílias e em especial por todos aqueles que precisam de um trabalho. Jesus, nós pedimos por todo pai de família, por toda mãe de família, por todo jovem que precisa trabalhar. Nós pedimos, Senhor, que tua divina misericórdia, unida à tua divina providência, abra os caminhos para todos os trabalhadores que precisam hoje de um emprego. Rezemos com imensa confiança. Eterno Pai, eu vos ofereço o corpo e o sangue, a alma e a divindade de vosso diletíssimo Filho, nosso Senhor Jesus Cristo, em expiação dos nossos pecados e os do mundo inteiro. Pela sua dolorosa paixão,
0: tende misericórdia de nós e do mundo inteiro.
1: Pela sua dolorosa paixão,
0: tende misericórdia de nós e do mundo inteiro.
1: Pela sua dolorosa paixão,
0: tende misericórdia de nós e do mundo inteiro.
1: Pela sua dolorosa paixão,
0: tende misericórdia de nós e do mundo inteiro.
1: Pela sua dolorosa paixão,
0: tende misericórdia de nós e do mundo inteiro.
1: Pela sua dolorosa paixão,
0: tende misericórdia de nós e do mundo inteiro.
1: Pela sua dolorosa paixão,
0: tende misericórdia de nós e do mundo inteiro.
1: Pela sua dolorosa paixão,
0: tende misericórdia de nós e do mundo inteiro.
1: Pela sua dolorosa paixão,
0: tende misericórdia de nós e do mundo inteiro.
1: Pela sua dolorosa paixão,
0: tende misericórdia de nós e do mundo inteiro. Nesta quinta dezena, nós apresentamos a Jesus tudo aquilo que para nós não tem solução aos olhos humanos. Nesta dezena, nós rezamos por aquilo que é impossível aos nossos olhos, mas não é para Jesus. Pedimos a Jesus pelas curas físicas, por todas aquelas enfermidades que diante da medicina não há cura, por todos os desenganados, por todos aqueles que passam nesse exato momento por muitas aflições e provações na própria carne. Nós pedimos, Jesus, cura, libertação, restauração, pelo poder da tua infinita misericórdia. Jesus, tu és a nossa solução. Nós pedimos por todas as causas impossíveis. Pedimos a tua presença, pedimos a tua fortaleza. E nós convidamos nesse instante você que reza conosco, que de maneira especial recorra à intercessão de Santa Faustina, aquela que foi e é a secretária da Divina Misericórdia. Jesus disse a Santa Faustina: peçam muito, muito mesmo, porque o meu desejo é dar muito. Faça seu pedido e reze com um coração feliz e repleto de confiança. Eterno Pai,
2: eu vos ofereço o corpo e o sangue, a alma e a divindade de vosso diletíssimo Filho, nosso Senhor Jesus Cristo, em expiação dos nossos pecados e os do mundo inteiro,
0: pela sua dolorosa paixão.
1: Tende misericórdia de nós e do mundo inteiro.
0: Pela sua dolorosa paixão.
1: Tende misericórdia de nós e do mundo inteiro.
0: Pela sua dolorosa paixão.
1: Tende misericórdia de nós e do mundo inteiro.
0: Pela sua dolorosa paixão.
1: Tende misericórdia de nós e do mundo inteiro.
0: Pela sua dolorosa paixão.
1: Tende misericórdia de nós e do mundo inteiro.
0: Pela sua dolorosa paixão.
1: Tende misericórdia de nós e do mundo inteiro.
0: Pela sua dolorosa paixão.
1: Tende misericórdia de nós e do mundo inteiro.
0: Pela sua dolorosa paixão.
1: Tende misericórdia de nós e do mundo inteiro.
0: Pela sua dolorosa paixão.
1: Tende misericórdia de nós e do mundo inteiro.
0: Pela sua dolorosa paixão.
1: Tende misericórdia de nós e do mundo inteiro.
2: Deus Santo, Deus Forte, Deus Imortal, tende piedade de nós e do mundo inteiro. Deus Santo, Deus Forte, Deus Imortal, tende piedade de nós e do mundo inteiro. Deus Santo, Deus Forte, Deus Imortal, tende piedade de nós e do mundo inteiro.
1: Em nome do Pai, do Filho.

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1: A você que me escuta nessa madrugada, talvez porque não tenha conseguido dormir, Deus sabe o que se passa no seu coração. Deus conhece o tamanho de nossa dor. Por favor, não se maltrate em seus pensamentos. Encha-se da paz. É possível recuperar essa paz. Basta você querer. Relaxe, reze, faça uma boa leitura, contemple o silêncio da madrugada. Fique em paz, fique em paz. Deus nos dá essa paz. Os anjos de Deus nos acompanham. Você acredita que eles estão aí ao seu lado? Deixe-se tocar por essas presenças tão amigas, benditas presenças divinas, dos santos anjos de Deus que nos protegem. Que lhes afaste de você todos os pensamentos perturbadores. Aquilo que você julga não conseguir realizar, Deus pode realizar. Aprenda a administrar cada momento de sua vida, sem perder o controle emocional, o autocontrole, o domínio de si mesmo, e avance para águas mais profundas. Deus lhe abençoe. Tenha uma santa e abençoada madrugada. Amém.
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0: 4 horas.
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0: 4:31.
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Senhor, eu vou ser pai. Eu já estou sendo pai. Minha esposa espera um filho. E eu te agradeço por este imenso presente em nossa vida. Era o nosso desejo e acredito que o teu também. Ele é e sempre será bem-vindo em nossa vida. Ajude-me nesta missão. Ensina-me a ser pai. Quero ser um bom pai como foi São José. Um esposo fiel e amoroso, justo e bondoso, que sempre confiou na tua palavra. Ele com amor acolheu, protegeu Jesus e Maria, formando a Sagrada Família. Que o meu exemplo mostre a ele a ser cada dia mais filho teu. Assim como Jesus, que ele possa caminhar nos caminhos da luz, crescer em estatura, em graça e em sabedoria, com saúde, no amor e na alegria. Que eu seja um pai presente, sábio e amoroso na sua educação. E que as dificuldades e preocupações do dia a dia não me afastem desta missão. Dá-me, Senhor, a graça de ser um bom pai.

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1: Conselho do padre, eu quero me dirigir aos filhos, às crianças e aos jovens. Obedecer aos pais, diz a Sagrada Escritura, é um mandamento do Senhor, e quem o pratica terá longa vida e prosperidade. Filhos e filhas, amem seus pais e lhes sejam obedientes, porque isto é agradável ao Senhor, nosso Deus.
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Bora, povo sertanejo, aqui na Mais Vida, são 5:30. Bom dia, estou de volta, estou chegando aí com o programa Canta Nordeste, é o seu programa de todas as mães aqui pela Rádio Agnusei. É, na comunicação, Edmilson Pedrosa, na técnica, é o Matheus, no oferecimento do supermercado Panificadora e Frigorífico Almeida de Pernambuco, se beneficiou o popular Pernambuco do Cibo e Zanara. 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É o Esquenta Bolinha, é o programa das emoções, é o seu programa. E vamos chegando aí com a primeira de hoje, Mulher Linda e Vaquejada, Zé de Almeida e Paulo Nunes.

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E vão chegando aí pra você curtir Brincos de Bela. Vamos abaixar de Marculino.

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1: Olha a hora, olha a hora, são 5:39. 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É madrugada, Trio Nordestino.

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1: Olha a hora, povo sertanejo, aqui na Mais Vida, são 5h42. É, vamos atender a Neide, lá do Riacho do Meio, já tem um bocado de gente aqui com a gente. É, Neide, lá do Riacho do Meio, ela pediu no dia que eu saí de casa, Zezé de Camargo e Luciane também, pra Lúcia Porto, ela é do Operação Eduardo Nascimento, seu amor, lá em Osasco, São Paulo.

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1: Seu Jack tá amarrado lá na casa de Helena Santino, lá no Riacho Seco.
2: Já peguei.
1: Vagadona Miciene. Ele tá com as pernas meio cambota, ele tá meio cambichado, né, cabelinho?
2: Já peguei.
1: Já pegou, né, cabelinho? Deixei ele montar, né, cabelinho?
2: É, sim.
1: É, deixei ele montar, porque ele já tá acostumado a levar a queda, né?
2: Já caiu, ele é mole.
1: Ai, ai, ai. Ah, dona Miciene, o homem é mole. Ah, pois é, vamos atender a Neuza lá do Mimoso. Ela pediu, aceita que dói menos, trio Parada Dura e Marília Mendonça. Só para essa Raquel, sua filha.

0: Ah, pois é, rapaz, você gosta de tocar forró, você gosta de dançar, gosta de brincar, então você vai pro forró, quarto forró da fraternidade, lá no SEDEC, vai ser sábado, viu? Sábado, participe, a festa é de todo mundo, né?
1: Assim eu quero.
0: Não é, cabelinho?
1: Assim.
0: Ô, cabelinho, aí tu vai comer pão, né?
1: Assim eu quero.
0: Que menino só come pão.
1: É, sim. Hello.
0: É o quarto forró. Lá na Serra das Varas, fraternidade, você vai pra lá, participe, padaria está convidando todo mundo, você é sanfoneiro, vai pra lá, você é dançarino, vai pra lá, você gosta de brincar, vá pra lá, leve sua família e participe. Ah, pois é, vamos atender a Márcio lá do sítio pintado da Serra das Varas, ele pediu Arco Verde da gente, Edmilson Pedrão, Cinem Walter.

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1: Acorda, fazendeiro! Olha a hora do leite!
2: Olha a hora, olha a hora! São 5 horas e 54 minutos. É o seu programa, é o programa Canta Nordeste. É o seu programa de todas as manhãs. Aqui você tem vez. Mais uma vez eu quero convidar você para participar do Fórum da Fraternidade. Ah, a partir das 5 horas de sábado. Sábado é o quarto forró. É o quarto forró. Viu? É, e vamos chegando aí pra você curtir. Lindalva lá do sítio Coité. Ela pediu: troca o ódio pelo amor. Padre Alessandro Campos.

0: Ah, pois é, agora vem a hora do Ângelus, pro seu edital oferecer aqui, você ama com Padre Adil Simões e Antônio Justo.
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3: Queridos irmãos e irmãs, comecemos esse dia na presença do Senhor, sob o olhar de Nossa Senhora, nossa amada mãe e mestra. A oração do Ângelus nos leva aos braços de Maria. Reze conosco, amemos a Nossa Senhora, que ela nos apresente a Jesus. Em nome do Pai, do Filho e do Espírito Santo.
4: Amém.
3: O anjo anunciou a Maria.
4: E ela concebeu do Espírito Santo.
3: Ave Maria, cheia de graça, o Senhor é convosco. Bendita sois vós entre as mulheres, bendito é o fruto do vosso ventre, Jesus.
4: Santa Maria, Mãe de Deus, rogai por nós, pecadores, agora e na hora de nossa morte. Amém.
3: Eis aqui a escrava do Senhor.
4: Faça-se em mim segundo a vossa palavra.
3: Ave Maria, cheia de graça, o Senhor é convosco. Bendita sois vós entre as mulheres. Bendito é o fruto do vosso ventre, Jesus.
4: Santa Maria, Mãe de Deus, rogai por nós, pecadores, agora e na hora de nossa morte. Amém.
3: E o Verbo se fez carne
4: e habitou entre nós.
3: Ave Maria, cheia de graça, o Senhor é convosco. Bendita sois vós entre as mulheres. Bendito é o fruto do vosso ventre, Jesus.
4: Santa Maria, Mãe de Deus, rogai por nós, pecadores, agora e na hora de nossa morte. Amém.
3: Glória ao Pai, ao Filho e ao Espírito Santo.
4: Como era no princípio, agora e sempre. Amém.
3: Oremos. Ó Deus, derramai a vossa graça em nossos corações, para que, conhecendo pela mensagem do anjo a encarnação do vosso Filho, cheguemos por sua paixão e cruz à glória de sua ressurreição. Por nosso Senhor Jesus Cristo vos pedimos, Pai, na unidade do Espírito Santo.
4: Amém.
3: Tenham todos um abençoado dia na presença de Jesus nosso Senhor.
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2: Olha a hora, são 6:05 aqui na Mais Ouvida, vamos atender. Deixa eu ver aqui, Iraci lá do Açude do Campo, ela pediu Asa Branca, Luiz Gonzaga canta pra gente também, pra Lindinalva lá de Sanharó.

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1: Deus te abençoe, meu filho. Deus te proteja. Vá pra escola, vamos estudar.
2: Vá pra escola, viu? Vá pra escola pra ser um doutor.
3: Vai não.
2: Vai sim.
3: Ele não vai não.
2: Ô, Zé Pagambá, vamos pro forró, Zé Pagambá, lá da Serra das Varas. É o quarto forró da fraternidade, Zé Pagambá. É no dia, deixa eu ver aqui, começa sábado, começa às 5 horas da tarde, viu? Você não pode ficar de fora não. Ô, Gilvan de Lola, tu vai pro forró, Gilvan gosta. Gilvan de Lola, vamos pro forró, né, Gilvan? 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É de volta, Marcelo Freire. 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Deixa eu ver aqui, vamos chegando aí a pedido de Iris França, que ficou de ontem. Iris França, lá do São Geraldo, ela pediu Minha Casinha, música minha, e também para Gilvan de Lola, deixa eu ver também para quem é, para Sérgio, lá do Sítio Climério, e Marlos de Cariacica, lá do Espírito Santo. É isso mesmo, Mendonça e Nevaldo.

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1: Vai ali pra escola.
2: Vai não.
3: Vai, sim.
2: Ele não vai não.
3: 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É, e agora meu celular. O meu celular é esse aí agora, viu? É o do Zap, é 87 981778203. Vou repetir, viu? É bom de você decorar. 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Vamos atender a Marinha lá do sítio d'água de dentro. Ela pediu pão com mortadela, Zé Pedro Luizinho. Ela oferece a Sandra e a Dolores.

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2: É, vamos atender a Terezinha lá do Sítio Retiro. É, do Sítio Retiro, ela pede temporal de amor. Leandro e Leonardo, oferece a seu esposo Peba.

Olha a hora, são 6 horas e 23 minutos. Quero mandar um abraço aí pra Carrinho, lá no Sítio Baixinha, lá pertinho do Barro Preto. E também quero, lá no Secora, pra Rinaldo. Aí no Secora é o rei do alumínio. É, Rinaldo, lá de Sanharó. Ah, pois é, vamos atender a Maria Luísa Filha, lá de Venturosa. Ela pediu Rosa Branca com Jacinto Silva e também para Severina e Doge, aí da cidade da Pedra.

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1: Olha a hora, são 6:26 aqui na Mazuída, vamos atender agora. Marcondes Viana, lá do Secório, é o rei do importado. Você quer comprar rádio, quer comprar, vai lá, camisa da seleção brasileira.
2: Assim eu quero.
1: Vai lá, Marcondes Viana, aí no Secório, é o rei do importado. E também pra Neném de Toinha, lá do Riacho, do Feliciano de Sertânia. Mulher do Camilo Edmilson, Pedro Cinevalter.

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1: Esse forrozinho também é pra Moê, lá da Serra das Varas. E também pra Marilma. Marilma do Sucupira. Marilma do Sucupira e também Moisés Jorge, lá do Recife. É o pessoal ligadinho no programa Cantar Nordeste. Agora vem um bloco comercial, depois nós volta com a Hora da Viola Pinho de Ouro.
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Olha a hora, são 6:34 aqui na Mais Ouvida. Deixa eu ver aqui. Agora vem, eu quero oferecer essa canção para Helene Santino, para Dona Miciene, aí para Luciano de Souza aí, Cruzeiro do Nordeste, é o pároco da Igreja de São José, Matias Siqueira, Júnior de Avilaço, todo o pessoal aí do Jurandir de Adalto, sua esposa, Didi Vaqueiro, esse pessoal tá curtindo a programação da Rádio Agnus Dei. Vem aí, Viola Cabocla, Fenelon Dantas.

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1: É, vamos se virando aqui nos trinta, né? Tem um bocado de pedido aqui, vamos atender a Totó lá do São Francisco. É a terra de Nevaldo, né? Nevaldo nasceu aí, detalhe da igreja. É, ele pediu Roberto Carlos, baile na fazenda.

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1: Olha a hora, são 6 horas e 39 minutos. Vamos atender a Rita da Conceição. Ela pediu lá de Sanharó, ela pediu Mocinha da Cidade. Belarmino canta pra gente.

0: Cresce.
1: Agora pra Gilvanda do Recanto Gravata, ele pediu a Lino Julião, é, filho de Ganhamundo. Deixa eu ver também pra quem, pra Rosa de Gonzaga lá da Serra das Varas, e uma feitosa aqui de Arco Verde, Romilda lá de São Heró, e também Maria Santos lá do sítio Queimada Nova, é, oferece a Elvira, sua mãe lá no sítio Cachoeirinha de Buíque, e também pra Charles Cavalcante lá do Riacho do Saco.

Pois é, pedido de Antônio Luiz lá da Boa Vista, pediu boi cangaceiro. Então, deixa eu ver aqui, quero oferecer para a Helena Santino também, lá do sítio, lá do assentamento Riacho Seco. E pedir a você que para curtir, né, o quarto forró, o forró da paternidade lá no setback, sábado a partir das 5 horas, é forró para valer.

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1: Ah, pois é, pra pedir de Ataíde Lopes, lá de Buíque. Pedir Brincos de Bela, música minha, deixa eu ver pra quem também. É, quero oferecer também pra Luzinete do São Miguel. Luzinete do São Miguel oferece a toda a sua galera, a toda a sua família. Edmilson Mendonça e Nem Walter.

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1: Ah, pois é, essa canção também é pra Marilma lá do Sucupira. Marilma do Sucupira, de dona de diga lá do sítio Grimério. Ficou aqui, Vilma do São Cristóvão pediu quatro cantos da casa, fica pro próximo programa. E também tem Luzinete do São Miguel, pediu coqueiro da Bahia, Vava Machado de Marculino. Fica pro próximo programa, tá certo? Ô, você é pra Gambai, eu vou me embora.
2: Vai não.
1: Eu vou chorar.
2: Ele não vai não.
1: Eu não queria nem ir.
3: Vai sim, vovó. Ele vai.
1: Eu vou não, acho que eu não vou não.
2: Ô Edmilson Mendonça, rapaz, tu fica nesse lenga-lenga, vai, mas não vai, tu vai ou não?
1: Eu vou porque é o jeito, rapaz, é o jeito. Final do programa Canta Nordeste, a liderança em audiência da comunicação. Edmilson Mendonça, da técnica sua, é o Matheus, para tentar de volta, se Deus quiser, sexta-feira, sextona. Amanhã é quinta eucarística para você meditar, por isso é que você ama, reza, felicidade. É pedindo felicidade pra sua criançada, né? É amanhã, dia eucarístico, né? Quinta eucarística pra você e toda a sua família. Rezar, pedir felicidade para nosso pai, para proteger toda a família sua e de todos nós, né? E convidar você para participar do quarto forró. É o quarto forró da fraternidade lá na Serra das Varas, lá do SEDEC. É sábado a partir das 5 horas. Leve sua sanfona, leve sua criançada, leve sua mulher, leve seu pai, seu marido e vá dançar forró, pai. É o forró da fraternidade, é o forró para valer. Lá na Serra das Varas, lá no SEDEC, a Terra da Misericórdia, fazendo a festa pra você. Tá certo? Agora você vai ficar na companhia de Padre Adil Simões, do Bom Dia Povo de Deus. E logo mais às 8 horas tem Manhã Viva com o Tiago Felipe. E 1 hora da tarde é de Vasconcelos. O programa Canta Nordeste esteve na comunicação Edmilson Mendonça, da técnica é o Matheus. Sexta-feira, se Deus quiser, nós estamos de volta. Um abraço. Vamos embora, cabelinho. Fui.
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0: Louvado seja nosso Senhor Jesus Cristo.
1: Para sempre seja louvado.
0: Que bom estarmos juntos. Aqui ao lado do estúdio eu estava rezando com o padre Neves. Todo dia nós fazemos nosso momento de adoração. Aqui na casinha dele ele tem o Santíssimo Sacramento. Como é bom dizer a você, quando passar em frente a uma igreja, se puder, entre. E você pode. Recolha-se por alguns instantes diante do Santíssimo Sacramento. Não é uma imagem. As imagens a gente quer tanto bem, a gente preza, a gente venera, mas só são imagens que falam dos santos e santas de Deus, nossos melhores amigos, nossos protetores, intercessores junto de Deus. Mas são imagens. Lembre-se, no sacrário não tem imagem, tem presença. Isto é meu corpo. Eu sou o pão vivo descido do céu. Aí está toda a diferença. Que diferença? Você tem visitado o sacrário na sua capela, na sua igreja matriz? Quando for à missa, entre e passe direto para o sacrário. Se tem, existe a capela reservada ao Santíssimo Sacramento, ao lado, vá lá, fique a sós com ele. Se o sacrário está no centro da igreja, como devia ser, como manda a liturgia, né? Atrás do altar onde se celebra o sacrifício, fixe seus olhos nele, à distância, lá atrás. Olhe e depois feche os olhos e diga: meu Senhor e meu Deus, vós sois o tudo do meu nada, eu creio, adoro-vos, amo-vos, peço-vos perdão pelos que não vos adoram, não vos amam, não vos procuram. Amados e amadas de Deus, estamos iniciando o programa Bom Dia Povo de Deus, nessa quarta-feira, 17 de junho. E o fazemos em nome do Pai, do Filho e do Espírito Santo. Amém.
2: Amém.
0: Peçamos que o Espírito Santo venha sobre nós. Estamos iniciando um dia. Vinde, Santo Espírito, ajudai-nos. Vós sabeis o quanto somos fracos e vulneráveis. Fortalecei-nos no combate contra as forças do mal. Fecundai nossos corações para sermos generosos, sensíveis, caridosos, especialmente junto aos nossos irmãos e irmãs sofredores, os pobres mais pobres, os excluídos, os abandonados. Abençoai todas as campanhas, todos os gestos que fazemos nessa emissora, para que, por eles, assistidos, vós sejais glorificado na Trindade Santíssima. Vinde, Consolador, enxugai as lágrimas dos que agora choram, perdas humanas, tristezas profundas, decepções, humilhações sofridas no trabalho, humilhações sofridas em casa. Ó Espírito Santo, consolai o vosso povo. Dai-nos o dom da fortaleza para que possamos suportar e vencer as dificuldades de cada dia, de cada momento. Não nos deixeis desanimar, nunca, jamais. Dai-nos o dom da sabedoria para que possamos compreender qual a vontade do Pai Celestial para cada um de nós. Vinde, Santo Espírito, inspirai-nos o que fazer, como fazer, o que falar e como falar. Dai-nos a imensurável graça de uma fé íntegra e inabalável em tempos difíceis, dá-nos a coragem de combater no bom combate, como dizia o apóstolo Paulo, contra, opondo-nos às ideologias do nada que perverte a sociedade, que querem destruir a família. Todo mundo sabe disso. Nós os escutamos pelos meios de comunicação. Artistas, autoridades, homens, mulheres, repórteres, políticos. Dai-nos a coragem de nos mantermos firmes na doutrina que recebemos dos apóstolos. E que a vossa igreja é depositária para defendê-la intacta contra as investidas de Satanás. Santo Espírito de Deus, iluminai nossos passos. Dai-nos a graça de caminhar sempre na presença de Jesus e não nos afastarmos dele nunca, nas alegrias e nos sofrimentos. Ó Espírito Santo de Deus, suplico-vos humildemente, santificai o clero. Dai a nós, sacerdotes, um coração semelhante ao de Jesus, bom pastor. Livrai-nos das ambições desordenadas e dos apegos exagerados às coisas materiais. Tornai-nos sensíveis a tudo quanto vós quereis de cada um de nós. Livrai-nos do autoritarismo em nossas comunidades. Tornai-nos apenas servos por amor. Dai-nos a graça e a coragem de nos desgastarmos, sacrificarmos e consagrar-nos inteiramente ao serviço de Jesus, no serviço ao seu povo, à sua igreja. Santo Espírito de Deus, dai aos nossos bispos o dom da sabedoria para que governem suas dioceses em santidade. Protegei-os. Cuidai de modo especial daqueles pastores que carregam em silêncio pesados fardos de incompreensões, de sofrimentos no exercício do ministério que vós lhe concedestes. Santo Espírito de Deus, vinde sobre nós, ficai conosco. Iluminai as crianças, protegei-as desta sociedade má, adúltera, perversa, materialista, ateia. Dai aos nossos jovens terem sonhos bonitos. Afastai-os de todos os malefícios e contaminações. Não permitais que nossos jovens se percam em experiências desastrosas que não levam a nada, senão a autodestruição, a perda do sentido da vida. Protegei nossos jovens. Abençoai nossas pastorais de juventude. Abençoai nossa missionariedade nesse santuário FMJ, os filhos da misericórdia jovens que se multiplicam, tão alegres, confiantes, e quando chego aqui, são sinais da vossa presença no trabalho que fazem, na extrema dedicação, no acolhimento aos romeiros e romeiras, no cuidado com os pobres. Espírito Santo de Deus, suplico-vos agora, visitai os doentes em casa, nos hospitais. Dá-lhes a cura do corpo e da alma. Olhai com carinho e derramai um raio de vossa luz sobre as pessoas que estão fazendo tratamentos tão penosos. Quimioterapia, radioterapia, hemodiálise. Cuidai desses irmãos e irmãs. Não deixeis que eles desanimem nunca, jamais. Santo Espírito, Tocai cada pessoa que agora me escuta. Dai as graças que cada um necessita. Tirai todo medo, toda angústia, todo ressentimento, toda mágoa. Libertai-nos desses malefícios agora. Aliviai nossas tensões psicossomáticas. Tirai todo medo, toda angústia que oprime tantas pessoas, gerando depressões, ansiedades. Tocai em cada um de nós com o vosso poder.

Senhor, com teu infinito amor, os que estão a caminho, viajando, protege-os. Toca, Senhor, aqueles que já não têm mais forças para continuar a luta. Encoraja-os, toca-os com a tua providência. Toca, Senhor, os que estão a caminho do trabalho, os que estão nas estradas dirigindo. Toca, Senhor, com o teu amor, cada um de nós. Cura-nos do pecado, cura-nos das feridas que o pecado deixa no corpo, na mente, na alma. Espírito de Deus, realiza agora em cada pessoa que reza conosco as maravilhas que operaste no início da pregação do Evangelho.

0: sinta-se abraçado, abraçada por essa amável presença, Deus em nós, Deus em meio a nós. Maravilhosa presença, santificante presença. Acalme-se, não fique tenso, nervoso, nervosa. Abandone-se, faça a experiência de uma inspiração sedativa, sabe como é? Inspire fundo pelo nariz, puxa o ar com a boca fechada por um instante. Depois solte, respire. Ah, como é uma experiência agradável. Enquanto inspiramos, o oxigênio ativa todo o metabolismo de nosso ser. É dom divino. É a vida, o oxigênio. Quando, então, respiramos, podemos botar para fora cansaços, preocupações, ansiedades. Aprenda a fazer essa experiência. Agora, vamos rezar confiantemente. Me convido para rezar com toda a confiança, ilimitada confiança no poder de Deus. Ó Deus, que instruíste o coração de vossos fiéis com as luzes do Espírito Santo, fazei que apreciemos retamente todas as coisas, segundo o mesmo Espírito, e gozemos sempre de suas consolações. Por Cristo nosso Senhor. Amém. Olha, você disse, nós dissemos, fazer que apreciemos retamente todas as coisas, segundo o mesmo Espírito. Que expressão profunda, apreciar, ver, sentir, observar tudo, tudo, as coisas boas, as coisas más, os momentos difíceis, os momentos de alegria, apreciar tudo segundo o mesmo Espírito, o Espírito Santo de Deus. Não faça apreciação, julgamento a partir de você mesmo. Você terá muitas chances de errar. Deixe-se conduzir pelo Espírito Santo. Aliás, é o que São Paulo recomenda à sua comunidade. Deixai-vos guiar pelo Espírito Santo de Deus que habita dentro de vós. Olha que coisa linda. Muito bem, bom dia meu irmão, bom dia minha irmã. São 7h25 de uma quarta-feira de junho, um tempo bonito, porque estamos celebrando as festividades juninas. O Nordeste se torna como que um grande salão de dança, de animação. Isso é muito bom, isso é cultura, isso é arte, isso é o jeito da gente ser. Mas eu lhes peço, suplico, escute-me, divirta-se, alegre-se com equilíbrio. Não peque. Podemos nos divertir sem pecar. Não é pecado divertir-se, alegrar-se, dançar. Pecado, pecado é você deixar-se conduzir pelo mal. É ter maldade no que você faz. Peço-lhes, suplico, se nesses dias de festa você beber, escute, ingerir bebidas alcoólicas, não dirija, não dirija. Pelo amor de Deus, eu lhe peço. Não diga que pode. Todo bêbado fica sem saber o que está dizendo. Eu já vi nesses 50 anos de padre muitas tragédias, eu me lembro. Muitas lágrimas, muitos sofrimentos que poderiam ter sido evitados. Exatamente porque motoristas estavam dirigindo embriagados. Pense em você, a sua vida é preciosa. Sua vida é preciosíssima, sua vida vale o sangue de um Deus que veio aqui para nos salvar. Pense nos outros, nos inocentes, que você pode tirar também a vida. Ah, eu não vi, não vi porque estava bêbado. Por favor, por respeito a você, a sua vida, repito, não dirija tendo bebido, tendo ingerido bebidas alcoólicas. Vamos continuar nosso programa, e por falar em São João, está se aproximando, né? Olha, hoje é 17, é sábado, faltam só 3 dias para a gente fazer aqui. O que é que nós vamos fazer? Bom dia, Gustavo. Gustavo está aqui, estava dormindo ali na recepção. Bom dia, Gustavo.
1: Bom dia, padre. Bom dia, João. Bom dia, ouvinte da nossa Rádio Agnus Dei.
0: Pois é, bom dia, João, nosso grande sonoplasta.
2: Bom dia, padre. Bom dia, Gustavo. Bom dia a todos os ouvintes.
0: O que é que vai acontecer, meninos, sábado próximo aqui no santuário?
2: Teremos o forró da fraternidade, padre.
0: Como é que você está esperando o forró da fraternidade, Gustavo?
1: Padre, com muita expectativa, né, nesse forró.
0: Olha, eu tive a alegria de conhecer a sua família no sábado passado. Foi no dia 13, na festa de Santo Antônio, não foi?
1: Isso mesmo, padre.
0: E fiquei muito feliz. Sua mãe disse que vem, né? Alô, queridos irmãos, filhos e filhas aqui da zona rural, das capelas, da área pastoral de Santo Antônio, da cidade de Arco Verde, da cidade vizinha. Vamos fazer um São João bonito. É, o forró do povo de Deus será sábado. Começa no silêncio. Tudo aqui.

todo mundo pode forrotar com alegria. É de graça, venha participar de um Natal, digo, de um São João, olha bem, de um São João em santidade. É verdade, porque a gente, ó, menino, não faça isso comigo, respeite meus cabelos brancos. É que a gente passou muito tempo de Natal e santidade, Natal, e fica gravado, o cérebro grava. Quando foi agora, lá vem repetindo as coisas e você sorrindo. Eu lhe dou um cascudo, viu? Quando eu chegar, vou lhe dar um beijo, mas vou lhe dar um cascudo, viu? Escute, é São João em santidade, um São João forró, povo de Deus, solta a música.

0: Vai ser bonito demais. Alegrai-vos, alegrai-vos. Alegria é coisa que faz bem à alma e ao corpo. Vão ser 3 horas de forró, viu? De primeira, de 7 até as 10 horas da noite. E você vai degustar comidas típicas que Dona da Luz já está fazendo, o pé de moleque. A Aninha está fazendo a pamonha, a canjica, milho cozinhado, a tapiocaria funcionando para tapioca que você quiser. De tudo, viu? E vai ter tapioca sorteada, viu? Pois é. Para que dá atenção, brincar faz bem. Vamos ter brincadeiras, sorteios e uma rifa de um grande balaio, viu? De um grande balaio. Vou fazer agora uma enquete aqui para saber qual o preço do preço do bilhete da rifa. É um grande balaio junino. Deve ser R$3 ou R$5, João?
1: Padre, R$5, padre.
0: R$5. Ô, Gustavo, você acha que deve ser R$3 ou R$5?
2: Padre, eu acho que deve ser R$5 também.
0: R$5. Você em casa, é para pagar a banda e ajudar na campanha, olha lá, a campanha dos cobertores que nós estamos fazendo e já estamos distribuindo, já estamos chegando a quase 300 cobertores. Vamos chegar a 2.000, se Deus quiser, porque Deus é bom o tempo todo. Precisamos, como todos os anos fazemos nessa época, chegar perto dos que dormem nas calçadas, dos que dormem sobre papelões e dizer, tá aqui um cobertor bom para você. Em nome de Jesus, ou como isso é emocionante. E quem nos ajuda a fazer tudo isso é a nossa equipe de trabalho de promoção humana, o programa Caridade na Verdade, e o nosso FMJ, que vai comigo sair pelas ruas procurando essas pessoas que ficam sem alento, dormem debaixo das marquises, dormem nas calçadas, ou aqueles que nas suas casinhas dormem no chão porque não tem uma cama. Você tem cobertor sobrando? Lembre-se, você tem até direito de cobrir-se com 2 cobertores. É, tá fazendo muito frio. Mas escute, se tem cobertor sobrando, que você não vai usar, que você não precisa dentro de sua casa, não lhe pertence. Não lhe pertence, diz a doutrina da igreja, lá no século I, Santo Irineu. Aquilo que te sobra não é teu. Pertence ao teu irmão pobre. Santo Irineu, no século I. A história do cristianismo é essa. Jesus nos ensinou. E nós devemos fazer tudo em nome dele, por amor a ele. E o amor dele, ou o amor a ele, deve ter uma direção: o pobre, o que sofre. Você pode mandar seu cobertor para a nossa rádio, na Avenida Joaquim Nabuco 322. Ou pode também fazer sua doação agora, através do Pix da campanha Caridade na Verdade. Anote o Pix, por favor.
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0: Gustavo, você é capaz de dizer o número? Se errar, diga aí.
2: 87 9 9 1 4 2

0: 4377.
1: Você pode mandar uma ajuda de um real, cinco reais, dez reais ou de um cobertor. Nós não divulgaremos a quantia, mas queremos divulgar o seu nome para honra e glória de Deus. Para honra e glória de Deus, manda uma mensagem dizendo o seu nome e seu nome será anunciado como participante da campanha dos cobertores dos agasalhos. Vamos distribuir lá nos Engicos, no Instituto Augusto Simões, Érica Flor do Céu. Vamos distribuir lá no sítio Retiro, no dia 28, quando vamos fazer a grande festa de São João lá pela primeira vez na Casa Velha onde eu nasci. Eita, como vai ser bonito. 75 anos depois, eu vou viver as mesmas emoções, as mesmas alegrias. Pois é. E também aqui na periferia de Arco Verde, onde já estão sendo distribuídas, e toda a área pastoral aqui de Serra das Varas, através da nossa comissão de conselho comunitário. A gente trabalha organizadamente. Olha a música da campanha dos agasalhos nesse tempo bonito de festas juninas.

0: Agradecemos a você que já tem colaborado. Agradecemos a mineradora Delmiro Gouveia, que nos deu ontem 150 cestas básicas, que já estão sendo distribuídas. 50 nós mandamos lá para o nosso queridíssimo bispo diocesano para distribuir em Pesqueira. Vamos distribuir tudo que a gente recebe e nunca deixaremos de fazer campanha. Os que nos criticam, ou você está nos elogiando, que nós estamos fazendo o que Deus nos manda fazer. Mande a sua mensagem através do nosso Pix, através do nosso WhatsApp.
1: O 87 99128-5594.
0: Aí está. E sábado vai ser o dia, o sábado que a gente pode chamar dia todo, que é o dia de festa, o Caridade, na verdade, o dia todo com plantão aqui, plantão na rádio, para a gente já fazer uma parcial na festa aqui do São João, de quantos cobertores já recebemos. Muito obrigado a Prego, que doou 140 cobertores. E nós estamos pedindo aos Filhos da Misericórdia que se organize, né? Vamos esperar a doação lá dos Filhos da Misericórdia de Santa Cruz do Capibaribe. O ano passado nós recebemos 200 cobertores da presidência da Câmara de Vereadores. Obrigado, Luciano Pacheco, porque é nossa missão ajudar, pedir para ajudar, pedir para dividir com quem nada tem. São 7:38, mas agora vem a música da campanha. Esta é que toca o coração mesmo, porque é tão linda, é uma música bíblica. A letra é toda do Evangelho. Escute.

0: Muito obrigado, obrigado a você que já doou um cobertor, você que fez uma ajuda, você que mandou um real. É preciosa dádiva, porque você deu com amor. Você que deu mil reais para a campanha, Deus abençoe, porque cada um deve dar conforme as suas posses, conforme o seu coração, diz São Paulo, escrevendo aos Coríntios. Pois é, o tempo é de esperança, o tempo é de procura, de fazer o bem. Quem faz o bem é feliz e vai um dia chegar no céu. Vamos agora para o conselho do padre.
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0: Quem acolhe, abraça e se sente feliz em fazê-lo, evangeliza mais, muito mais do que quem só fala e não faz o que diz.
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0: Então, você pode mandar pelo nosso WhatsApp dizendo a rifa deve ser R$3, R$5, que eu vou decidir hoje. É um super balaio, viu? Em benefício da campanha para compra de cobertores. A entrada da festa sábado é grátis. Venha com sua família. Depois da missa das 5 horas, vá com sua família para a pizzaria. Está fazendo um frio gostoso, parece outra região. Uma neblina, quando às vezes intensa, parece que a gente está em Gramado ou em Canelas, lá no Rio Grande do Sul. Venha com sua família. Vamos participar juntos dessa festa bonita de um São João verdadeiramente, genuinamente nordestino, em santidade. É sábado, viu? Você é nosso convidado. Começa às 5 horas da tarde e vai terminar às 10 horas da noite. E no dia 28, lá na Casa Velha, onde eu nasci, no sítio Retiro, alô, povo de Perpétuo Socorro, nós queremos todos vocês. 5 horas eu celebro a missa e depois a mesma coisa, muito forró. Vou levar aqui meus filhos para conhecer a casa onde o padre nasceu. Você já conhece, Gustavo?
1: Ainda não, padre. Não.
0: Você já foi lá comigo, João?
2: Já sim, padre, várias vezes.
0: É uma casa que eu recuperei e tá bonita, é um museu hoje. Um museu dedicado aos homens e mulheres que fizeram história aqui nesse sertão e nesse agreste Pernambuco. Meu irmão, minha irmã, vamos agora fazendo o nosso caminho. Você manda pelo nosso WhatsApp, que é cujo número é?
2: O 87991285594.
0: Estamos fazendo essa consulta, olha, já tem 2 votos aqui para ser R$5. Daqui a pouco a gente disse vai ser R$3 ou R$5, coisa simples, porque o senhor não decide. Eu gosto de ouvir o povo. Quem ouve o povo, ouve a voz de Deus. Vamos que vamos! 7:43. Alô, filhos e filhas da misericórdia, que me escutam pelo Brasil afora, unidos até o céu, viver e levar para o mundo a misericórdia de Deus, o carisma e o lema de nossa obra. Queridos irmãos e irmãs, vamos agora para a mensagem do dia.
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0: mensagem brota do meu coração. No lugar de gritar, fale baixo. No lugar de ofender o próximo, respeite-o. No lugar de brigar, seja mais irmão. Aprenda a se dominar. O diálogo constrói relações seguras. O ódio destrói tudo. A mensagem foi dada. O conselho foi dado.
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0: E agora eu pergunto ao João, algumas pessoas fazendo doações para a campanha dos cobertores, João?
2: Sim, padre, a gente teve aqui a doação de Maria Coelho FM de Lagoa Grande, padre.
0: Oh, minha filha, Maria Coelho, lá de Lagoa Grande, obrigado, Deus te abençoe, um abraço carinhoso.
2: Também, padre, tivemos a doação de Ana, lá da cidade de Custódio, padre.
0: Ana, da cidade, queridíssima cidade de Custódio, obrigado, minha filha, muito obrigado. E eu queria saber, o pessoal está optando por R$3 ou R$5?
2: Padre, todos os ouvintes aqui optaram por R$5, viu?
0: Olha, mas alguém optou por R$3, R$2, R$3?
2: Não, ninguém.
0: Padre. Ninguém? Então, vamos logo bater o martelo e você vai botar uma salva de palmas. O super balaio no próximo sábado, no Forró da Fraternidade, no Forró do Povo de Deus, vai custar R$5. Traga R$5, porque a entrada é grátis, vai comprar seu bilhete e concorrer a um balaio que você não vai poder botar no carro. Tenho certeza, viu? E muito menos na moto. Você vai na moto, viu, Gustavo? Com o balaio nas costas,
3: com
0: certo?
3: Com certeza.
0: Eita, vamos que vamos. Então, R$5 é a rifa de um super balaio de Natal, de São João, aqui no próximo sábado, com a graça de Deus.

E quase que no fim do programa, sempre a gente reza no começo, vamos agora ter esse momento bonito, precioso. Vamos rezar o salmo do dia de hoje.

0: Fortalecei, fortalecei, Senhor, os corações. Vós que em vós confiais. Fortalecei os corações daqueles que em vós confiam, Senhor. É uma súplica, faça esse pedido. Fortalecei hoje meu coração, Senhor. Não permitais que deseje nada que seja estranho à vossa vontade. Não deixeis que os meus pensamentos divaguem, se afastem da vossa santa vontade. Usai-me, usai-me conforme a vossa vontade. Disponde de mim conforme o que quereis, mas não me deixeis caminhar sozinho. Queridos irmãos e irmãs, se Deus é por nós, quem será
1: contra nós?
0: Quem como Deus?
1: Ninguém como Deus.
0: Vamos agora para aquele momento bonito que a Clemence faz sempre, todos os dias. Aliás, vai sair o livro agora, Palavras Vindas do Céu, um tesouro. Você não pode deixar de comprá-lo. Uma coletânea de mensagens que ao longo desses 3 anos de programa nós fazemos todos os dias. Vamos agora ouvir Palavras Vindas do Céu.
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0: Missões têm sido o grande interesse de poucos, mas será com esses poucos que Deus continuará a alcançar muitos.
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0: Estamos chegando ao final do programa. O que podemos dizer senão gratidão? Gratidão é coisa do coração. Vamos agora consagrar-nos à Bem-aventurada Virgem Maria.

senhora e também minha mãe. Eu me ofereço inteiramente toda a vós. Em prova da minha devoção, eu hoje vos dou meu coração. Consagro a vós meus olhos, meus ouvidos, minha boca. Tudo o que eu sou, desejo que a vós pertença, incomparável mãe. Guardai-me, defendei-me como coisa propriedade vossa.

0: desejando-lhes bênçãos e graças. Vamos encerrando o programa de hoje e desejando que todos tenham um abençoado dia, sob o olhar da bem-aventurada Virgem Maria. Eu digo, o Senhor esteja convosco.
1: Ele está no meio de nós.
0: Abençoe-vos, o Deus Todo-Poderoso, Pai, Filho e Espírito Santo. Amém. Amém.

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1: Muito bem, bom dia, bom dia, bom dia. Feliz com a sua companhia, nós vamos juntos iniciando mais um dia, quarta-feira, 17 de junho, viu, Carlinhos? 17, já tá na metade do mês. Passa ligeiro demais e as contas não esperam, não é isso? Vamos juntos com muita alegria, na presença de Deus, com você do outro lado do rádio, agradecendo a Ele por mais uma oportunidade de estar aqui, louvando e adorando o seu santo nome, apresentando a nossa manhã. A palavra dEle nos diz que as misericórdias dEle se renovam a cada manhã em nossas vidas. E essas misericórdias não têm fim. Por isso, sinta-se abraçado, sinta-se acolhido onde quer que você esteja, não só pelo rádio, mas também pelas plataformas digitais. Quem acompanha pelo nosso aplicativo, quem também acompanha pelo site radioagnusday.com.br, Deus seja contigo. Muito feliz, viu? Ontem eu provoquei todo mundo aqui, ó. Chama um amigo, chama um familiar, compartilha a rádio, pede pra baixar. E a gente viu que muitas pessoas fizeram isso. Hoje tá valendo de novo, viu? Mande pros seus amigos, pros seus familiares, para sintonizarem na 106.7. Afinal, notícia boa só tem sentido se a gente compartilha. Ninguém guarda segredo com notícia boa. Tem que contar, tem que compartilhar. Se a rádio é boa, se faz companhia para você, se faz o seu dia mais feliz. Então compartilhe para que mais e mais pessoas sejam alcançadas mais longe e mais alto, não é isso? Vamos juntos! Começando ouvindo a mensagem do Bispo Diocesano de Pesqueira, Dom José Luiz Ferreira Salles. Muito bom dia para você!
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Bendita seja a luz do dia, bendito seja quem tudo cria. Bendito seja o fruto sagrado da sempre puríssima Virgem Maria. Espírito Santo, torna o meu coração aberto à palavra de Deus, torna o meu coração aberto à bondade, torna o meu coração aberto à beleza de Deus todos os dias. Senhor meu Deus, mais um dia está começando. Agradeço a vida que se renova em mim, os trabalhos que me esperam, as alegrias e também os pequenos dissabores que nunca faltam. Que tudo quanto viverei hoje sirva para me aproximar de vós e dos que estão ao meu redor. Creio em vós, Senhor. Eu vos amo e tudo espero de vossa bondade. Fazei de mim uma bênção para todos que eu encontrar. Amém.

Queridos irmãos e irmãs, com alegria chego à sua casa nessa quarta-feira da 11ª semana do tempo comum, dia 17 de junho. O evangelho de hoje é de Mateus, capítulo 6, os versículos de 1 a 6 e os versículos de 16 a 18. Convido você para rezar e refletir comigo, versículo 1. Vamos ouvir.

Ficai atentos para não praticar vossa justiça na frente dos homens, só para serdes vistos por eles. Caso contrário, não recebereis a recompensa do vosso Pai, que está nos céus. Meu irmão e minha irmã, devo estar sempre vigiando as intenções que orientam meu procedimento. Por melhor que seja a minha ação, não deve ser motivada pelo orgulho ou pela vaidade, pela procura de aplauso ou consideração social. Ainda que elogios me ajudem, o motivo decisivo de minhas ações deve ser o amor a Deus e a meus irmãos e irmãs. É minha obrigação cumprir bem a tarefa que me foi confiada. Rezemos.

Senhor, vós me conheceis muito bem e sabeis como sou facilmente levado pelo orgulho e pela vaidade tola. Com isso, acabo preferindo as posições e os encargos que me colocam em evidência. Ensinai-me a estar disponível para o serviço, sem procurar fama nem vantagens. Mas ajudai-me também a não fugir dos encargos apelando para uma falsa modéstia. Dai-me a humildade da verdade. Amém.

0: brilhe em nossa vida a bênção e o amor de Deus, nosso Pai e Criador, de Jesus, nosso irmão Salvador, e do Espírito Santo, fonte de amor, que nos une. Abençoe-nos o Deus cheio de amor e de bondade, o Pai, o Filho e o Espírito Santo. Amém. Fique bem, fique com Deus, tenha um dia abençoado.
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0: Tá valendo a partir de agora a sua participação pelo nosso WhatsApp 87991285594, 87991285594, para mandar seu alô, para pedir a sua canção, fazer sua manhã muito mais feliz, na presença de Deus e na Agnus DFM. Quem chega, bom dia!
1: Gostaria de ouvir a música Viver para Minha Cristo, Morrer para Minha Ganha, crescer meus filhos William e Paulinho, meu esposo Cícero, minhas noras Melinha e Lidiane, meus netos João Miguel, Eloy e Sofia, todos vocês aí da rádio, sou mal da filha do povoado Brejo Velho e todas as minhas amigas aqui do povoado Brejo Velho, faço parte aqui do Ministério de Música de São José.
0: Amém, Nalda. Obrigado, querida. Deus abençoe, viu? Abraço pra todo mundo em Paranatama. Paranatama, viu? Longe, mas todo mundo acompanha também. É só baixar o aplicativo. É fácil? Fácil demais. 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Quem chega mais? Bom dia.
2: Bom dia, meu locutor Tiago Felipe. Tudo bem com você? Amém, né? Mais um dia. Gostaria que você colocasse a música do Xote Santo, Bondade de Deus. Ofereço para você, para todos os ouvintes de Arco Verde região. Eu também ofereço para todos os ouvintes de Recife, região metropolitana. Oferecendo para todos os ouvintes através dos aplicativos da rádio e da internet da rádio. E também ofereço para Letícia, Tiaguinho, sua esposa Mônica. Que Jesus Cristo te abençoe hoje, te dê um excelente dia. E que as bênçãos do Senhor sejam infinitas na tua vida. Amém. Deus te abençoe. Paz e bem para todos da Rádio Agnus DFM.
0: Amém, seu Moisés, Deus abençoe. Coisa boa, começando com alegria, mais um dia, quarta-feira, na sua Agnus DFM.

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2: E 25.
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0: 7h36 e você ligado no rádio, ligado no aplicativo e também no site. Deixa eu trazer mais uma mensagem importante pra você. 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Ei, coisa boa! Deixa eu ver quem chega participando, interagindo conosco. Mensagem aqui da Luciane Araújo, do Sítio Corredor em Venturosa. Colocou bom dia, Tiago. Paz do nosso Senhor Jesus Cristo. Gostaria de ouvir a música com o Tiago Brado, Deus Gigante. Obrigado, viu, Luciane? Oferecendo a todos que estão ouvindo a rádio. Tem áudio também. Bom dia.
1: Bom dia, meu querido Tiago. Oi, Tiago, bota aí. Uma das músicas do Roberto Carlos pra mim, por favor, uma bem linda. Ofereço a minha queridíssima Nevinha, a minha irmã Ivete França, a Valdinha da Secora, a senhora Antônio da Boa Vista, sua esposa Naninha, a você e a todos os ouvintes, um abraço, Jesus que te abençoe com muita saúde, muita paz, muita luz. Tenha um bom dia, Tiago.
0: Amém, Iris. Obrigado, querida, pela audiência, pela sintonia. Tem mais gente chegando. Chega pra cá. Bom dia.
2: Bom dia, Tiago. Tiago, eu gostaria de ouvir a música com Fergilson, Meu Barquinho, e oferecer a todos os ouvintes. E desejando a todos uma quarta-feira bem abençoada. Tiago, Deus te abençoe grandemente. Um beijo no teu coração, Tiago.
0: Amém, querida. Muito obrigado, Lauda. Deus abençoe você. 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Mais um bloco musical na Manhã Viva da Agnus Dei FM.

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1: Quando estiveres muito cansado, pare um pouco. Descanse, ore e depois retome aos seus trabalhos com vigor, esperança e fé.
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14: 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Deixa eu ver quem chega mandando alô e participando. Bom dia.
15: Bom dia, Tiago, aqui é Vilma da Baixinha. Parece que o senhor passou a música com Frejus, pode ser qualquer uma. Para oferecer a Rosângela, a Evangela, a Daniela. Adelino, que mora em Arco Verde, meus filhos, minhas colegas e a todo mundo. E é principalmente vocês da rádio, que são as pessoas de Deus, pessoas de Nossa Senhora Aparecida. Uma boa quarta-feira, que Jesus abençoe vocês da rádio. Abençoe todo mundo. Uma boa quarta-feira e com a paz do Senhor Jesus. Todos da rádio, a rádio é de Jesus. Essa rádio é de Jesus, meu Deus. Escuto muito. Jamais vou deixar de escutar essa rádio. 5 horas da manhã eu tô ligada nessa rádio. Deus é bom, todo tempo Deus é bom.

0: Obrigado, viu? Até cantar cantou, tá vendo só que maravilha, coisa boa. Obrigado pela audiência, pela sintonia de sempre. Compartilhe, viu? Seja você também uma divulgadora da Hinos Day, sempre. Tem mais gente, bom dia.
1: Bom dia, meu irmão Tiago, estamos aqui na escuta. Meu irmão Tiago. Tiagão, queria vir com o Luiz Gonzaga de Juazeiro, a Crato. Oferecer-me por socorro, minha filha Maíra, ao fisioterapeuta Maico, a seu Antônio da Boa da Vista, a seu Francisco, a seu Manuel, a Nailson, a Gago, a Tiago, a Dom Bibi, a Abilias, Gilson Mena e a dançarina Dona Mira, que tá na escuta. Valeu, Tiagão, um abraço, tamo junto.
0: Valeu, Marcos, obrigado, meu querido, um abraço pra você do Secora, todo mundo aí no Secora ouvindo Agnus Dei, abraço pra quem tá na feira também, hoje é quarta, né, tem feira na região, feira aqui em Arco Verde, no São Miguel, feira em Pesqueira, abraço a todos os amigos feirantes, quem tá comprando e quem tá vendendo. Quem chega mais? Bom dia!
2: Bom dia, Tiago. Feliz quarta-feira para você e família. Deus lhe abençoando todos os dias. Peço para ouvir Marinei Minu. Ofereça a todas as dançarinas. Dona Nira está sempre à frente. Ofereça a todos vocês da rádio. Você, Elício, Edmilson, sempre nos alegrando, nos deixando mais felizes. Afinal, a Raida Alunos Day faz parte de nossa vida, brilhando do amanhecer ao anoitecer. Paz e bem para você e para todos da rádio e todos que estão em sintonia. Ritinha Saró.
0: Amém, dona Ritinha. Obrigado, querida. Vamos juntos. 9-2. Mais um bloco musical para você na manhã viva da sua Agnus Day FM.
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2: Muito bem, de volta, são 9h12, 9h18, aliás, 9h18 na sua Manhã Viva na Agnus DFM. Bom dia para você, Deus seja contigo, um dia de paz, um dia de bênção, uma quarta-feira abençoada. Você que tá no comércio, tá na rua, tá trabalhando, e seja um dia de muitas bênçãos na sua vida. Não só na sua vida, mas também na vida da sua família inteira. Como é bom sempre começar o dia agradecendo a Deus, né? Em tudo dá graças, porque essa é a vontade dele. Sempre boa, perfeita e agradável em nossas vidas. Deus é bom o tempo todo. Deixa eu ver quem chega participando agora, mandando o seu alô aqui no nosso WhatsApp, que é fácil, viu? 879-9128-5594. 9128-5594. Bom dia!
3: Bom dia, Tiago. Feliz quarta-feira, que venha de paz e saúde para você e toda a sua família. Tiago, gostaria de ouvir uma música com Frei Gilson. Qualquer uma que você colocar para mim, todas deles são bonitas. Para oferecer para minha mãe, minha irmã, minhas irmãs, meus sobrinhos, para minha tia, principalmente aí para você e os meninos da rádio. E todos que estiver ouvindo esta rádio abençoada de Deus, Marileide de Mimoso. Tchau, Tiago. Fica com Deus. Abraço.
2: Amém, querida. Abraço, Marileide. Deus abençoe sua vida, viu? Cheiro grande pra você e todo mundo em Mimoso. Mimoso é uma audiência forte. Muita gente acompanhando, né? Cheiro pra Mimoso. E mais gente. Bom dia.
4: Bom dia, Tiago. Aqui é Daís de Venturosa. Peço para ouvir a música Passa Lá em Casa, Senhor. E ofereci a minhas amigas, Lourdes Alexandre, Joelma, Galega, Elivani, Suiane e a todos meus filhos. E vocês aí da rádio, que faz essa rádio linda e maravilhosa. Que Jesus abençoe todos vocês com uma boa quarta-feira. Fica com Deus e um abraço.
2: Amém, querida. Outro abraço grande, viu? Deus abençoe. Tem também a mensagem do Marcílio, colocou bom dia, sou Marcílio do grupo de oração da RCC Santíssima Trindade. Gostaria de ouvir a música Eu Vou Vencer, do Tom Lima. Ofereço a minha esposa Mariana, a minha filha Isabela e Maria Luísa, minha mãe Fátima e a todos da RCC. Obrigado, viu, Marcílio? Grande abraço, meu querido, vamos juntos, com muita alegria. Mais um bloco musical para você na Manhã Viva. Da sua Agnus DFM.

0: 9:34.
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11: Muito bem, de volta com Manhã Viva na sua Agnus Dei FM. Deus abençoe a sua vida nessa quarta-feira. Vamos juntos com muita alegria, com a sua presença, com a sua participação. 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Deixa eu mandar um abraço especial para quem está em Pesqueira, ligadinho na feira aí. Muita gente trabalhando e com rádio ligado, viu? No meio da feira e com radinho na Agnus Dei FM. Deus abençoe a sua vida. Deixa eu ver quem chega mandando alô. Bom dia.
10: Bom dia, Tiago. Que a paz do Senhor e o amor de Nossa Senhora esteja contigo e com tua família.

0: todos vocês aí, Tiago. Bom dia.
1: A joia, dona Expedita, um cheiro grande pra senhora, viu? Obrigado também pela audiência, pela sintonia. Bom dia! Tem mais áudio aqui, viu? Bom dia.
2: Bom dia. Aqui é Helena Rolim do Amaral, de Itapetininga, São Paulo. Gostaria de ouvir a música Eu Confio em Vós, de Jorge Pai e Jorge Filho. Ofereço para todos que são fãs de Jorge Pai e Jorge Filho. E ofereço para todos os ouvintes da rádio. Obrigado pela atenção.
1: Amém, querida. Deus abençoe. Obrigado pela audiência. Vamos juntos. 9h43 com mais um bloco musical com muita música para animar, para abençoar o seu dia, a sua quarta-feira, aqui na Manhã Viva da Agnus DFM.

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1: Muito bem, são 9 horas e 56 minutos, 9h56, de volta com seu Manhã Viva na Agnus DFM, com a participação dos nossos ouvintes. Quem chega? Bom dia!
2: Bom dia, meu querido Tiago. Tiago, bota outro forró aí, viu? Porque nós estamos no clima de São João. Aí pronto, quem é dançarina, só quer estar dançando, viu? Eita, meu Deus, parei agora de dançar com forró bom. Hoje é só forró, né? Bota aí que eu quero me fazer aqui, viu? Tiago, não sei não, eu não me canso não, viu? Pensa que eu não me canso? Eita, Tiago! Cuida, Tiago, para cuidar hoje tá um dia lindo. Vamos agradecer ao Senhor, né, isso? Louvo, danço, faço tudo do povo.
1: Valeu, Nira. Obrigado, querida. Deus abençoe. Que alegria, né? Que coisa boa. Maravilha. É, forró. Já tá no ponto, viu? E mais gente chegando aqui. A Cleonice. Bom dia.
3: Cleonice Venturosa. Bom dia pra você e sua família. Peço que você passe a música de Padela Santo Campo. O valor de uma alma. Pra oferecer a você, sua esposa, Padre Deus, Padre Edson, Padre Neve, todos vocês. E a minha irmã, Cremida. Dona Maria, aqui é Cleonice Venturosa. Um bom dia pra você.
1: Bom dia, Cleonice. Abraço pra você e todo mundo em Venturosa. Vamos juntos pra mais um bloco musical. Com alegria! Botar um forró de Nira aqui pra animar. Vamos juntos! Agnus DFM.

0: Muito bem, são 10 horas e 6 minutos, 10 e 6, voltando para trazer um recadinho importante para você. 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Intervalo rápido, daqui a pouco a gente volta com mais Manhã Viva na sua Agnus Dei FM.
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0: 10 e 7.
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11: Muito bem, 10 horas e 13 minutos, 10 e 13, de volta com Manhã Viva na Swagnos DFM. Feliz com a sua companhia, com a sua sintonia. Nira curtiu o forró, viu? Nira dançou bastante, como sempre, né, Nira? E até mandou um áudio aqui, como é que foi? Conta pra gente, Nira.
12: Segura, Tiago. Segura, Tiago. Ô, Tiago, sofredora do Brasil, foi fraco, mas é assim mesmo, meu filho. Eu sou brasileira da raiz. Segura, Tiago. Tiago, não tem quem vá comigo, não, Tiago. Só tem eu mesmo, viu? Só dá eu e Cassio.
13: Eita, vida boa, abençoada, com Jesus nós temos tudo.
12: Desse jeito, Tiago. Graças a Deus que eu não bebo. Se eu bebesse, meu Deus do céu, eu bebo só da fonte, água viva que cura e que liberta.
11: Precisa beber, não. A sua alegria já é mais que contagiante, Nira. Deus abençoe. Obrigado pela audiência, pela sintonia. É, rapaz, essa seleção brasileira é sem futuro. A gente só quer brasileiro mesmo pra vestir a camisa e torcer, mas assim, o time não vai pra frente, não. Deixa eu ver quem chega mais. Bom dia.
14: Bom dia, Tiago. Tudo bem com você? Tiago, hoje eu gostaria de escutar o texto das mulheres. Ofereço para meus filhos, para você, para todos que fazem a terra da misericórdia, para todas minhas amigas, para todos os seus ouvintes, Tiago. Tenha um dia abençoado por Deus, você e sua família. Um cheiro no teu coração, Tiago. Fica com Deus.
11: Amém, Romilda. Obrigado. Um abraço pra vocês. Senharó, ligadinha. Todo mundo em Senharó acompanhando. Tem mais gente. Ó, Ramon chegando por aqui. Fala, Ramon.
15: E Tiago Felipe, eu quero escutar uma música. Gabriela Ribeiro, Força e Vitória. Eu ofereço ao Manuel Cabral, que é primo de Ramon de Chucuruz. Ô, Tiago Felipe, manda um alô pra Manuel Cabral, lá na Vila de Simbres. Tá perto da escola. Você do guarda, que Ramon do Chucuruz mandou essa música para o primo dele, Manuel Cabral, Dona Vanusa, Dona Eliette e seu Medalha, que estão ouvindo. Faço convite a seu Medalha, que eles estão convidados para a festa de São João Batista, domingo. Para Tiago Felipe fazer o convite a seu Medalha, vai para vir para a festa de São João Batista, domingo, 7 horas da noite. Ramon do Chucuruz de Pesqueira, cooperador da rádio GFM, 106.7 FM, essa rádio é Nossa Senhora Divina Misericórdia. Tiago Felipe está convidado para vir para a festa de São João Batista aqui no Chucuruz, domingo, 7 horas da noite. A abertura é o trido, é a abertura da festa.
11: Valeu, Ramon. Obrigado, meu querido. Obrigado pelo convite. Tá dado o recado, tá mandado o alô. Convite pra festa também. Um abraço pra todo mundo na Vila de Simbres, seu Medalha, todo mundo aí que você citou, tá bom? Coisa boa. Melhor recado é o seu, sempre. 10h16, mais música pra você no Manhã Viva da Agnus Day FM.

0: 10:27.
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1: Muito bem, são 10 horas e 34 minutos, 10h34, de volta com Manhã Viva na sua Agnus DFM, com a sua sintonia do outro lado do rádio, não só do rádio, mas também das plataformas digitais, né? Saudando todo mundo que tá pelo aplicativo aí, sintonizado, e tá pelo nosso site, radioagnusday.com.br. 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Quem chega mandando alô e participando, bom dia!
2: Bom dia, Tiago! É a sua ouvinte de todas as manhãs, Cristina de Mimoso. Gostaria de pedir a música com samba de coco raiz, para dar aquela esquentadinha naquele porrozinho bom. A vida tava tão boa, para oferecer a todos os ouvintes, a meus amigos de trabalho, a minha família e a Marlene de Leni, a mãe de Milene.
1: Obrigado, Cristina. Obrigado a você, Mimoso. Todo mundo ligadinho. Um grande abraço. Obrigado pelas ouvintes e todas as manhãs, assim como você também, viu, Cristina? Grande abraço, querida. Tem mais gente chegando e participando. Bom dia.
3: Bom dia, Tiago. Bom dia para você, para Lucas Matheus. Bom dia para todos do Santuário. Bom dia para todas as minhas amigas. Bom dia aqui para minha comunidade São Pedro e São Paulo. Tiago, passa uma música pra mim, por favor. Feita de dois riscos, é a minha cruz. Feita de dois riscos, não se tem Jesus. Essa. Ofereço pra todos os teus ouvintes, pra Lucas Matheus, pra todos do Santuário. Ofereço também pra minhas amigas. Ofereço pra minha comunidade aqui em São Pedro, São Paulo. E tenha um bom dia.

0: Deus te abençoe. Fique por três. E um cheiro no teu coração e no coração de Lucas Matheus. Ah, Lucas Matheus aniversariou e ninguém soube, né? Muito bem, Lucas Matheus. Você é igual a eu. Não gosta que ninguém fique sabendo. Um cheiro pra tu, Lucas Matheus.
1: Abraço, Thelma. Obrigado, querida, pela participação, viu? Será que foi isso mesmo? Abraço. Obrigado pela lembrança também. Vou perguntar ao Matheus se foi isso mesmo, tá bom? Fez aniversário e não falou nada, rapaz. Como é que pode? Abraço, Thelma. Obrigado, viu? Pela sintonia. Tem mais gente. Bom dia.
2: Oi, amor. Bom dia. Passando para pedir uma música e desejar um bom dia para todos. É, dessa vez eu quero pedir uma música diferente. Eu quero pedir uma música com Limão com Mel, Como Eu Te Amo. É, aí nosso mês de aniversário, 19 anos de casados, para lembrar do nosso namoro, que foi da música que marcou, né? Do nosso comecinho do namoro e casamento, tá? Beijo.
1: Muito bem, coisa boa, tá vendo só? Boa lembrança, né? 19 anos de casamento. Obrigado, viu, meu bem? Mônica, minha esposa, participando, mandando alô dela. 19 anos de muita luta, de cumplicidade, de respeito, né? Tudo que um casamento necessita. E que Deus continue abençoando com as suas mãos estendidas sobre cada lar, cada família, cada matrimônio. Estivemos aí no dia de Santo Antônio, casamenteiro, muitas pessoas aí celebrando essa data. E a gente também agradece a Deus pelos casamentos, pelas famílias constituídas, porque família é projeto de Deus, sempre. Obrigado, meu amor, amo você. Obrigado pela sintonia, pela audiência e pela mensagem. Vamos juntos, 10h40, mais um bloco musical para você na Agnus Day FM.

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2: E 49.
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0: Muito bem, 10 horas e 55 minutos de volta. 10h55 no seu Manhã Viva na Agnus DFM. Muito obrigado pelo carinho da sua audiência nessa quarta-feira, uma quarta-feira de paz, uma quarta-feira de bênção, uma quarta-feira de muita presença de Deus na sua vida e também na vida da sua família. Gratidão pela sintonia na Agnus DFM, não só pelo rádio, mas também está longe, acompanhando pelas plataformas, quem acompanha pelo celular, no aplicativo, quem também acompanha online, pelo site. Deus abençoe você, continue conosco, divulgue, compartilhe a Agnus Dei, para que mais pessoas sejam alcançadas pela mensagem da misericórdia de Deus. Quem chega mandando alô, bom dia.
1: Bom dia, Tiago. Aqui é Simão do Sítio Ouro Branco. Gostaria que você colocasse um forró aí bem animado, pra Nira dançar bem muito. Eita, Nira animada. Adoro de ver quando Nira manda áudio aí, viu? Pense numa mulher animada, eu gosto de ver assim. É você daí, eu de cá, viu, Nira? Também adoro um forrozinho. Para oferecer a Nira e a todos que estão ouvindo essa rádio, a minha mãe, no Sítio Lagoa do Pé da Serra, Maria José, e a todos. E um dia abençoado para todos. Muita alegria e saúde.
0: Obrigado, Simone. Obrigado, querida. É, Nira é contagiante. Alegria de sobra, graças a Deus. Coisa boa, né? Tem mais gente. Bom dia.
2: Bom dia, Tiago. Aqui é Manuel França da Rua da Cajep, nome 568, bairro São Cristóvão. Peço para tocar a música de Natália Fonseca, Noite Traiçoeira. Ofereça meu amigo Antônio Luiz da Boa Vista, meu amigo João do Lava Jato e todos os meus companheiros aqui da Secretaria de Serviço Público e Meio Ambiente do Pré-Moldado. Um bom dia, Tiago, e fica aí na paz de Deus.
0: Amém, meu querido. Grande abraço. Vamos juntos para mais músicas aqui na Manhã Viva da Agnus Dei FM.

0: 11:05.
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2: Muito bem, são 11 horas e 11 minutos, 11:11, eu de cá e você de lá, ligadinhos na Agnus Dei FM. Deus abençoe a sua vida, que coisa boa ter a sua companhia, estar aqui, você aí, do outro lado do rádio, do outro lado do celular, do outro lado do computador, enfim, onde você estiver acompanhando a 106.7, Deus abençoe a sua vida. E eu tenho frisado aqui, né? Nessa manhã, falando para você a respeito da importância da nossa rádio, da importância desse veículo e dessa obra missionária, para que ela seja cada vez mais forte, para que ela chegue mais alto e mais longe. Olha só o depoimento que a Helena mandou pra gente aqui. Fala, Helena, bom dia.
3: Dia, Tiago, uma quarta-feira abençoada para você. Tudo de bom para todos nós que somos, né? É ouvinte dessa rádio. Vamos reforçar nosso pedido de novo, né, Tiago? Pedir que todas as pessoas, né, que são ouvintes dessa rádio, ou mais pessoas que ouçam a rádio, que colabore com essa rádio maravilhosa, essa rádio de Deus, essa rádio da misericórdia, que nos traz sempre alegria na nossa vida. Eu vejo sempre no Bom Dia Povo de Deus, Padre Adilson, né? Pedindo, reforçando esse pedido, que as pessoas sejam colaboradoras, porque ele ainda tem dívida, né? Eu acho que do ano passado que ele falou dívida, né? Então, e que nesse ano, quando a gente foi na festa da misericórdia, ele repetiu muitas vezes, né? Que teve, ele ficou, né? Num momento difícil. Por quê? Porque naquele dia lá faltou a internet. Não tinha como as pessoas fazer o Pix, não tinha como as pessoas, né, colaborar. Então foi um tempo meio que difícil esse ano para ele. Então, gente, vamos se comover. As pessoas que todo dia pedem uma música, não custa você todo mês ser colaborador com 10 reais, seja na obra, seja na rádio, né? Se a gente quer viver feliz, tem que fazer o outro feliz. Então, é um desafio. Foi um desafio para Padre Adilson fazer, botar essa rádio no ar, né, pra gente, né? Então, e agora que também vai vir, né, da parte do sábado, não sei qual é o sábado, né, que nós vamos ter outro programa, né, com o nosso Padre Edson, né? Graças a Deus. Cada pessoa que chega nessa rádio, maravilhosamente, pessoas que trazem alegria pra gente, né? Então, gente, vamos se comover, vocês que estão ouvindo a Rádio da Misericórdia, a Rádio Agnus Dei, se comova, o que é 10 reais pra você doar, né, pra rádio, né? Pessoas que têm mais, doa mais. Quem tem menos, doa menos. Não faz diferença você doar 5 reais no Pix, 2 reais, 4 reais, 3 reais, 1 real no Pix. Mas imagina todas as pessoas que ouçam essa rádio no Brasil, vamos dizer, no nosso estado de Pernambuco, se cada pessoa doasse 5 reais, né? Por semana, seja por mês, fazer a colaboração de ser colaborador, né? Então, vamos, gente, vamos deixar para Adilson nesse sofrimento. Ele merece, porque é muito desafio, ele sozinho, é muito desafio. Ele ter essa rádio, ter aquele, a Terra da Misericórdia lá, aquele santuário. É lindo, gente, quando a gente vai lá, que recebe as bênçãos, as graças de Deus, né? Recebe milagre de Deus. Tudo, para isso que acontecer, também tem um custo, né? Um custo muito caro. Tem que ter tudo zelo, tem que zelar, tem que pagar a quem ajuda, a quem zela, né? Então, fica esse apelo aqui a essa pessoa que... Não sei se eu estou falando algo certo, se eu estou falando algo, né, que vai ajudar, mas que Deus ajude esta rádio, primeiramente Deus, né, toque no coração das pessoas, para que isso aconteça, tá? Muito obrigado para quem está ouvindo essa rádio maravilhosa, que Deus abençoe a cada um de nós e que essa quarta-feira seja iluminada para todos, tá? Deus abençoe, o Thiago, toca aí, coloca aí uma música, Pegadas na Areia, tá? Para que todos que estão ouvindo, eu ofereço a todos que ouçam e que Deus abençoe o seu dia, Thiago, a sua família, ilumina todos nós, Jesus, para que nós possamos cada dia lutar na nossa vida. Eu lembro que nós sofremos muito durante a pandemia e que foi essa rádio que nos ajudou a vencer, né? Vou falar muito não, porque senão o áudio fica comprido e aí vai atrapalhar o jogo. Desculpa aí, viu? Deus abençoe, um bom dia para você.
2: Desculpa nada, Helena, foi um belíssimo depoimento. Deus abençoe você, obrigado pela sintonia, pelo seu coração, pela sensibilidade de entender também e compartilhar também as suas experiências, né? Que coisa boa. Muito obrigado, viu, querida? E eu aproveito para frisar novamente a chave Pix da Rádio Agnus Dei, 879-9108-7747. 879-9108-7747. Como a Helena falou, você pode ajudar com qualquer valor, ser um cooperador dessa obra missionária, ajudar essa rádio a chegar mais alto e mais longe e permanecer firme na propagação do Evangelho. Deixa eu ver quem chega mais, mandando alô, bom dia.
4: Bom dia, Thiago. Aqui é Leidiana do Sítio Peba. Tô pedindo que você passasse uma linda música. Minha vida tem sentido, tá certo? Principalmente pra toda a minha família. Que Deus abençoe a minha família. Abençoe os meus filhos, meu esposo. Abençoe minha comunidade, que esse mês está comemorando São Pedro e São Paulo. Que Deus, apóstolo, que Deus ilumine todos nós. E ilumine também toda a minha família e minha comunidade. Peço nessa linda para oferecer para todas as minhas comunidades, São Pedro, Sítio Peba. Eu ofereço também para todas que estão ouvindo essa linda rádio da Visão, que é uma rádio que são conectadas por um momento. A rádio é maravilhosa, eu não perdi essa rádio nem por um momento, e que Deus ilumine todos vocês da rádio, todos os padres, e ore por nós, tá certo? E ofereço também para todos vocês que essa linda rádio, cada uma delas está conectada no nosso coração. Quando eu perdo ela, eu fico sem assim uma coisa no coração, né? E com ela a gente é feliz, a gente conta, anima, fica feliz e aí vai, né? E eu ofereço para minha sogra Creuza, que é uma mulher maravilhosa, é uma mulher que é amada por todos nós, é uma mãe para mim, e eu ofereço para toda a família dela e a família Ferreira, tá certo? E eu ofereço para todos que ouve essa linda rádio maravilhosa, essa rádio que é conectada, nosso Senhor Jesus Cristo. E um abraço para todos vocês. Fica com Deus, Thiago. Me desculpa que eu te mandei áudio esses momentos que eu tava sem conexão no celular, tá? Fica com Deus também. Forte abraço. Eu não se esqueço de vocês. A minha Gabriela manda um abraço. E fica com Deus também. E um bom dia abençoado por Deus.
2: Amém, querida. Obrigado, viu? Coisa boa ter você de volta conosco. Obrigado pela sintonia. Abraço pra Gabriela, pra todo mundo aí que tá ligadinho, que tá conectado. Vamos juntos? 11h20. Mais um bloco musical pra você na Manhã Viva, aqui na sua Agnus Dei FM.

0: Obrigado, Guilherme Santiago. Que bom. Deus te abençoe, meu querido. Deus te abençoe.
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1: Muito bem, 11h34, 11h34, de volta com Manhã Viva na Agnus DFM, com a sua participação pelo WhatsApp, que é 879-9128-5594. Olha a Nira chegando de novo, chega Nira, fala Nira, bom dia.
2: Jadail, essa mulher aí que botou esse forró, obrigado querida, dança de lá que eu danço de cá, e um dia nós se encontramos, nem que seja na estrada da vida, e eu só tenho tempo de ser feliz, minha filha. Todos nós temos problema, mas é assim, vida que segue, a alegria é boa demais, eu sou feliz, graças a Deus, meu Deus, obrigado. Dança de lá que eu danço de cá, e nós temos que ser assim mesmo, quem tem Jesus é só alegria. Segura, Tiago. Eita, Tiago, eu tô te aperreando, Tiago, mas é bom demais.
1: Você não aperreia nunca não, Nira. Cheiro grande, obrigado pela alegria, pela participação de sempre. Tem mais gente, bom dia.
3: Bom dia, Tiago, aqui é Cida Cabral da aldeia Mãe Maria. Ela pede pra você botar uma música de Roberto Carlos para oferecer a sua neta que tá completando o ano amanhã. Ana Ara Cabral do Nascimento. E pra todos meus netos.
1: Tá joia, querida. Deus abençoe. Aplausos, né? Palmas, parabéns pra ela. Deus abençoe a vida dela. Que essa data se repita por muitos e muitos anos. Coisa boa. Tem mais gente chegando. Bom dia.
4: Bom dia, Tiago. Aqui é Leidiana, do Signado do Garcia. É a primeira vez que eu mandei esse áudio pra rádio. Eu quero pedir a música de Padre Marcelo Rossi, Peguei as Mãos, para oferecer para minha mãe, Judite, do Signador do Garcia, para minha prima Vani, para minha prima Polly, para todos meus familiares do Garcia.
1: Tá joia, querida. Muito obrigado. Seja bem-vinda, viu? Participe sempre. É um prazer ter você conosco. Vamos juntos para mais um bloco musical aqui na sua Agnus DFM.

0: Muito bem, 11h46, 11h46 de volta com a Manhã Viva da Swag dos DFM, com a participação dos nossos ouvintes sempre. Deixa eu ver quem chega aqui participando conosco. Bom dia.
1: Bom dia, Tiago. É Dona Didiga, Tiago. Boa tarde, de forró bem bom aí, viu? Falando, né? Dona Mira dançar, viu? Ô, Dona Mira, ó, se eu soubesse onde a senhora morava, aí em Arco Verde, eu tinha chamado a senhora domingo para o aniversário da minha neta, viu? E a gente, para a senhora marcar a quadrilha da gente, viu? Eu dancei uma quadrilha, ai, que improvisou uma quadrilha lá no aniversário da minha neta, viu? Aí, perto da FEBEM, numa chácara. Foi bom demais, viu? E eu ofereço para todos meus amigos, viu? E para a senhora também, viu? Um cheiro para a senhora, viu? Se um dia eu conheço a senhora, vou conhecer a senhora, viu?
0: Obrigado, Dona Didiga. Tá dado o recado. Deus abençoe sua vida. 11h47, mais música aqui na Agnus DFM.

0: Muito bem, de volta, 11 horas e 51 minutos, 11 e 51, deixa eu chamar minha querida Solange Silva, tá chegando lá do nosso atacado, com as ofertas e preços que só o nosso tem. 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
0: Valeu, Solange. 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Tem mais música pra você nessa manhã viva abençoada aqui na Agnus Dei FM.

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1: Queridos irmãos e irmãs, louvado seja nosso Senhor Jesus Cristo. 12 horas. Na hora média, vamos elevar ao céu nossos corações. Apresentemo-nos a Nossa Senhora, auxílio dos cristãos, medianeira de todas as graças. Ó Virgem Clementíssima, escutai-nos, porque em vós confiamos e em vós esperamos. Reze conosco a belíssima oração do Ângelus.
2: Estamos reunidos e reunidas em nome do Pai, do Filho e do Espírito Santo.
3: Amém.
2: O anjo do Senhor anunciou a Maria.
3: E ela concebeu do Espírito Santo.
2: Ave Maria, cheia de graça, o Senhor é convosco. Bendita sois vós entre as mulheres. Bendito é o fruto do vosso ventre, Jesus.
3: Santa Maria, Mãe de Deus, rogai por nós, pecadores, agora e na hora de nossa morte. Amém.
2: Eis aqui a serva do Senhor.
3: Faça-se em mim segundo a vossa palavra.
2: Ave Maria, cheia de graça, o Senhor é convosco. Bendita sois vós entre as mulheres, bendito é o fruto do vosso ventre, Jesus.
3: Santa Maria, Mãe de Deus, rogai por nós, pecadores, agora e na hora de nossa morte. Amém.
2: E o Verbo se fez carne
3: e habitou entre nós.
2: Ave Maria, cheia de graça, o Senhor é convosco. Bendita sois vós entre as mulheres, bendito é o fruto do vosso ventre, Jesus.
3: Santa Maria, Mãe de Deus, rogai por nós, pecadores, agora e na hora de nossa morte. Amém.
2: Glória ao Pai, ao Filho e ao Espírito Santo.
3: Como era no princípio, agora e sempre. Amém.
2: Rogai por nós, Santa Mãe de Deus,
3: para que sejamos dignos das promessas de Cristo.
2: Oremos. Derramai, ó Deus, a vossa graça em nossos corações, para que, conhecendo pela mensagem do anjo a encarnação do vosso Filho, cheguemos por sua paixão e cruz à glória da ressurreição. Por nosso Senhor Jesus Cristo vos pedimos, na unidade do Espírito Santo.
3: Amém.
2: Tenham todos e todas uma abençoada tarde. Permaneçamos na emissora de Jesus, na Rádio Católica. Agnus Dei.

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0: Muito boa tarde para você. Agora são 12 horas e 6 minutos. Começa mais uma edição do Jornal Agnus Dei, destacando as notícias de Arco Verde e região, do Brasil e também do mundo. Ao vivo em 106.7, também pelo nosso aplicativo e pelo site radioagnusdei.com.br. Edição dessa quarta-feira, 17 de junho de 2026.
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0: Na edição de hoje a gente vai destacar mais uma noite de shows no palco principal do São João de Arco Verde, que levou multidão e arrastou grande público. A Dagro conclui capacitação para fortalecer fiscalização e inspeção de leite e derivados na região. Você também vai acompanhar conosco que o governo de Pernambuco entregou mais 20 leitos de UTI requalificados no Hospital Nossa Senhora das Graças, no Agreste. Também vamos falar sobre a conexão e as notícias da capital pernambucana. O governo também inicia a oferta da vacina Pneumovinte pelo SUS. O Giro da Igreja, as informações esportivas e muito mais. Tudo isso na edição do Jornal Agnus Dei, que começa agora.
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0: A gente abre essa edição falando a respeito de mais uma noite de shows no São João de Arco Verde. O pátio de eventos da estação viveu mais uma noite de casa cheia nesta terça-feira, dia 16, consolidando o São João de Arco Verde como um dos maiores e melhores, também mais prestigiados festejos juninos do Nordeste. Uma verdadeira multidão tomou conta do palco principal da festa para acompanhar os shows de Natan, Zé Vaqueiro e Jussier, em uma programação que reuniu forró, romantismo e também muita animação. Desde as primeiras horas da noite, milhares de pessoas começaram a ocupar o espaço, transformando o pátio em um grande corredor de alegria, música e celebração da cultura. Turistas de diversas regiões do Brasil e também do estado estiveram presentes e se juntaram aos arcoverdenses para viver uma experiência marcada pela organização, segurança e também energia contagiante dos artistas. Além dos shows, o grande fluxo de visitantes também movimentou restaurantes, bares, ambulantes e comerciantes, fortalecendo a economia local e reafirmando o impacto positivo do São João para milhares de famílias da região. Se a noite de ontem impressionou, o volume de público também é grande para essa quarta-feira. A expectativa é de mais alegria e shows que prometem agitar a festa mais linda do mundo. A programação reúne 3 atrações de grande apelo popular e que também abrem a programação no polo multicultural. Os cantores Fernandinha, Eric Lande e Vitor Fernandes se apresentam nesta quarta a partir das 8 da noite.

0: trazer as informações agora para você da Adagro. A Adagro concluiu a capacitação para fortalecer a fiscalização e a inspeção de leite e derivados. As informações com o repórter Guilherme Ribeiro.
1: A Agência de Defesa e Fiscalização Agropecuária de Pernambuco concluiu na última sexta-feira a capacitação voltada à inspeção e fiscalização de leite e derivados. Mais de 40 fiscais e assistentes de defesa agropecuária de todo o estado participaram do treinamento, realizado nas dependências da Universidade Federal Rural de Pernambuco, no Recife. A formação teve início no dia 8 deste mês, com o objetivo de aprimorar os conhecimentos técnicos dos profissionais responsáveis pela inspeção dos produtos de origem animal, fortalecendo as ações de fiscalização e contribuindo para a oferta de alimentos seguros e de qualidade à população. O treinamento ainda contou com a participação de professores da UFRPE e de especialistas do Ministério da Agricultura e Pecuária, proporcionando atualização técnica e troca de experiências entre os profissionais envolvidos na ação. O diretor-presidente da Adagro, Moshe Dayan Fernandes, reforça a importância do treinamento para esses profissionais.
2: A gente estava muito deficiente de capacitação no nosso quadro técnico, desde algum tempo que não se fazia capacitação. E essa diretoria está fazendo um esforço absurdo para que a gente possa capacitar todo o nosso corpo técnico em todas as áreas que a gente trabalha. Então, é importante que o fiscal esteja atualizado, esteja com a sua teoria na cabeça, para que a gente também possa participar e trabalhar com eles as atitudes, as competências de comportamento. E nós estamos conseguindo fazer isso, estamos com um quadro capacitado, vamos capacitar cada vez mais em todas as áreas, seja animal, seja vegetal, para que a gente possa dar resposta à atualidade, resposta à modernização, para que a gente possa estar no mercado participando de forma efetiva na modernização e na estruturação do setor agropecuário.
1: A iniciativa integra a política de valorização e desenvolvimento profissional da Adagro, que busca aperfeiçoar continuamente os quadros técnicos e assegurar maior eficiência nas atividades de inspeção, fiscalização e promoção da segurança dos alimentos de origem animal. Da Agência Rádio Sei de Notícias, Guilherme Ribeiro.

0: Agora são 12 horas e 13 minutos, ainda falando sobre São João, vamos falar sobre o São João de Salgueiro, que movimenta a economia e resgata a tradição no Sertão Central. A governadora Raquel Lira prestigiou o evento e as informações nós vamos acompanhar com a repórter Elida Freitas.
1: De Salgueiro começou com a expectativa de receber cerca de 100 mil pessoas e movimentar aproximadamente 10 milhões de reais na economia local até o próximo sábado. A abertura oficial da festa aconteceu nessa terça-feira no Parque de Exposições Gumecindo Filgueira Sampaio, no Sertão Central, marcando a retomada do espaço como principal polo junino da cidade. A programação conta com atrações locais e nacionais e recebe apoio do governo de Pernambuco, que também montou um esquema especial de segurança para garantir a tranquilidade dos festejos. Ao prestigiar a abertura do evento, a governadora Raquel Lira destacou a valorização da cultura nordestina e os impactos positivos da festa para a economia da região.
2: Aqui tem uma festa linda montada, são mais de 30 mil pessoas que cabem aqui, mas com uma programação também feita com muito zelo, misturando a cultura local com artistas nacionais que permitem o Sertão Central poder se encher de alegria, de festa. E é claro que gira a economia, hotéis e restaurantes lotados, todo mundo comprando roupa nova, cabelo e maquiagem sendo feito, e a gente permite que a economia possa girar a partir do nosso, da força da nossa cultura.
1: A retomada do Parque de Exposições também foi celebrada pela gestão municipal. O espaço volta a sediar os festejos juninos após anos, resgatando uma tradição que marcou a história de Salgueiro. O prefeito Fabinho Lisandro ressaltou a importância das parcerias para a realização do evento e o impacto econômico gerado pela festa.
3: Retornar significa a gente trazer essa efervescência que vocês estão vendo para um lugar que já foi histórico e agora a gente faz história. E ninguém faz nada sozinho. Tudo isso está sendo possível porque nós temos o apoio incondicional do governo do estado de Pernambuco e de vários parceiros que podem proporcionar um evento gigante como esse. Então isso faz com que a economia gire, o comércio hoje está efervescendo. Pernambuco hoje é um celeiro de oportunidade de emprego, o Salgueiro não fica atrás e a gente está proporcionando isso. Mostra que nós estamos no caminho certo e a gente não pode retornar jamais.
1: Para garantir a segurança do público durante os 5 dias de programação, a Secretaria de Defesa Social do Estado mobilizou 483 agentes das forças de segurança com reforço da Polícia Militar, Polícia Civil, Corpo de Bombeiros e monitoramento aéreo com drones. Da agência Rádio Sei de Notícias, Elida Freitas.

Agora são 12 horas e 16 minutos, rápido intervalo e na volta nós vamos destacar que o governo de Pernambuco entregou 20 leitos de UTI requalificados no Hospital Nossa Senhora das Graças. Também você vai ver que o governo inicia a oferta da vacina Pneumovinte pelo SUS, além das informações da igreja. Rápido intervalo e a gente volta já já, 12 e 16, intervalo do Jornal Agnus Dei.

0: Meio-dia e 16.
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Agora são 12 horas e 22 minutos. Nós voltamos com o Jornal Agnus Dei ao vivo em 106.7, também pelo nosso aplicativo e pelo site radioagnusdei.com.br. Edição dessa quarta-feira, dia 17 de junho de 2026.

0: agora nós vamos falar sobre a entrega de 20 leitos de UTI requalificados pelo governo do estado no Hospital Nossa Senhora das Graças, no Recife. As informações com a repórter Duda Ferreira.
1: Entregou nesta terça-feira 20 leitos de UTI requalificados no Hospital Nossa Senhora das Graças, no Recife. A ação, além de reforçar a capacidade de atendimento da unidade, integra um processo de modernização dos leitos do hospital, iniciado em 2025. Entre as melhorias realizadas estão renovação do mobiliário, implantação de nova rede elétrica e novos leitos de isolamento. A secretária estadual de saúde, Zilda Cavalcante, ressalta os benefícios da entrega para os usuários do Serviço Público de Saúde e para os profissionais.
2: A gente ganha em qualidade, né? A transformação que está acontecendo na saúde de uma forma geral, a gente está aqui entregando requalificados 20 leitos de UTI completamente dentro da norma, garantindo 2 isolamentos dentro da norma com pressão negativa, como tem que ser para a proteção dos pacientes e dos profissionais, como eu já falei. Os 20 leitos também requalificados com distanciamento correto, com a possibilidade dos postos de enfermagem com visibilidade direta para os leitos e tudo que a gente precisa fazer para garantir uma saúde de qualidade com eficiência.
1: Com a entrega, a expectativa é diminuir as filas de espera no Serviço Público de Saúde e ampliar a capacidade de atendimento do hospital. A unidade atua também como apoio para os pacientes transferidos do Hospital da Restauração, no Recife. Da agência Rádio CEI de Notícias, Duda Ferreira.

0: Agora são 12 horas e 24 minutos. Nós seguimos com o jornal Agnus Dei. Vamos falar sobre a vacina pneumovinte ofertada pelo SUS, que vai ser também distribuída aqui no governo do estado, aqui em Pernambuco. As informações da reportagem.
1: O governo de Pernambuco começou a ofertar a vacina pneumovinte pelo Sistema Único de Saúde. O estado já recebeu e distribuiu mais de 25 mil doses para as gerências regionais de saúde, ampliando a proteção da população contra 20 tipos da bactéria pneumococo e ajuda a prevenir condições como pneumonia bacteriana, meningite, otite média, sinusite bacteriana e sepse. A nova vacina passa a integrar o calendário nacional de vacinação e será aplicada em crianças aos 2 meses de idade e no reforço aos 12 meses. O imunizante também estará disponível para pessoas com condições clínicas específicas, reforçando as ações do governo de Pernambuco para prevenir doenças e fortalecer a saúde pública no estado. Pais, responsáveis e pessoas contempladas pelos grupos especiais devem procurar a unidade de saúde mais próxima. Da agência Rádio Sede Notícias, Lilian Dias.
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0: No Giro pela Igreja no Mundo, o Papa Leão XIV falou a respeito da sua tristeza em relação à Ucrânia, mas se disse satisfeito com o acordo realizado entre Estados Unidos e Irã. As informações agora na reportagem.
1: Satisfação e gratidão, por um lado, pelo acordo entre o Irã e os Estados Unidos, o chamado Memorando de Islamabad, assim denominado devido à mediação do Paquistão, que pode contribuir para a segurança e a estabilidade no Oriente Médio. Por outro lado, tristeza e angústia por uma guerra, a da Ucrânia, que continua a se alargar, ceifando mais vítimas e fazendo arder as chamas que destroem igrejas e locais históricos, mas também as chamas do ódio. Leão XIV contempla os dois conflitos que dilaceram esta época e compartilha seus pensamentos, apelos e sentimentos com os milhares de fiéis presentes na Praça São Pedro para a audiência geral desta quarta-feira, 17 de junho. Fora do texto escrito, antes das saudações em italiano, o Papa expressa, antes de tudo, as esperanças em relação ao acordo Estados Unidos-Irã, que será assinado na sexta-feira, dia 19, em uma cerimônia que, segundo informações do governo suíço, será realizado em um hotel no Burgenstock, uma montanha que domina o Lago de Lucerna e de difícil acesso. O pontífice diz acolher com satisfação esse protocolo de entendimento, resultado encorajador de um trabalho paciente de diálogo e negociação.
2: Exprimo gratitudine ai paesi che si sono impegnati per favorire l'incontro tra le parti e rendere possibile tale intesa.
1: Expresso gratidão aos países che si impegnaram em promover o encontro entre as partes e tornar possível esse acordo. Já nesta terça-feira em Castel Gandolfo, questionado justamente sobre o memorando e os trabalhos do G7 em andamento até esta quarta-feira em Evian, na França, Leão XIV comentou: graças a Deus existe esse acordo. E expressou o desejo de que ele pudesse representar realmente uma solução para a guerra, que a guerra de fato tenha acabado e que possamos seguir em frente para o bem de todos. Eliminar as armas nucleares, isso sim. Buscar o bem de todos os povos. Procurar resolver também os problemas em nível econômico e social que foram criados nesse período. Também nesta quarta-feira, na Praça São Pedro, o pontífice reitera o desejo de que esse acordo seja um primeiro, mas não o último passo rumo a uma solução definitiva de paz.
2: Auspico que questo acordo possa contribuire a rafforzare la fiducia reciproca, la sicurezza e la stabilità nel Medio Oriente, promovendo percorsi di dialogo e di cooperazione tra i popoli.
1: Espero que esse acordo possa contribuir para fortalecer a confiança recíproca, a segurança e a estabilidade no Oriente Médio, promovendo caminhos de diálogo e cooperação entre os povos. Ao mudar a perspectiva, muda também o olhar. A do Papa se ensombra devido às notícias dolorosas que chegam nesses dias sobre a guerra na Ucrânia. Guerra que, após 4 anos, continua a se alastrar. Prova disso, entre tantas outras, é o ataque com mísseis russos na noite entre 14 e 15 de junho, que provocou pelo menos 11 mortos e causou um grave incêndio que devastou o telhado da Catedral da Dormição em Kiev, um dos símbolos religiosos mais importantes do país e patrimônio mundial da Unesco.
2: Tante vittime innocenti, soccorritori uccisi, chiese e luoghi del patrimonio culturale devastati dalle fiamme.
1: Tantas vítimas inocentes, socorristas mortos, igrejas e locais do patrimônio cultural devastados pelas chamas. O Papa Leão se diz próximo àqueles que choram seus entes queridos, aos feridos e àqueles que, em meio à violência, continuam a servir a vida com coragem. Daí surge um apelo claro, acompanhado de uma invocação a Deus.
2: Invito tutti a pregare perché questa guerra finisca.
1: Convido todos a rezarem para que esta guerra termine. Peçamos ao Senhor que abra caminhos de diálogo, que apague o ódio e que torne possível uma paz justa e duradoura.
2: Uma paz justa e duradoura.

define formalmente as competências dos cuidadores. Pelo texto, os profissionais devem oferecer plena atenção à saúde, à alimentação, à higiene pessoal, à recreação, ao lazer e à cultura da PCD, pessoa com deficiência. Os empregadores podem exigir certidão de antecedentes criminais de candidatos à vaga. A relatora, senadora Damaris Alves, do Distrito Federal, afirmou que o texto facilitará a integração da categoria nas políticas de saúde e também de cuidados. A regulamentação do cuidador de PCD é fundamental para a inclusão desses profissionais na estruturação dos serviços de saúde. O cuidado transcende a mera dimensão assistencial, constituindo expressão concreta da dignidade humana. Damaris manteve o texto que veio da Câmara dos Deputados com ajustes de redação. Ela também foi a relatora na Comissão de Direitos Humanos e o projeto altera o Estatuto da Pessoa com Deficiência e segue para aprovação. Agora são 12 horas e 34 minutos, rápido intervalo e na volta você acompanha os destaques do futebol. O argentino Messi, que fez 3 gols ontem e se tornou o maior artilheiro das Copas. Você também vai ver as informações dos clubes pernambucanos, Náutico, Santa Cruz e Sport em seus respectivos campeonatos. 12h35, rápido intervalo e a gente volta já.

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1: Meio-dia e 35.
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0: Agora são 12h40, meio-dia e 40. Nós voltamos com o Jornal Agnus Dei ao vivo em 106.7, também pelo nosso aplicativo e pelo site radioagnusdei.com.br. Edição desta quarta-feira, 17 de junho de 2026. Olha só, a informação desta manhã é que o ex-técnico da seleção brasileira, Carlos Alberto Parreira, está internado em um hospital no Rio de Janeiro. A informação foi confirmada na manhã dessa terça-feira, mas ainda não há informações atualizadas sobre o estado de saúde do treinador tetracampeão mundial pelo Brasil. Parreira tem um quadro de linfoma de Hodgkin, um tipo de câncer que começa no sistema linfático, um conjunto composto por órgãos e tecidos que produzem as células responsáveis pela imunidade e vasos que conduzem células por meio do corpo. A característica da doença é se espalhar ordenadamente de um grupo de linfonodos para outro. A expansão ocorre por meio dos vasos linfáticos. A doença surge quando um linfócito, que é uma célula de defesa do corpo, geralmente do tipo B, se transforma em célula maligna, que é capaz de se multiplicar e disseminar. Não há informações ainda atualizadas sobre o estado do ex-técnico que segue internado nesse hospital do Rio de Janeiro. Falando sobre a Copa do Mundo acontecendo, e ontem o argentino Messi virou o maior artilheiro da história das Copas. Os atuais campeões mundiais iniciaram a busca pelo tetra em noite histórica de Lionel Messi. Com 3 gols do craque, a Argentina venceu a Argélia por 3-0 nesta terça-feira 16 em Kansas City, nos Estados Unidos, pela abertura do Grupo J da Copa do Mundo de 2026. Convocado para a sexta Copa da carreira, assim como o mexicano goleiro Guilherme Ochoa e o atacante português Cristiano Ronaldo, Messi foi o primeiro a ir a campo. Atleta com mais jogos em mundiais, agora com 27 presenças, o camisa 10 chegou a 16 gols no torneio e se igualou ao ex-centravante alemão Miroslav Klose como o maior artilheiro da história do evento entre os homens. Chegou a hora do giro esportivo com os clubes pernambucanos. As informações de Náutico, Santa Cruz do Esporte, com o repórter Pedro Luiz.
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2: Estamos chegando com as esportivas. O Esporte Clube do Recife joga amanhã diante do Atlético de Goiás às 9 da noite na Ilha do Retiro. E o Leão está a 2 jogos sem vencer. Empatou com o Atlético em 1-1 e empatou com o São Bernardo em 0-0. E deixou escapar a chance de se manter na liderança da competição. Esporte hoje está com 24 pontos ganhos na tabela de classificação, ainda brigando na parte de cima da Série B. E de férias em sua terra natal, o meio-campista Joelinton, que atuou na seleção brasileira, que joga no futebol inglês no Newcastle, aproveitou para manter a forma no CT de Paratybe. Elenco rubro-negro volta aos trabalhos hoje, visando o jogo de amanhã, 9 da noite, diante do Atlético Goianiense, na Ilha do Retiro.
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2: O Clube Náutico Atlético Capibaribe joga sábado em Goiás e já está treinando em Goiânia para enfrentar o Vila Nova em jogo altamente importante para os alvirrubros. Ontem, os atletas treinaram no CT do Atlético Goianiense e, para esse jogo, já se sabe que o Timbu terá dois desfalques no ataque. Estão fora do jogo Derek, que tomou o terceiro amarelo, e Júnior Todinho, que está lesionado na parte posterior da coxa. Sem falar em Paulo Sérgio e Rosa, que nem viajaram com a delegação do Náutico. E o Náutico está negociando a contratação do atacante argentino Benjamin Borazzi. Atleta de 28 anos, joga atualmente no San Martín de Tucumã, da Argentina. Benjamin Borazzi trabalhou com Hélio e Guilherme dos Anjos no Paysandu. Hoje, atletas alvirrubros que estão em Goiânia trabalham novamente no CT do Atlético Goianiense.
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2: O Santa Cruz Futebol Clube agora se prepara para o jogo do próximo sábado pela Série C. O tricolor do Arruda enfrenta o Ipiranga de Erechim às 19 horas na Arena de Pernambuco. E aparentemente o técnico Cristian de Souza não terá nenhum problema para esse jogo e deve contar com todo o elenco à sua disposição sábado. E a bola parada virou a principal arma coral no time comandado por Cristian de Souza. O fundamento tem sido exaustivamente treinado nos trabalhos com bola e se consolidou como arma tricolor nos jogos da Série C. A bola parada garantiu 57% dos gols do Santa Cruz sob o comando do novo treinador coral. E, finalmente, e com atraso, o Santa Cruz apresentará balanço financeiro ao Conselho Deliberativo no final do mês de junho. A reunião está prevista para o dia 29 deste mês e tem como uma das pautas a apreciação das contas do ano de 2025. Também está prevista a apreciação da proposta de orçamento do clube para 2026.
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assim a gente encerra a edição do Jornal Agnus Dei desta quarta-feira, agradecendo a sua audiência, a sua companhia. Continue conosco, vem aí daqui a pouco o Show da Tarde com Eli Vasconcelos. Eu me despeço e volto na próxima sexta-feira. Deus abençoe a sua vida, até a próxima, se Ele assim nos permitir. Tchau, tchau.

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1: Meio dia e 40.

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0: 1:41.
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13: Agora são 13:47. Estamos de volta com o nosso Show da Tarde. Aqui você segue também conosco participando pelo 87991285594 para fazer o nosso Show da Tarde acontecer, tá bom? Quem canta pra gente agora é Frei Gilson. Acalma minha tempestade.

você esteja vivendo um momento de desespero. Uma grande tempestade abateu a sua vida. Fique calmo, não tenhas medo, porque o Senhor está contigo.

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0: Agora 14h22, na sua rádio Agnus Dei, tocando o melhor da música católica pra você, tá bom? Daqui a pouquinho reze conosco a Hora da Misericórdia. Nós vamos a um breve intervalo comercial, já voltaremos trazendo a sua participação aqui conosco.
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0: Agora 14 horas 26 minutos e volta com o nosso Show da Tarde. Você segue conosco participando. Luiz Gonzaga não é o rei do Baião, mas é Luiz Gonzaga. Boa tarde, Luiz. Participe conosco.
1: Boa tarde, Ali. Aqui é Luiz Gonzaga do São Miguel. Eu queria pedir uma música de Eliane Ribeiro, Força e Vitória.
0: Valeu, Luiz, querido. Obrigado pela participação. Ramon, lá de Pesqueira. Fala, Ramon.
2: Boa tarde, Ali Vasconcelos. Ramon do Chucuru de Pesqueira. Eu quero escutar a Brina Ribeiro, Força e Vitória. E a minha quinta-feira eucarística, Ramon do Chucuru de Pesqueira, cooperador da Rádio Augusta FM 106.7 FM. Oferece para seu medalha, Dona Eliette, Dona Vanusa, que está escutando agora, e Manuel Cabral, Ramon do Chucuru de Pesqueira. E domingo já começa a festa de São João Batista. E a procissão é quarta-feira, 4 horas da tarde. É a procissão de São João Batista. E sai da capela São João Batista, andar o Chucuru em peso, andar as ruas do Chucuru.
0: Eita, Ramon, querido, obrigado pela participação. Já fez aí a sua divulgação também, não é, Ramon? Valeu, querido, obrigado pela participação, tá bom? Quem também chega por aqui, nosso ouvinte Rita da Conceição, lá de Sanharó.
3: Boa tarde, Eli. Deus abençoe sua vida e a vida da sua família com muita saúde e paz. E tudo de bom em sua vida. Peço para ouvir. É um cântico de Nossa Senhora, Eli. É. Ave Maria, mãe de Jesus, mãe de quem o segue, mãe de quem tem fé. É isso que eu quero escutar e oferecer a todos os devotos e devotas de Nossa Senhora. A você e todos da grande paz e bem. Ritinha Sanharó.
0: Valeu, dona Ritinha querida em Sanharó, um abraço, obrigado pela participação, tá bom? Romilda também tá lá em Sanharó. Fala, Romilda, boa tarde.
4: Boa tarde, Eli, tudo bem com você, Eli? Eli, hoje eu gostaria de escutar com o padre Alessandro, O Valor de uma Alma. Ofereço para meus filhos, para você, para todos que fazem a Terra da Misericórdia, para todas minhas amigas. Eli, um cheiro no teu coração, fica com Deus.
0: Valeu, Romilda, querida, obrigado pela participação. A Denilda Teixeira também tem o seu pedido musical. Boa tarde, a Denilda.
5: Oi, Eli, boa tarde. Oi, Eli, toca pra mim uma música hoje de... Padre Ezequiel, meu escudo, pra oferecer a toda a minha família e todos vocês aí, Eli. Um abraço.
0: Valeu, Adenilda. Um abraço, querida. Obrigado também por estar conosco, tá bom? Vamos seguindo aqui com o nosso Show da Tarde e a sua participação.

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1: Na Agnus FM, 14 horas, 50 minutos e volta com o nosso show da tarde, as últimas de hoje para você. A nossa ouvinte Maria das Montanhas está lá em Pesqueira e diz o seguinte: boa tarde ali, toca para mim a música com Frei Gilson. Oferecendo a todos que estão ligadas na rádio Agnus Day. Valeu, querida, obrigado pela participação, tá bom? De ti preciso, canta pra gente, Frei Gilson.

0: Aí a música é legal com Frei Gilson de Te Preciso. Foi a última de hoje do nosso show da tarde, tá bom? Que será de volta na sexta-feira a partir das 13 horas. Deixa eu aproveitar e mandar um abraço ao nosso querido cooperador da Agnus Dei, também da Terra da Misericórdia, o Abdias Macedo, lá no São Geraldo, que tá ligadinho conosco. Valeu, querido. Nós vamos a um breve intervalo e daqui a pouquinho reze conosco a Hora da Misericórdia.
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todas as vezes que ouvires o bater do relógio, às 3 horas da tarde, deves mergulhar toda na minha misericórdia, adorando-a e glorificando-a. Implora a onipotência dela em favor do mundo inteiro, especialmente dos pobres pecadores, porque nesse momento foi largamente aberta para toda a alma. Nessa hora, conseguirás tudo para ti e para os outros. Nessa hora, realizou-se a graça para todo o mundo. A misericórdia venceu.

Boa tarde, amados irmãos, boa tarde, amadas irmãs. Essa é a hora em que a graça acontece para toda a humanidade. A hora da misericórdia. A hora de reconhecermos o senhorio de Jesus. Ele que passou pela morte, pela ressurreição, a sua paixão, trazendo-nos a vitória. Reconhecendo o Senhor nesta hora de graças, de bênçãos, e compreendendo que neste momento tudo que pedirmos, seremos atendidos. Queremos te pedir, Jesus, por todas as emissoras sintonizadas conosco neste momento, aos seus ouvintes, aos seus profissionais, derrama bênçãos e graças, realiza na vida desses filhos e filhas aquilo de melhor para a vida desses irmãos e irmãs. Agradecer, Senhor, por todo o bem que tens realizado em nossa obra, em nossa rádio. E te pedir também que venha em auxílio de todas as nossas necessidades. Já no início deste programa, te entregamos confiantemente o nosso forró da caridade com a campanha dos cobertores que se realizará neste próximo sábado. Confiante, Jesus, na providência divina. Confiantes de que haveremos sim de atingir a nossa meta e cumprir com a nossa fraternidade e caridade, agasalhando os irmãos e irmãs que passam frio. Estamos vivenciando um período de muito frio na nossa região. Tantos que dormem nas calçadas, nos bancos de praças, de rodoviária, sem um cobertor. Tantas famílias com filhos, numerosos filhos, e não tem o agasalho suficiente para todos. Eis-nos aqui, Jesus, para fazer a nossa parte. Essa campanha tem como objetivo cumprir com a tua palavra, de vestir o que está nu,

0: Dá de comer ao que tem fome, dá de beber ao que tem sede. Por isso nós pedimos, Senhor, capacita-nos cada vez mais para cumprirmos com o nosso papel de missionários, missionárias, fazendo unicamente o que Tu pedes, sendo servos inúteis, mas que não cruzamos os braços, nos lançamos na missão. Ouve, Senhor, a nossa prece, vinde nosso auxílio, protegei-nos, guardai-nos, Jesus. Queremos sempre estar atento, olhar fixo em Ti, para que possamos cumprir o que tu destes para cada um de nós, a missão que destes para cada um de nós. Agradecer a Deus pelos irmãos das emissoras que o Gustavo vai anunciar para a gente, que estão em sintonia conosco. A você que está através da nossa rádio Agnus Dei, Deus abençoe, Deus guarde. Obrigada por sua audiência, obrigada por sua fidelidade. Ouçamos agora os nossos irmãos e irmãs de outras emissoras também sintonizados conosco.
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0: Senhor, mais uma vez nós clamamos e pedimos ao Espírito Santo que seja aquele que conduz cada uma dessas emissoras. Vinde, Espírito Santo, vem fazer novas todas as coisas. E como desejamos que aumente o número de participantes destes momentos, das nossas programações na nossa rádio, por isso nós clamamos, Espírito Santo, toca no coração de todos os nossos irmãos e irmãs responsáveis por emissoras, para que possam junto conosco levar a Tua palavra, levar a Tua misericórdia, evangelizar com renovado ardor missionário. Espírito Santo de Deus, conduz as nossas vidas, conduz os nossos trabalhos, conduz a nossa missão. Te pedimos neste momento, Espírito Santo de Deus, que venha fazer morada nos corações daqueles que neste momento se encontram tristes, aqueles que se encontram passando por momento de ansiedade, depressão, pelos irmãos que fazem tratamento de quimioterapia, radioterapia, hemodiálise. Vem, Espírito Santo, visita também os que estão enfermos em suas casas, nos hospitais, tantos irmãos na UTI. Visita, Espírito Santo. Leva a que esses filhos e filhas à esperança. Toca, Jesus, nos corações daqueles que estão desacreditados. Toca também, Jesus, nos corações daqueles que não creem em Ti, que não Te amam, que não esperam em Ti. Converte, Senhor, esses corações. Atrai-os, Jesus, para Ti, para que não se percam nas coisas que o mundo oferece, que são belas, prazerosas. Mas, Jesus, as sequelas que deixam é grande, é dolorosa. Por isso nós Te pedimos por estes. Toca, Jesus, dá-lhes a graça de buscar a cada dia a conversão, a mudança de vida. Toca, Jesus, naqueles que estão em conflitos familiares, filhos com os pais, pais com os filhos. Toca, Jesus. Te pedimos e confiamos, Jesus,
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0: que escutas as nossas preces. Sim, Senhor, nós te entregamos cada um dos que estão agora sintonizados conosco, que apresentam seus problemas, que apresentam suas dificuldades, sejam financeiras, seja de relacionamento, seja de doença. Acolhe, Jesus, esses pedidos e renova a fé, a esperança nesses corações desses irmãos e irmãs. Sim, Jesus, nós confiamos plenamente no teu poderio. Nós confiamos plenamente que estás em meio a nós. E acolhe a cada prece que sobe agora dos corações dos nossos irmãos e irmãs, ouvintes desta hora da misericórdia.

0: quantos irmãos que sofrem, Jesus, que sofrem problemas de ansiedade, que choram neste momento, Jesus, talvez pela perca de entes queridos. Quantos, Jesus, que nesse momento também estão desacreditados. Quantos também, Jesus, que esperam oportunidade de trabalho, Senhor. Vinde em auxílio, apressai-vos e socorrei-nos. Te clamamos, Senhor, e confiamos na Tua providência. Boa tarde, Padre.
1: Boa tarde, amados e amadas. O caminho se faz andando. Como vai você? Nessa hora da misericórdia, ouso lhe perguntar, como um pai falando para um filho, para uma filha, como vai? Deus lhe conhece pelo nome. Deus sabe o que você está passando. Entregue-se a Ele. Não desanime nunca, jamais. Olhe para trás um pouco. Veja a sua história, a sua trajetória. Quantas lutas, quantos sofrimentos, mas quantas vitórias. Você está de pé. Louve a Deus, reconheça. E reconhecendo a providência divina na sua vida, dê graças. Até por aqueles momentos difíceis, dificílimos que você passou, que lhe ajudaram a crescer, a amadurecer espiritualmente, a compreender o sentido da vida. Como é bom saber que cada instante é uma graça divina, que cada passo que damos, vamos conquistando novos espaços. Deus é fiel. Ele te ama incondicionalmente. Que pena, isso me faz sofrer, ver tanta gente não reconhecendo essa presença divina no tempo e na história. Da presença de Deus dentro de nós, tão próximo, e nós quase sempre tão distantes dele. Até pessoas que vão à igreja, rezam, mas depois ficam se lamentando. Ora, quem se lamenta do peso da vida é porque ainda não descobriu o Deus verdadeiro que nos fortalece, que vem em nosso auxílio porque sabe o tamanho de nossa fragilidade. Companheiro de estrada, amigo fiel, força onipotente que sustenta tudo que em nós é limite, fraqueza, e dá sentido a cada instante, a cada segundo, a tudo quanto acontece no nosso caminhar. Meu irmão, minha irmã, nós já fizemos o sinal da cruz, vamos fazê-lo novamente. É tão belo esse sinal, é tão lindo fazê-lo piedosamente, tomando posse das palavras que pronunciamos pelo sinal da Santa Cruz. Livrai-nos, Deus nosso Senhor, dos nossos inimigos, em nome do Pai, do Filho e do Espírito Santo.
0: Amém.
1: Você está revestido do poder do alto. Sim, toda vez que você traça sobre si mesmo esse sinal poderoso da cruz de nosso Senhor Jesus Cristo, os demônios fogem desesperados diante de você. Acredite, é uma verdade. Você se reveste da bondade de Deus. Você fica como que tocado pelo poder do alto, com a couraça da fé, com o escudo da proteção divina. Então você poderá dizer: quem como Deus?
2: Ninguém como Deus.
1: Meu irmão, minha irmã, vamos agora rezar o terço. Vamos rezar juntos. Mas antes, você mesmo, onde você estiver, que nos acompanha através das rádios Educadora de Belém de São Francisco, a Rádio Vale do Acaí, da cidade de Poção, a Rádio Grande Rio de Petrolina, a Rádio Web Aparecida também em Petrolina, a Rádio Serra Bonita na Paraíba, a Rádio Itabaiana em Itabaiana, Sergipe, e a sua Rádio Agnus Dei. Você faça agora o seu pedido. Está dirigindo? Deus lhe conduza em segurança ao seu destino. Reze, peça. Está no trabalho? Onde você estiver, eleve a Deus seu coração e peça o que lhe é mais necessário.

0: São tantas as preces que sobem aos céus, porque somos milhares e milhares de pessoas em oração. Por isso, nessa hora, o céu se rejubila e o inferno treme de medo. É verdade. Quando oramos, o inferno treme de medo diante de nós. Agora, nós queremos te apresentar, Senhor, os pedidos que nos chegaram.
1: Rezemos por Maria Rafaela e família, por Carlos, Alexia, Inalanda, Cauane, toda a sua família, por Fernando Henrique, pela recuperação de Arthur Benício, criança de 5 meses, por Cailan Daniel e Juliana Catiele, pela saúde de Rosimere Neto, súplica pela cirurgia da mama de Vanja Campos, oração por Joaci Gomes por uma causa na justiça, oração pela saúde de Iracema, por Sebastião Silvério Prudente, que encontra-se entubado, pela cura de Sueli de Fátima, por Abdias Macedo Neto, por Maria Julieta Rodrigues e toda a sua família, por Zumira Santos, que está com câncer nas pernas, por Maria da Paz Freitas e Maria Isabel Vitória, uma bebezinha recém-nascida prematura que encontra-se na UTI.
0: Atendei as nossas preces. Atendei as súplicas que sobe até vós de corações aflitos. Enxugai essas lágrimas dos que agora choram. Fortalecei-nos na fé. Rezemos juntos. Pai nosso que estás no céu, santificado seja o vosso nome. Venha a nós o vosso reino. Seja feita a vossa vontade, assim na terra como no céu. O pão nosso de cada dia nos dai hoje. Perdoai as nossas ofensas, assim como nós perdoamos a quem nos tem ofendido. E não nos deixeis cair em tentação, mas livrai-nos do mal.
1: Amém.
0: Ave Maria, cheia de graça, o Senhor é convosco. Bendita sois vós entre as mulheres. Bendito é o fruto do vosso ventre, Jesus. Santa Maria, Mãe de Deus, rogai por nós, pecadores, agora e na hora de nossa morte. Amém. Creio em Deus Pai Todo-Poderoso, Criador do céu e da terra, e em Jesus Cristo, seu único Filho, nosso Senhor, que foi concebido pelo poder do Espírito Santo. Nasceu da Virgem Maria, padeceu sob Pôncio Pilatos. Foi crucificado, morto e sepultado. Desceu à mansão dos mortos, ressuscitou ao terceiro dia, subiu aos céus e está sentado à direita de Deus Pai Todo-Poderoso, de onde devia julgar os vivos e os mortos.
1: Creio no Espírito.

0: eterna. Amém.
1: Ó sangue e água que jorraste do coração de Jesus como fonte de misericórdia para nós,
0: eu confio em vós.
1: Eterno Pai, eu vos ofereço o corpo, o sangue, a alma e a divindade do vosso diletíssimo Filho, nosso Senhor Jesus Cristo, em expiação de nossos pecados e dos pecados do mundo inteiro. Pela sua dolorosa paixão,
0: tende misericórdia de nós e do mundo inteiro.
1: Pela sua dolorosa paixão,
0: tende misericórdia de nós e do mundo inteiro.
1: Pela sua dolorosa paixão,
0: tende misericórdia de nós e do mundo inteiro.
1: Pela sua dolorosa paixão,
0: tende misericórdia de nós e do mundo inteiro.
1: Pela sua dolorosa paixão,
0: tende misericórdia de nós e do mundo inteiro.
1: Pela sua dolorosa paixão,
0: tende misericórdia de nós e do mundo inteiro.
1: Pela sua dolorosa paixão,
0: tende misericórdia de nós e do mundo inteiro.
1: Pela sua dolorosa paixão,
0: tende misericórdia de nós e do mundo inteiro.
1: Pela sua dolorosa paixão,
0: tende misericórdia de nós e do mundo inteiro.
1: Pela sua dolorosa paixão,
0: tende misericórdia de nós e do mundo inteiro.
1: Ó sangue e água que jorraste do coração de Jesus como fonte de misericórdia para nós,
0: eu confio em vós.
1: Eterno Pai, eu vos ofereço o corpo, o sangue, a alma e a divindade do vosso diletíssimo Filho, nosso Senhor Jesus Cristo, em expiação de nossos pecados, dos pecados do mundo inteiro.
0: Pela sua dolorosa paixão,
1: tende misericórdia de nós e do mundo inteiro.
0: Pela sua dolorosa paixão,
1: tende misericórdia de nós e do mundo inteiro.
0: Pela sua dolorosa paixão,
1: tende misericórdia de nós e do mundo inteiro.
0: Pela sua dolorosa paixão,
1: tende misericórdia de nós e do mundo inteiro.
0: Pela sua dolorosa paixão,
1: tende misericórdia de nós e do mundo inteiro.
0: Pela sua dolorosa paixão,
1: tende misericórdia de nós e do mundo inteiro.
0: Pela sua dolorosa paixão,
1: tende misericórdia de nós e do mundo inteiro.
0: Pela sua dolorosa paixão,
1: tende misericórdia de nós e do mundo inteiro.
0: Pela sua dolorosa paixão,
1: tende misericórdia de nós e do mundo inteiro.
0: Pela sua dolorosa paixão,
1: tende misericórdia de nós e do mundo inteiro.
0: Ó sangue e água
1: que jorraste do coração de Jesus como fonte de misericórdia para nós,
0: eu confio em vós.
1: Eterno Pai, eu vos ofereço o corpo, o sangue, a alma, a divindade do vosso diletíssimo Filho, nosso Senhor Jesus Cristo, em expiação de nossos pecados, dos pecados do mundo inteiro.
2: Pela sua dolorosa paixão,
0: tende misericórdia de nós e do mundo inteiro.
2: Pela sua dolorosa paixão,
0: tende misericórdia de nós e do mundo inteiro.
2: Pela sua dolorosa paixão,
0: tende misericórdia de nós e do mundo inteiro.
2: Pela sua dolorosa paixão,
0: tende misericórdia de nós e do mundo inteiro.
2: Pela sua dolorosa paixão,
0: tende misericórdia de nós e do mundo inteiro.
2: Pela sua dolorosa paixão,
0: tende misericórdia de nós e do mundo inteiro.
2: Pela sua dolorosa paixão,
0: tende misericórdia de nós e do mundo inteiro.
2: Pela sua dolorosa paixão,
0: tende misericórdia de nós e do mundo inteiro.
2: Pela sua dolorosa paixão,
0: tende misericórdia de nós e do mundo inteiro.
2: Pela sua dolorosa paixão,
0: tende misericórdia de nós e do mundo inteiro.
1: Ó sangue e água que jorraste do coração de Jesus como fonte de misericórdia para nós,
0: eu confio em vós.
1: Eterno Pai, eu vos ofereço o corpo, o sangue, a alma e a divindade do vosso diletíssimo Filho, nosso Senhor Jesus Cristo, em expiação de nossos pecados, dos pecados do mundo inteiro. Pela sua dolorosa paixão,
0: tende misericórdia de nós e do mundo inteiro.
1: Pela sua dolorosa paixão,
0: tende misericórdia de nós e do mundo inteiro.
1: Pela sua dolorosa paixão,
0: tende misericórdia de nós e do mundo inteiro.
1: Pela sua dolorosa paixão,
0: tende misericórdia de nós e do mundo inteiro.
1: Pela sua dolorosa paixão,
0: tende misericórdia de nós e do mundo inteiro.
1: Pela sua dolorosa paixão,
0: tende misericórdia de nós e do mundo inteiro.
1: Pela sua dolorosa paixão,
0: tende misericórdia de nós e do mundo inteiro.
1: Pela sua dolorosa paixão,
0: tende misericórdia de nós e do mundo inteiro.
1: Pela sua dolorosa paixão,
0: tende misericórdia de nós e do mundo inteiro.
1: Pela sua dolorosa paixão,
0: tende misericórdia de nós e do mundo inteiro.
1: Ó sangue e água que jorraste do coração de Jesus como fonte de misericórdia para nós,
0: eu confio em vós.
1: Eterno Pai, eu vos ofereço o corpo, o sangue, a alma e a divindade do vosso diletíssimo Filho, nosso Senhor Jesus Cristo, em expiação de nossos pecados e dos pecados do mundo inteiro. Nesta quinta dezena, nós nos ajoelhamos aqui nesse estúdio e o fazemos humildemente, colocando-nos na presença de Jesus, porque acreditamos nas suas palavras: onde dois ou mais estiverem reunidos em meu nome, eu estarei no meio deles. É Deus quem nos fala. O seu Espírito está aqui, está aí onde você está. E porque cremos, peço-vos, Senhor, que abençoeis cada pessoa que agora reza conosco. Põe de vossa mão sobre os que choram, consolai os aflitos, dai a saúde aos enfermos, dai a nós, sacerdotes, um desejo de santidade. Iluminai a vossa igreja no mundo inteiro. Dai-nos a paz, que cessem as guerras. Rezemos juntos pela sua dolorosa paixão.
0: Tende misericórdia de nós e do mundo inteiro. Pela sua dolorosa paixão, tende misericórdia de nós e do mundo inteiro. Pela sua dolorosa paixão, tende misericórdia de nós e do mundo inteiro. Pela sua dolorosa paixão, tende misericórdia de nós e do mundo inteiro. Pela sua dolorosa paixão, tende misericórdia de nós e do mundo inteiro. Pela sua dolorosa paixão,

0: pela sua dolorosa paixão, tende misericórdia de nós e do mundo inteiro. Pela sua dolorosa paixão, tende misericórdia de nós e do mundo inteiro. Pela sua dolorosa paixão, tende misericórdia de nós e do mundo inteiro. Pela sua dolorosa paixão, tende misericórdia de nós e do mundo inteiro. Deus Santo,
1: Deus Forte,
0: Deus Imortal,
1: tende piedade de nós e do mundo inteiro.
0: Deus Santo,
1: Deus Forte,
0: Deus Imortal,
1: tende piedade de nós e do mundo inteiro.
0: Deus Santo,
1: Deus Forte,
0: Deus Imortal,
1: tende piedade de nós e do mundo inteiro.
0: Jesus misericordioso,
1: eu confio em vós.
0: Jesus misericordioso,
1: eu confio em vós.
0: Jesus misericordioso,
1: eu confio em vós.
0: Mãe da misericórdia,
1: rogai por nós.
0: Santa Faustina,
1: rogai por nós.
0: São Padre Pio,
1: rogai por nós.
0: São João Paulo II,
1: rogai por nós.
0: São Miguel Arcanjo,
1: protegei-nos e defendei-nos do combate.
0: São Miguel Arcanjo,
1: protegei-nos e defendei-nos do combate.
0: São Miguel Arcanjo,
1: protegei-nos e defendei-nos do combate.
0: Não há poder maior do que o poder da Santíssima Trindade. E é com esse poder que nós nos revestimos. Em nome do Pai, do Filho e do Espírito Santo. Amém.

Foi muito bom rezar com você, por você. Obrigado por estarmos juntos todos os dias nessa hora santa, a hora da misericórdia. Quero abraçar você afetuosamente, dizendo ao seu ouvido: a paz esteja convosco. São palavras de Jesus. Dou-vos a minha paz. Tome posse. Receba essa paz. Se esforce para vivê-la. Nada lhe perturbe. Não se permita perturbar-te. Não se maltrate em seus pensamentos negativos. Evite tê-los. Coragem e confiança. Há um Deus onipotente que habita dentro de nós. Queridos irmãos e irmãs, vamos agora aclamar o Evangelho do dia.

0: O Senhor esteja convosco.
1: Ele está no meio de nós.
0: Proclamação do Evangelho de Nosso Senhor Jesus Cristo segundo Mateus.
1: Glória a vós, Senhor.
0: Capítulo 6, versículos 7 a 15.
2: Naquele tempo, disse Jesus aos seus discípulos: quando orardes, não useis muitas palavras como fazem os pagãos. Eles pensam que serão ouvidos por força das muitas palavras. Não sejais como eles, pois vosso Pai sabe do que precisais muito antes que vós o peçais. Vós deveis rezar assim: Pai nosso que estais nos céus, santificado seja o teu nome. Venha o teu reino, seja feita a tua vontade, assim na terra como nos céus. O pão nosso de cada dia dai-nos hoje. Perdoai as nossas ofensas, assim como nós perdoamos a quem nos tem ofendido. E não nos deixeis cair em tentação, mas livrai-nos do mal. De fato, se vós perdoardes aos homens as faltas que eles cometeram, vosso Pai que está nos céus também vos perdoará. Mas se vós não perdoardes aos homens, vosso Pai também não perdoará as faltas que vós cometestes.

O texto de São Mateus que agora ouvimos é uma exortação para que aprendamos a rezar, saibamos rezar como convém. Deixa eu dizer, muita gente, penso eu, ainda não aprendeu a rezar, mesmo estando na igreja. Uns rezam apressadamente, outros por hábitos, outros ainda não aprenderam que a oração não é dizer palavras. Isso fica muito claro no texto que Jesus nos apresentou. Porque não são as palavras que vão nos justificar na relação com Deus, mas a intensidade com que nós o procuramos, com que falamos das nossas necessidades, das nossas angústias ou das nossas alegrias. A oração é uma relação de intimidade profunda com Deus. É um gesto de total e absoluta confiança. É o abrir-se inteiramente à ação dele. É apresentar-se e dizer: Senhor, eu estou aqui. Eu estou aqui. Venho a ti como eu sou. Basta que me olhes. Basta isso. E Jesus disse que os hipócritas, os fariseus, que eram religiosos, eles oravam em voz alta nas esquinas para serem vistos. Às vezes, em nossas igrejas, tem pessoas que também rezam alto, ou tão apressadamente que quando a gente vai convidando para que a Assembleia reze o Pai Nosso, já tem uma senhora que está no meio. Não é assim. Não é um hábito, não dizer palavras, mas um sentir-se amado.

significa paizinho. Mas não, ele vai para o plural, pai de todos os homens e todas as mulheres, que estás nos céus, que estás na terra, que estás em todos os lugares. Santificado, santificado seja o vosso nome. Só vós sois santo, santo. Venha a nós o vosso reino, uma súplica. Venha a nós o vosso reino. Seja feita a vossa vontade. Qual a vontade do Pai que a gente pede? Nós a encontramos no Evangelho de João, no capítulo 17, versículo 21. Pai, disse Jesus, que todos sejam um. Seja feita a vossa vontade em mim e em todas as pessoas que creem. A vossa vontade é que sejamos santos, que busquemos a perfeição, que não nos entreguemos ao pecado, que possamos sair desse mundo marcado pelo materialismo ateu. Seja feita a vossa vontade em mim e nos outros. Seja feita a vossa vontade. Você diz assim? Assim na terra como nos céus. No tempo, no espaço. Que vós sois infinito. O pão nosso de cada dia. Uma súplica que toca o coração da gente. O pão nosso. O pão, o alimento que é necessário para que nos mantenhamos vivos. Não falte à mesa de ninguém. Como falta? E por que falta? E por que falta? É preciso abrir os olhos, ter o entendimento. Falta porque há injustiça, porque uns têm demais e não souberam ainda repartir. Pão nosso de cada dia, também podemos ser o pão da justiça, do amor, da fraternidade, o pão da partilha que gera amor recíproco. O pão nosso da justiça. Dai-nos hoje, dai-nos esse pão. A gente se lembra ele mesmo dizendo: eu sou o pão da vida. Eu sou o pão descido do céu. O pão nosso de cada dia nos dai hoje e sempre. Não deixeis faltar esse pão à mesa de ninguém, Senhor. Ensinai-nos a repartir, a viver a fraternidade, a socorrer os que passam fome. São tantos e tantos. Não é verdade os que dizem abertamente que acabaram com a fome no Brasil? São mentirosos. Não, há muita miséria em torno, bem perto de nós, em todos os lugares desse mundo. Perdoai, perdoai, Senhor, as nossas ofensas. Um ato de contrição, de humildade. Perdoai-nos, somos pecadores. Vinde em nosso auxílio, perdoai-nos. Assim como nós nos dispomos a perdoar a quem nos tem ofendido. Quanta gente não poderia, não pode rezar o Pai Nosso, porque não perdoou ainda quem lhe feriu, quem lhe magoou. Gente que tem intrigados, pode rezar o Pai Nosso? Não, não reze, porque você está se condenando a si mesmo, dizendo: Pai, perdoai as nossas ofensas, como nós perdoamos a quem nos ofendeu. Se você não perdoa, como está dizendo e rezando o Pai Nosso? Tenha juízo. Você está conversando com Deus Todo-Poderoso, que vai julgar um dia a todos nós. Soberano, onipotente, onisciente Deus. Quanta gente ainda não aprendeu a perdoar, fica rezando o Pai Nosso, ofendendo a Deus, desafiando a sua misericórdia. Não nos deixeis cair em tentação. Sempre eu me pergunto: Senhor, por que não colocaste, Pai, livrai-nos das tentações? Poderias ter falado assim, mas não quisestes fazê-lo, porque sabeis que somos sempre tentados, que enquanto vida tivermos, seremos tentados. Por isso,

que é tão apropriada, não nos deixeis cair nas tentações permanentes que se nos apresentam de mil formas, mas livrai-nos de todo mal. Aí sim ele pede: Pai, livrai-nos de todos os males, livrai-nos do egoísmo que escraviza, dos ódios que maltratam a nossa alma, das ambições desordenadas, livrai-nos do pecado, não nos deixeis cair em tentação, mas livrai-nos do mal. É a mais bela oração, a oração de todo cristão, mas precisamos rezá-la convictos do que, a quem estamos nos dirigindo, o que estamos a dizer. A oração precisa sair de dentro de nós. Cada palavra não é um hábito, não é um repetir palavras, não pode ser. Eu acho que você está entendendo o que eu estou dizendo. A oração tem de ser expressão de nossa vida interior. Tem de ser expressão verdadeira. Para não ser como aquela história, né? Daquele homem que, absurdamente levado pelo demônio, contratou um pistoleiro para matar um outro irmão, um seu inimigo. Cristão não pode ter inimigo. Pagou a quantia. Mas de noite, atormentado, se arrependeu e saiu procurando aquele homem contratado para fazer aquele mal terrível e bateu todas as portas, foi numas bodegas, foi num bar, foi numa casa, perguntou e ninguém o encontrava, e ele procurava na cidade o pistoleiro. Absurdo, né? Quem tira a vida do irmão não vai chegar à salvação, pode crer. Se perderá para sempre. E procurando, entrou na igreja desesperado, tomou um susto, que estava o pistoleiro lá, ajoelhado, rezando. Ele chegou por trás e disse: olha, escuta, eu passei uma noite atormentado e eu estou arrependido. Não mate mais não. Ele foi e disse: doutor, eu já estou rezando pela alma dele. Pois é. Pensa que se brinca com Deus? Quem brinca com Deus vai para o inferno. Se ferra. Porque Deus é onisciente e tudo sabe. Deus nos julgará. Segundo as nossas obras está escrito: sereis julgados segundo as vossas obras. Que possamos um dia nos apresentar diante dele, não de mãos vazias, mas carregando nas mãos, humildemente, os frutos da justiça, da caridade, do amor que ele nos ensinou e nos mandou praticar. Amém.

Um abraço a você que está nas lojas, nos consultórios, nas clínicas médicas, nos laboratórios. Você que está nas estradas, Deus lhe conduza em segurança. Você que está em casa, você que está na sua chácara, onde você estiver, receba um abraço desse padre que lhe ama. E esse abraço eu quero lhe dar espiritualmente, em nome de Jesus. Receba-o carinhosamente. É muito bom estarmos juntos. E olha, está chegando sábado próximo, dia 20, nós vamos ter aqui um grande momento, o São João, o forró da fraternidade, o forró do povo de Deus. Sim, fazer as coisas diferentes foi sempre uma meta do padre Adilson, que lhes fala. Vai ser muito forró, muita animação, muita coisa bonita, porque a cultura nordestina, nossa dança, nossa arte, são coisas lindíssimas. Não vamos permitir que outros de fora venham tirar aquilo que é patrimônio, raízes de nossa vida, de nossa história, de nossa gente. Você vai poder estar aqui com sua família, viu? Olha como vai ser bonito, olha a música.

0: Pois é, eu que nunca dancei, nem quero dançar, mas quero ver todo mundo dançando como irmãos, família unida, todo mundo alegre, alegria é coisa que faz bem ao coração. Alegrai-vos, alegrai-vos, diz o apóstolo. E não é pecado dançar não, viu? Pecado é quando você faz qualquer coisa com maldade. Começa às 5 horas da tarde, de forma lindíssima, no silêncio desse santuário. Todo mundo diante dele, para adorá-lo, para celebrá-lo na Eucaristia, celebrando o mistério do seu sacrifício e recebê-lo em comunhão. Depois vamos nos abraçar na Praça da Alimentação, no grande salão da festa. E tenho uma notícia para lhes dar. Depois de ouvir tantas perguntas e tantos apelos pelo telefone, padre, não solte os busca-pés, não. Eu que desde pequeno gosto de soltar busca-pé, eu resolvi atender a você. Não vai ter busca-pé, porque muitos velhos como eu disseram, se tiver eu não vou, então pode vir, não vamos soltar busca-pé nos pés de ninguém. Eu vou ficar só na minha imaginação quando era pequeno e soltar nos terreiros e ver o bicho subir. Muito bem, mas festa vai ter, comida típica, pamonha, canjica, pé de moleque, milho cozinhado, tapiocaria, vai ter uma tapiocaria, vai ter chocolate quente feito na hora, vai ser muito bonito. E a entrada grátis. Bate palma aí, meu filho. Vai ser muito bonito. Traga a sua família. E a Anabel, essa missionária queridíssima, que é artista, está aqui terminando, ou já está no meio, uma belíssima ornamentação. Ô, Gustavo, você viu a ornamentação que a Anabel está fazendo?
1: Vi sim, padre, está muito bonita.
0: Bonita, lindíssima. Tem um recanto para você ter a fotografia, fazer a pose. Vai, puf, tirou. E isso. Vai guardar de lembrança. Lembranças são coisas que a gente deve guardar no coração e na mente. Fotografia é uma lembrança agradável, né? Eu estava vendo fotografias que as pessoas estão me trazendo de 50 anos atrás. Ou a fotografia do meu primeiro, quando eu abençoei o primeiro casamento, quando ainda era diácono, há mais de 50 anos. Fotografias são retratos que ficam de coisas boas, de momentos felizes. Venha sábado celebrar. E vai ter uma rifa de um super balaio de São João. O preço será R$5 e a renda toda para comprar cobertores para os pobres. Hoje o prego trouxe 180 cobertores, uma doação grande. Nós estamos em campanha para fazer chegar a quem passa frio, quem dorme nas estradas, quem dorme nas calçadas, quem dorme sobre papelões, uma oferta em nome de Jesus, um cobertor. E eu vou sair com os nossos jovens na outra semana, percorrendo as ruas de Arco Verde para dar o cobertor, dar um café quente, um pão grelhado. É assim. Anabel, você que coordena o programa Caridade na Verdade, quantos cobertores? Acho que nós já passamos de 300 com essa doação, não é?
2: Acredito, já, com certeza, padre. E informando que as cartas que a gente está lendo já no programa Caridade na Verdade, que solicitam esse cobertor, a gente já está fazendo essas entregas, viu, padre?
0: Muito bem, parabéns, minha filha, esses cobertores. Eu quero chegar a 2.000 cobertores, serão distribuídos no sítio Angicos, lá na comunidade do Instituto Augusto Simões, Érica Flor do Céu, no sítio Retiro, lá na Serra do Magé, onde eu nasci, na periferia de Arco Verde, já está sendo entregue, e aqui na Serra das Varas, a gente atua em nome de Jesus sem parar. Temos 3 campanhas ao ano, mas todo dia, todo o tempo, estamos atentos para fazer a vontade de Deus. E a vontade de Deus é que pratiquemos a caridade, que sejamos todos irmãos. Muito bem, espero vocês sábado. É imperdível, viu? E traga toda a sua família. Queridos irmãos e irmãs, muita coisa para a gente continuar dizendo. Agora vamos ouvir o recado de Santa Faustina, um texto do seu diário.

0: Hoje a mensagem do diário vem através do parágrafo 390, que diz: quem sabe perdoar, prepara para si muitas graças da parte de Deus. Todas as vezes que olhar o crucifixo, perdoarei sinceramente. Uma mensagem tão pequena, mas tão profunda. Queres aprender a perdoar? Olha para o sacrifício da cruz. Olha por aquele que, por amor, perdoou toda a humanidade e salvou a cada um de nós no seu sacrifício de morte e morte de cruz. Fica para a gente essa mensagem hoje. Quem tem dificuldade de perdoar, olha, deixa o teu olhar fixo no crucifixo e aprenderás a perdoar.
1: Amém, é verdade. Se você olha para o crucificado Jesus, se contempla a sua paixão, você não vai mais ter coragem de ficar. Coragem não, não vai ter mais condições negativas de ficar no pecado, de não perdoar alguém. São João Paulo dizia, olhando para a cruz, o amor me ensinou tudo, me ensina tudo. 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Muito bem. E 15 horas e 51 minutos. Vamos cumprimentar agora os aniversariantes do dia.

0: Nós parabenizamos hoje as nossas irmãs e nossos irmãos cooperadores da nossa obra, agradecendo a Deus pela sua fidelidade e pelo seu sim. Parabenizamos Cláudia Maria da Silva, Ianê Cazuza de Almeida Souza, Maria José Araújo Cavalcante, Maria Zilbernan Tavares dos Santos, Sivanildo Gomes da Silva, Mônica Valéria Dois Aninhos, o Miguel Francisco e também a nossa irmã Maria de Lourdes.
1: Parabéns, Deus os abençoe. Deus os guarde sempre, por todos sempre. Amém.

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0: Muito obrigado, você que vai nos ajudar com certeza. E se você quer confirmar sua ajuda dizendo só seu nome ou quer manter no anonimato, escuta, faz a tua comunicação pelo WhatsApp.
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0: Deus seja louvado. E certamente todo mundo está esperando saber quanto nós já temos na conta. Eu vou dizer daqui a pouco. Ô Milena, nós estamos ao vivo. Vê a conta da Caridade na Verdade. Quanto nós já arrecadamos, por favor. Ela vai passar agora, viu? E eu vou anunciar no fim do programa quanto a gente já tem na conta para comprar cobertores. Vamos que vamos, pois quem não caminha não chega, quem não luta não vence. Vamos agora consagrar-nos a bem-aventurar. Não, vamos rezar, como fazemos todos os dias, por aqueles irmãos e irmãs que já nos deixaram.
1: Hoje rezamos pelo descanso da alma de Alzira Maria dos Santos, Pedro Honório, Manuel Honório, Beatriz Santina, João Alexandre de Mendonça, pelo descanso da alma da minha mãe Ana Maria, 12 anos da sua Páscoa, e pelo descanso da alma do meu pai, 8 anos de sua Páscoa. Por esses irmãos e irmãs, descanso eterno dá-lhe, Senhor.
0: E a luz perpétua o esplendor.
1: Que os nossos irmãos descansem em paz. Amém. Amém.

0: Olha que notícia boa a Milena nos mandou. Olha bem, sabe quanto a gente tem já no banco para comprar cobertores, além dos que a gente já recebeu de doações? R$8.100.
1: Louvado seja Deus.
0: Bate sino, toca o sino, meu filho, bate palmas. Campanha se faz assim, como o povo é generoso. Toca o sino, meu filho. Vamos chegar aos 2.000 cobertores. Vamos chegar mais do que isso, porque Deus quer. Quando Deus quer, ninguém impede. Os sinos tocam de alegria. Nós sempre vamos ficar prestando contas, né, do que você dá através do WhatsApp, né, da conta, digo, através do Pix 87991424377. E sábado toda a rádio vai estar mobilizada, viu? Toda a programação é para a campanha dos cobertores. Se Deus quiser, eu estarei fazendo com vocês a caminhada pelas ruas de Arco Verde com os meus filhos jovens, para entregar pessoalmente a quem dorme na calçada, quem está na rodoviária passando frio, os que precisam. É obrigação nossa, é obrigação minha, sua. Ai de nós se não praticarmos a caridade, pois podemos até rezar muito, mas sem caridade ninguém vai entrar no céu. Amém?
1: Amém.
0: Vamos agora nos despedir de vocês dizendo Ave Maria, cheia de graça, o Senhor é convosco. Bendita sois vós entre as mulheres. Bendito é o fruto do vosso ventre, Jesus. Santa Maria, Mãe de Deus, rogai por nós, pecadores, agora e na hora de nossa morte. Amém. O Senhor esteja convosco.
1: Ele está no meio de nós.
0: Abençoe-vos o Deus Todo-Poderoso, Pai, Filho e Espírito Santo. Amém.

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pela Igreja Católica, eu percebi que eu senti falta de duas coisas: da Eucaristia e de Nossa Senhora.

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0: Quando estiveres muito cansado, pare um pouco. Descanse, ore e depois retome aos seus trabalhos com vigor, esperança e fé.
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3: Louvado seja nosso Senhor Jesus Cristo. Sejam muito bem-vindos, amados irmãos e irmãs, a esta santa celebração. Boa tarde, amados ouvintes que nos acompanham pela nossa rádio Agnus Dei 106.7. Pedidos de oração para essa santa missa. Oração por Sebastião Silvério Prudente, que está entubado na UTI. Orações pela cura de Sueli de Fátima. Por Abdias Macedo Neto. Por Maria Julieta Rodrigues e toda a sua família. Por Zumira Santos, que está com câncer. Oração por Maria da Paz Freitas da Silva e por Maria Isabel Vitória, uma bebezinha recém-nascida, que nasceu prematura e está na UTI. Orações pela saúde do pequeno José Thomas. Orações pela cirurgia de Jaqueline do sítio Mocó. Amados irmãos e irmãs, hoje, 17 de junho, 11ª semana do tempo comum. A caridade, a oração e o jejum são práticas que devem nos ajudar a entrar em comunhão com o Pai, o qual vê o que está escondido e nos dará, no tempo oportuno, a verdadeira recompensa. Que esta Eucaristia nos inspire o propósito de dar continuidade à missão de nosso Senhor Jesus Cristo. Com alegria, cantemos.

0: Em nome do Pai e do Filho e do Espírito Santo.
1: Amém.
0: O Deus da esperança, que nos cumula de toda alegria e paz em nossa fé, pela ação do Espírito Santo, esteja sempre convosco.
1: Bendito seja Deus que nos reuniu no amor de Cristo.
0: Ó Deus, tu és bendito porque mais uma vez nos reunimos no amor do vosso Filho, Jesus Cristo, Senhor e Salvador nosso. A vocês que estão mais uma vez conosco, com esta audiência que cresce sempre mais, com tantos radiovintes que participam da Santa Missa diária por esta emissora católica. Saudando a vocês que estão em casa, no trabalho, no automóvel, os que estão na cidade e também os que estão no campo. Unidos estamos e permaneceremos nesta comunhão como filhos e filhas do Deus que nos reúne no amor do seu Filho Jesus. Temos muitos motivos, por isto apresentai-vos, colocai sobre o altar os vossos pedidos, vossas súplicas, os agradecimentos, e assim confiamos e assim acreditamos de que quando se pede com fé e com confiança a nosso Senhor Jesus Cristo, as graças acontecem.
1: Amém.
0: As bênçãos se cumprem. E que aqui estamos. Procuremos agora juntos, com a confiança e a liberdade de filhos e filhas de Deus, peçamos perdão dos nossos pecados.

0: Deus, Pai de misericórdia, tenha compaixão de nós, perdoe os nossos pecados e nos conduza cada vez mais à vida eterna.
1: Amém.
0: Oremos, irmãos e irmãs. Ó Deus, força daqueles que em vós esperam, sede favorável ao nosso apelo, e como nada podemos em nossa fraqueza, dar-nos sempre o socorro da vossa graça, para que possamos querer e agir conforme a vossa vontade, seguindo os vossos mandamentos. Por nosso Senhor Jesus Cristo, vosso Filho, que é Deus, e convosco vive e reina na unidade do Espírito Santo por todos os séculos dos séculos.
1: Amém.
0: Escutemos.

0: Leitura do segundo livro dos Reis. Quando o Senhor quis arrebatar Elias ao céu, no redemoinho, Elias e Eliseu partiram de Gilgal. Tendo chegado a Jericó, Elias disse a Eliseu: permanece aqui, porque o Senhor me mandou até ao Jordão. E ele respondeu: pela vida do Senhor e pela tua, eu não te deixarei. E partiram os dois juntos. Então 50 dos filhos dos profetas os seguiram e ficaram parados à parte, a certa distância, enquanto eles dois chegaram à beira do Jordão. Elias tomou então o seu manto, enrolou-o e bateu com ele nas águas. E se dividiram para os dois lados, de modo que ambos passaram a pé enxuto. Depois que passaram, Elias disse a Eliseu: pede o que queres que eu te faça. Antes de ser arrebatado da tua presença, Eliseu disse: que me seja dada uma dupla porção do teu espírito. Elias respondeu: tu pedes uma coisa muito difícil. Se me vires quando me arrebatarem da tua presença, isso te será concedido. Caso contrário, isso não te será dado. E aconteceu que, enquanto andavam e conversavam, um carro de fogo e cavalos de fogo os separaram um do outro, e Elias subiu ao céu num redemoinho. Eliseu o via e gritava: meu pai, meu pai, carro de Israel e seu condutor. Depois não o viu mais. E tomando as vestes dele, rasgou-as em duas. Em seguida, apanhou o manto que Elias tinha deixado cair e, voltando sobre seus passos, estacou a margem do Jordão, tomou então o manto de Elias e bateu com ele nas águas, dizendo: onde está agora o Deus de Elias? E bateu nas águas, que se dividiram para os dois lados. E Eliseu atravessou o rio. Palavra do Senhor.
1: Graças a Deus.

Como é grande, ó Senhor, vossa bondade, que reservastes para aqueles que vos temem, para aquele que em vós se refugia, mostrando assim o vosso amor perante os homens.

Na proteção de vossa face os defendeis, bem longe das intrigas dos mortais. No interior de vossa tenda os escondeis, protegendo-os contra as línguas maldizentes.

Amai o Senhor Deus, seus santos todos. Ele guarda com carinho seus fiéis, mas pune os orgulhosos com rigor.

0: Senhor esteja convosco.
1: Ele está no meio de nós.
0: Proclamação do Evangelho de Jesus Cristo segundo Mateus.
1: Glória a vós, Senhor.
0: Capítulo 6, versículo de 1 a 6. Versículos 16 ao 18. Naquele tempo disse Jesus aos seus discípulos: ficai atentos para não praticar a vossa justiça na frente dos homens, só para serdes vistos por eles. Caso contrário, não recebereis a recompensa do vosso Pai que está nos céus. Por isso, quando deres esmola, não toque a trombeta de ti, como faz os hipócritas nas sinagogas e nas ruas, para seres elogiados pelos homens. Em verdade vos digo, eles já receberam a sua recompensa. Ao contrário, quando deres esmola, que a tua mão esquerda não saiba o que faz a tua mão direita, de modo que a tua esmola fique oculta, e o teu Pai que vê o que está oculto te dará recompensa. Quando orardes, não sejais como os hipócritas, eles gostam de rezar em pé nas sinagogas e nas esquinas das praças, para serem vistos pelos homens. Em verdade, vos digo, eles já receberam a sua recompensa. Ao contrário, quando tu orares, entra no teu quarto e fecha a porta, e reza ao teu Pai que está oculto, e o teu Pai que vê o que está escondido te dará recompensa. Quando jejuardes, não fiqueis com o rosto triste como os hipócritas, eles desfiguram o rosto para que os homens vejam que estão jejuando. Em verdade, eu vos digo, eles já receberam a sua recompensa. Tu, porém, quando jejuares, perfuma a cabeça e lava o rosto, para que os homens não vejam que tu estás jejuando, mas somente o teu Pai que estará oculto. E o teu Pai que vê o que está escondido te dará a recompensa. Palavra da salvação.
1: Glória a vós, Senhor.
2: Ave Maria, cheia de graça, o Senhor é convosco. Bendita sois vós entre as mulheres, bendito é o fruto do vosso ventre, Jesus.
1: Santa Maria, Mãe de Deus, rogai por nós, pecadores, agora e na hora de nossa morte. Amém.
2: Amados irmãos e irmãs, mais uma vez o Senhor nos permite de estarmos reunidos no amor e com a presença do nosso amado entre nós, em espírito e em verdade. E como Deus sempre age em favor dos seus, que nunca desampara, por mais difícil seja aquela dor, aquele sofrimento, aquela ansiedade, aquela angústia, aquela enfermidade, por mais doloroso que seja, você não se encontra e não se encontrará jamais sozinho. Porque Deus, ele se compadece do seu povo. E ele sempre se compadeceu de todo o seu povo. E ele conhece-nos profundamente, ao ponto dele se deixar, se permitir que nós cheguemos até ele. Porque ele se curva, ele nos envolve com sua ternura, ele nos abraça e assim nós, nos braços do Pai, somos fortalecidos. Como foi bonito, como deveria ter sido belo, mais belo mesmo, aquela cena, aquele cenário de Elias ser arrebatado no carro de fogo. Que belo. Elias é um que não sentiu a dor da morte. Ele foi arrebatado para os céus. Foi levado aos céus no carro de fogo. Também temos Nossa Senhora, que não conheceu a dor da morte, que foi assunta aos céus pelas mãos dos anjos. Também tem um outro da Bíblia, Enoque, que foi arrebatado aos céus, que também não conheceu a morte. Nós humanos temos esta vida terrena e também teremos a vida eterna. Nós humanos sentiremos a dor da morte quando chegar o momento certo, na hora certa, em que assim o Senhor também virá ao nosso encontro para nós deixarmos essa realidade terrena e assim participarmos da realidade eterna, dessa Jerusalém celeste, deste encontro definitivo com o Pai. E como é que nós poderemos, então, chegar até lá? O que devemos fazer? E como fazermos? E aí, meus irmãos e minhas irmãs, se vem as palavras de Jesus no Santo Evangelho, segundo Mateus, que nos norteia em três práticas: a esmola, a oração e o jejum. A esmola doada, partilhada, a oração oferecida, e o jejum que ali se realiza no seu silêncio. Essas três práticas devem ser para a honra e glória de Deus, não para o reconhecimento das pessoas. Eu faço a minha esmola para as pessoas verem. Eu faço o meu jejum para as pessoas saberem. Eu faço a minha oração em alto e bom som para as pessoas verem que eu estou orando. Não é bem assim. Tanto a oração como o jejum e também a nossa obra, a nossa esmola, deve ser feita para o olhar de Deus, para Deus então acolher aquilo que nós fazemos para a sua honra, para a sua glória. E tudo quanto o Senhor Jesus foi falando e pedindo para nós também hoje fazermos, é porque Ele conhece a necessidade nossa de todos os dias. Porque essas três práticas, a esmola, a oração e o jejum, são importantes, são necessárias.

isto, tu me dá aquilo, e assim sucessivamente. Por isso, essa constância, essa permanência, essa busca, esse desejo de sermos santos, de nos purificarmos, é algo que às vezes a gente perde as forças e também porque se vem a nós algumas ciladas do encardido. Alguém me dizia: padre, como eu preciso de oração, por isso rezem por mim, porque eu estou vivendo num momento de uma angústia muito grande, eu estou vivendo num momento de me encontrar no fundo do poço, e que eu não estou tendo essa força para sair desse fundo do poço. E quando alguém, meus irmãos, pede a você, pede a mim, pede a nós oração, é para nós rezarmos mesmo. Porque ninguém pede aquilo se não se encontra diante de uma necessidade grandiosa. Por isso que a gente sabe, conhece perfeitamente que devemos sempre recorrermos a Deus. Como é grande, ó Senhor, vossa bondade, que reservastes para aqueles que vos temem, para aqueles que em vós se refugiam, mostrando para nós o que é essencial, mostrando o vosso amor perante a humanidade. Como é grande, Senhor, vossa bondade. E Deus vai agindo, meus irmãos. Às vezes a gente procura chão, não encontra. Às vezes a gente, quando alguma outra pessoa vive por falta de ar, porque se encontra naquela ansiedade que ali está incomodando. Às vezes o medo de sair de casa, de se encontrar com alguém na rua. E ali se tranca dentro de casa e se vem a depressão, porque o medo paralisa, o medo gera algo tão paralisante que você fica sem ação, sem força. Por isso a gente não pode nunca e jamais deixar de clamar o nome do Deus vivo e verdadeiro. Como é grande, ó Senhor, vossa bondade, que Ele reserva coisas boas para aqueles que o temem. Por isso, meus irmãos e minhas irmãs, não temais, confiai, acreditai, porque Deus, Ele escuta e escutará sempre o clamor do seu povo, o clamor dos seus filhos. Por isso, irmãos e irmãs, confie plenamente nesse Deus que é vivo e verdadeiro. Às vezes você fica naquela aridez da fé. Será que Deus está me ouvindo? Será que Deus está me atendendo? Será que Deus está agindo? Mas Deus está fazendo tudo isso, meus irmãos e minhas irmãs. Não é necessário que nós o toquemos, não é necessário vê-lo, é necessário ter fé, é necessário ter confiança. Por isso que muitas pessoas que foram curadas profundamente por Jesus, porque se aproximavam de Jesus com fé, com confiança, até tocar nas bainhas das suas vestes, até ouvir a sua voz, tantos sinais que assim conhecemos e que lemos nos santos evangelhos, e que Deus vai nos mostrando, nos norteando,
nos ajudando, meus irmãos e minhas irmãs.

0: Que assim, onde quer que você esteja, meu amado, minha amada, não temais, tenhais fé, tenhais confiança e acreditai de que nada é impossível, porque os milagres ainda podem acontecer e acontecerão mediante a fé, mediante a confiança de todos nós. Assim seja. Apresentemos a Deus as nossas preces, os nossos pedidos, as nossas súplicas, e a cada invocação nós rezamos: Senhor, tornar-nos generosos no silêncio do coração.
1: Senhor, tornar-nos generosos no silêncio do coração.
2: Para que a Igreja, em sua missão, promova a oração, a caridade e a penitência como caminhos de verdadeira comunhão com Deus, rezemos ao Senhor.
1: Senhor, tornai-nos generosos no silêncio do coração.
2: Para que os cristãos pratiquem o bem com discrição, sem buscar recompensas humanas, mas movidos apenas pelo amor, rezemos ao Senhor.
1: Senhor, tornai-nos generosos no silêncio do coração.
2: Para que a nossa oração seja sincera, o nosso jejum nos torne mais solidários e a nossa esmola alivie o sofrimento dos pobres, rezemos ao Senhor.
1: Senhor, tornai-nos generosos no silêncio do coração.
0: Senhor, tornai-nos generosos no silêncio do coração. Acolhei estas preces, acolhei as súplicas e os agradecimentos de tantos quantos estão em casa, participando conosco dessa Santa Missa. Visitai os doentes que estão nos hospitais e também em sua residência. Ide a cada uma dessas pessoas que clamam o vosso santo e poderoso nome, e fortalecei tantos quantos estão agora chamando o vosso nome, clamando o teu nome. Fortalecei também a nós que estamos aqui, fortalecei a todos no desejo de viver só para vós, tudo o que fizermos, por Cristo nosso Senhor.
1: Amém.
0: Cantemos.

0: Orai, irmãos e irmãs, mais uma vez comigo, para que esse sacrifício que é meu, que é vosso, seja então aceito por Deus Pai Todo-Poderoso.
1: Receba, Senhor, por tuas mãos este sacrifício para a glória do seu nome, para o nosso bem e de toda a sua santa igreja.
0: Ó Deus, com estes dons, alimentais nossa vida e renovais pelo sacramento, concedei, nós os pedimos, que nunca falte este auxílio ao nosso corpo e à nossa alma. Por Cristo nosso Senhor.
1: Amém.
0: O Senhor esteja convosco.
1: Ele está no meio de nós.
0: Corações ao alto.
1: O nosso coração está em Deus.
0: Demos graças ao Senhor nosso Deus.
1: É o nosso dever e nossa salvação.
0: Na verdade, é digno e justo. É nosso dever e salvação dar-vos graças sempre e em todo lugar, Senhor Pai Santo, Deus Eterno e Todo-Poderoso. Ainda que nossos louvores não vos sejam necessários, vós nos concedeis o dom de vos louvar. Nossos hinos de louvor não acrescentam nada à vossa infinita grandeza, mas nos ajudam a alcançar a salvação por Cristo Senhor nosso. Por isso, associados aos coros dos anjos, nós os louvamos com alegria, dizendo a uma só voz:
1: Santo, Santo, Santo, Senhor Deus do Universo, o céu e a terra proclamam a vossa glória. Hosana nas alturas, bendito que vem em nome do Senhor. Hosana nas alturas.
0: Na verdade, ó Pai, vós sois santo e fonte de toda a santidade. Santificai, pois, estes dons, derramando sobre eles o vosso Espírito, a fim de que se torne para nós o corpo e o sangue de nosso Senhor Jesus Cristo.
1: Enviai o vosso Espírito Santo,
0: estando para ser entregue, e abraçando livremente a paixão, Jesus tomou o pão, pronunciou a bênção de ação de graças, partiu e o deu a seus discípulos, dizendo: Tomai todos e comei, isto é o meu corpo que será entregue por vós.

0: Do mesmo modo, no fim da ceia, ele tomou o cálice em suas mãos e, dando graças novamente, o entregou a seus discípulos, dizendo: tomai todos e bebei. Este é o cálice do meu sangue, o sangue da nova e eterna aliança, que será derramado por vós e por todos para a remissão dos pecados. Faze isto em memória de mim. Mistério da fé.
1: Anunciamos, Senhor, a vossa morte e proclamamos a vossa ressurreição. Vinde, Senhor Jesus.
0: Celebrando, pois, o memorial da morte e ressurreição do vosso Filho, nós oferecemos, ó Pai, o pão da vida e o cálice da salvação, e vos agradecemos porque nos tornastes dignos de estar aqui na vossa presença e vos servir.
1: Aceitai, ó Senhor, a nossa oferta.
0: Suplicando-vos, pedimos que, participando do corpo e sangue de Cristo, sejamos reunidos pelo Espírito Santo num só corpo.
1: O Espírito nos una num só corpo.
0: Lembrai-vos, ó Pai, da vossa Igreja, que se faz presente pelo mundo inteiro, que ela cresça na caridade em comunhão com o Papa Leão, com o nosso Bispo José Luiz, os bispos do mundo inteiro, os presbíteros, os diáconos e todos os ministros do vosso povo.
1: Lembrai-vos, ó Pai, da vossa Igreja.
0: Lembrai-vos também, na vossa misericórdia, os nossos irmãos e irmãs que adormeceram na esperança da ressurreição. Mônica Valéria, segundo aniversário, Miguel Francisco dos Santos, Padre José Francisco dos Santos, 19º aniversário de seu falecimento, Maria José de Araújo Calvacante, Maria Antônia Calubim, Alzira Maria dos Santos, Pedro Nório, Manuel Nório, Beatriz Santina, João Alexandre Mendonça, a estes e a tantos quantos já partiram desta vida, acolhei-os junto a vós, na luz da vossa face.
1: Concedei-lhes, ó Senhor, a luz eterna.
0: Enfim, nós os pedimos, tende piedade de todos nós e dá-nos participar da vida eterna com a Virgem Maria, Mãe de Deus, com São José, seu castíssimo esposo, os apóstolos, os patronos do santuário, Santa Faustina, São Padre Pio, São João Paulo II, os santos deste mês, Santo Antônio, São João Batista, São Pedro e São Paulo, e todos os santos que neste mundo viveram na vossa amizade, a fim de vos louvarmos e glorificarmos por Jesus Cristo, vosso Filho. Por Cristo, com Cristo e em Cristo, a vós, Deus Pai Todo-Poderoso,

0: Rezemos com amor e confiança a oração que o Senhor Jesus nos ensinou, nas intenções de todos que aqui se fazem presente, nas intenções dos que pedem as nossas orações, pelos aniversariantes de hoje, Cláudia Maria da Silva, Iane Cazuza de Almeida Souza, Maria José Araújo Cavalcante, Maria Zilbernem Tavares dos Santos, Silva Nildo Gomes da Silva, Mateus Luiz Tenório Bezerra, também está em festa, Maria Estela André de Melo, 4 aninhos a menina de Deus, e por uma graça alcançada. Pai nosso, que estás nos céus, santificado seja o vosso nome, venha a nós o vosso reino, seja feita a vossa vontade, assim na terra como no céu. O pão nosso de cada dia nos dai hoje, perdoai-nos as nossas ofensas, assim como nós perdoamos a quem nos tem ofendido, e não nos deixeis cair em tentação, mas livrar-nos do mal. Livrar-nos de todos os males, ó Pai, dá-nos hoje a vossa paz. Ajudados pela vossa misericórdia, sejamos sempre livres do pecado e protegidos de todos os perigos, enquanto aguardamos a feliz esperança e a vinda do nosso Salvador, Jesus Cristo.
1: Com o seu reino, poder e a glória para sempre.
0: Senhor Jesus Cristo, dissestes aos vossos apóstolos,
1: Eu vos
0: deixo a paz, eu vos dou a minha paz. Não olheis os nossos pecados, mas a fé que anima a vossa igreja, dá-lhe segundo o vosso desejo a paz e a unidade. Vós que sois Deus com o Pai e o Espírito Santo.
1: Amém.
0: A paz do Senhor esteja sempre convosco.
1: O amor de Cristo nos uniu.

0: apenas uma coisa, e é só isto que eu desejo: habitar no santuário do Senhor por toda a minha vida. Ei, Jesus, o Cordeiro de Deus, que tira o pecado do mundo.
1: Senhor, eu não sou digna de que entreis em minha morada, mas dizei uma palavra, serei salvo.
0: Que o corpo e o sangue de Cristo que vamos receber nos guarde para a vida eterna.
1: Amém.
0: A vocês, amados irmãos e irmãs, que estão conosco, participando dessa Santa Missa em seu lar, sintam-se atraídos, mais uma vez, por nosso Senhor Jesus Cristo, fazendo essa comunhão espiritual. Unidos estamos e permaneceremos diretamente do Santuário da Divina Misericórdia, em Serra das Varas, Arco Verde, Pernambuco, Brasil.

0: Jesus Eucarístico,
1: tu és o meu paraíso.
0: Jesus Eucarístico,
1: tu és o meu paraíso.
0: Jesus Eucarístico,
1: tu és o meu paraíso.
0: Alma de Cristo,
1: santificai-me.
0: Corpo de Cristo,
1: salvai-me.
0: Sangue de Cristo,
1: inebriai-me.
0: Água do lado de Cristo,
1: purificai-me.
0: Paixão de Cristo,
1: confortai-me.
0: Ó bom Jesus,
1: ouvi-me.
0: Dentro de vossas chagas,
1: escondei-me.
0: Não permiteis
1: que eu me separe de vós.
0: Do espírito maligno,
1: defendei-me.
0: Na hora da minha morte, chamai-me.
1: Me
0: mandai-me ir para vós, para que com os vossos anjos e santa vos louvem por todos os séculos dos séculos.
1: Amém.
0: Oremos, irmãos e irmãs. Fazei, Senhor, que a sagrada comunhão nos vossos mistérios, sinal da nossa união convosco, realize a unidade na vossa Igreja. Por Cristo nosso Senhor.
1: Amém.
0: Irmãos e irmãs, estamos unidos e permaneceremos sempre na oração e também na solidariedade, na caridade, na ajuda aos pobres. E a nossa, o nosso santuário, o SEDEC, também a emissora Agnus Dei, estamos unidos para o trabalho dos cobertores, dando então mais uma vez ênfase a nós que assim podemos ajudar aqueles que possam ter um cobertor em casa. O inverno já começou, o frio também já vem junto. Esses meses de junho e julho é um período forte de um frio intenso e a gente está com esta campanha na caridade e na verdade, pedindo encarecidamente a sua cooperação, a sua ajuda. Se você já tem um cobertor aí à disposição, possa se dispor a levá-lo para a nossa emissora, a nossa Agnus Dei FM 106.7, que fica aí no centro de Arco Verde, procurando levar esse cobertor para serem distribuídos em breve. E assim, esse é o nosso Pix 879-9142-4377. 879-9142-4377, padre. Repetível. 879-9142-4377. É, agora decorou? Clemâncio decorou que ela acertou, minha filha. Galega, tu já doasse o cobertor, tá tão generosa, meu Deus do céu, Deus te pague. Lembrando que no próximo sábado teremos o São João, sim, a confraternização, São João aqui, o Arraiá do Santuário. Arraiá do Santuário, venha participar. Começaremos com a Santa Missa às 5 horas da tarde, depois da Santa Missa, os momentos festejos ali na Praça da Alimentação, e com músicas, com forrozeiro, comidas típicas, e assim também sorteios de prendas e cooperação. E o ato, né, o gesto concreto de doação, fazendo nossas chamadas para os nossos irmãos e irmãs pelas redes sociais e pela nossa Agnus Dei, pedindo então a ajuda vossa para os cobertores. Será um sábado diferente. Participe desse nosso arraiá no Santuário da Divina Misericórdia, no próximo sábado, começando às 5 horas da tarde com a Santa Missa. E hoje, quer dizer, já começou a festa, a 45ª festa de São João Batista, na comunidade. Cadê a comunidade, meu Deus? Lagoa. Lagoa do Meio, é? Riacho do Meio, Riacho, menina. Do Meio. Ela me enganou, ela disse. Riacho do Meio. Tem festa no Riacho do Meio. Começou desde o dia 16, até o dia 14, viu? Festa de São João Batista. É? Tá tão errado aqui, tá tão atrapalhado aqui esse programa. Começou no dia 16, aí vai até o dia 20 e 3. 23, galega. São João Batista, dia 20, é véspera. Vai até o dia 23. Viu, gente? A festa de São João Batista começou ontem, dia 16, vai até o dia 23. Pertence, então, à paróquia de São Geraldo Magela. E eu estarei celebrando hoje, às 7 horas da noite. Lá, 7:30, digo. 7:30 na comunidade do Riacho do Meio, não é isso? E amanhã também estarei lá celebrando no Riacho do Meio. Lembrando que amanhã é quinta-feira eucarística, viu, Clemance? 6 horas da manhã, Santa Missa. Depois, em seguida, quem deseja se confessar, o padre também estará atendendo amanhã toda. E também adoração aqui no santuário, até o meio-dia, concluindo com a bênção do Santíssimo Sacramento. A nossa proteção está no nome do Senhor,
1: que fez o céu e a terra.
0: O Senhor esteja convosco.
1: Ele está no meio de nós.
0: Desça sobre vós, sobre vossa casa, sobre vossa família, a bênção de Deus Todo-Poderoso, Pai, Filho e Espírito Santo.
1: Amém.
0: Que a alegria do Senhor seja a vossa força. Ide em paz. E que o Senhor vos acompanhe.
1: Graças a Deus.
0: Boa noite. Amém.

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iluminados pelo Cristo ressuscitado, nós vamos contemplar, na oração do Santo Terço, os mistérios gloriosos. 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A nossa meta é o céu e, por isso, com esperança, vamos rezar esta oração. Apresente as tuas intenções.

0: pelo sinal da Santa Cruz, livra-nos Deus nosso Senhor dos nossos inimigos. Em nome do Pai, e do Filho, e do Espírito Santo.
1: Amém.
0: Uno-me a todos os santos que estão no céu, a todos os justos que estão sobre a terra, a todas as almas fiéis que estão neste lugar. Uno-me a vós, meu Jesus, para louvar dignamente vossa Santa Mãe e louvar-vos a vós, nela e por ela. Renuncio a todas as distrações que me sobrevierem durante este terço, que quero recitar com modéstia, atenção e devoção, como se fosse o último de minha vida. Assim seja. Nós os oferecemos, Trindade Santíssima, este creio, para honrar os mistérios todos de nossa fé, este Pai Nosso e estas três Ave Marias, para honrar a unidade de vossa essência e a trindade de vossas pessoas. Pedimos-vos uma fé viva, uma esperança firme e uma caridade ardente. Creio em Deus Pai Todo-Poderoso,
2: Criador do céu e da terra,
0: e em Jesus Cristo, seu único Filho, nosso Senhor, que foi concebido pelo poder do Espírito Santo, nasceu da Virgem Maria, padeceu sob Pôncio Pilatos, foi crucificado, morto e sepultado, desceu à mansão dos mortos, ressuscitou ao terceiro dia, subiu aos céus, está sentado à direita de Deus Pai Todo-Poderoso, donde há de vir julgar os vivos e os mortos. Creio no Espírito Santo, na Santa Igreja Católica, na comunhão dos santos, na remissão dos pecados, na ressurreição da carne, na vida eterna. Amém. Pai nosso que estais nos céus, santificado seja o vosso nome. Venha a nós o vosso reino, seja feita a vossa vontade, assim na terra como no céu.
3: O pão nosso de cada dia nos dai hoje, perdoai-nos as nossas ofensas, assim como nós perdoamos a quem nos tem ofendido. E não nos deixeis cair em tentação, mas livrai-nos do mal.
4: Amém.
0: Ave Maria, cheia de graça, o Senhor é convosco. Bendita sois vós entre as mulheres, e bendito é o fruto do vosso ventre, Jesus.
3: Santa Maria, Mãe de Deus, rogai por nós, pecadores, agora e na hora de nossa morte. Amém.
0: Ave Maria, cheia de graça, o Senhor é convosco. Bendita sois vós entre as mulheres, e bendito é o fruto do vosso ventre, Jesus.
3: Santa Maria, Mãe de Deus, rogai por nós, pecadores, agora e na hora de nossa morte. Amém.
0: Ave Maria, cheia de graça, o Senhor é convosco. Bendita sois vós entre as mulheres, e bendito é o fruto do vosso ventre, Jesus.
3: Santa Maria, Mãe de Deus, rogai por nós, pecadores, agora e na hora de nossa morte. Amém.
0: Glória ao Pai, ao Filho e ao Espírito Santo.
3: Assim como era no princípio, agora e sempre, e por todos os séculos dos séculos. Amém.
0: Ó bom Jesus,
3: perdoai-nos, livrai-nos do fogo do inferno, levai as almas todas para o céu, e socorrei principalmente as que mais precisarem.
0: Ó Maria concebida sem pecado,
3: rogai por nós que recorremos a vós.
0: São José,
3: rogai por nós.
0: Nós os oferecemos, Senhor Jesus, esta primeira dezena em honra à vossa ressurreição gloriosa. E vos pedimos, por este mistério e pela intercessão de vossa Mãe Santíssima, o amor a Deus e o fervor no vosso serviço, assim seja. Pai nosso que estais nos céus, santificado seja o vosso nome, venha a nós o vosso reino, seja feita a vossa vontade, assim na terra como no céu.
3: O pão nosso de cada dia nos dai hoje, perdoai-nos as nossas ofensas, assim como nós perdoamos a quem nos tem ofendido. E não nos deixeis cair em tentação, mas livrai-nos do mal. Amém.
0: Ave Maria, cheia de graça, o Senhor é convosco. Bendita sois vós entre as mulheres, e bendito é o fruto do vosso ventre, Jesus.
3: Santa Maria, Mãe de Deus, rogai por nós, pecadores, agora e na hora de nossa morte. Amém.
0: Ave Maria, cheia de graça, o Senhor é convosco. Bendita sois vós entre as mulheres, e bendito é o fruto do vosso ventre, Jesus.
3: Santa Maria, Mãe de Deus, rogai por nós, pecadores, agora e na hora de nossa morte. Amém.
0: Ave Maria, cheia de graça, o Senhor é convosco. Bendita sois vós entre as mulheres, e bendito é o fruto do vosso ventre, Jesus.
3: Santa Maria, Mãe de Deus, rogai por nós, pecadores, agora e na hora de nossa morte. Amém.
0: Ave Maria, cheia de graça, o Senhor é convosco. Bendita sois vós entre as mulheres, e bendito é o fruto do vosso ventre, Jesus.
3: Santa Maria, Mãe de Deus, rogai por nós, pecadores, agora e na hora de nossa morte. Amém.
0: Ave Maria, cheia de graça, o Senhor é convosco. Bendita sois vós entre as mulheres, e bendito é o fruto do vosso ventre, Jesus.
3: Santa Maria, Mãe de Deus, rogai por nós, pecadores, agora e na hora de nossa morte. Amém.
0: Ave Maria, cheia de graça, o Senhor é convosco. Bendita sois vós entre as mulheres, e bendito é o fruto do vosso ventre, Jesus.
3: Santa Maria, Mãe de Deus, rogai por nós, pecadores, agora e na hora de nossa morte. Amém.
0: Ave Maria, cheia de graça, o Senhor é convosco. Bendita sois vós entre as mulheres, e bendito é o fruto do vosso ventre, Jesus.
3: Santa Maria, Mãe de Deus, rogai por nós, pecadores, agora e na hora de nossa morte. Amém.
0: Ave Maria, cheia de graça, o Senhor é convosco. Bendita sois vós entre as mulheres, e bendito é o fruto do vosso ventre, Jesus.
3: Santa Maria, Mãe de Deus, rogai por nós, pecadores, agora e na hora de nossa morte. Amém.
0: Ave Maria, cheia de graça, o Senhor é convosco. Bendita sois vós entre as mulheres, e bendito é o fruto do vosso ventre, Jesus.
3: Santa Maria, Mãe de Deus, rogai por nós, pecadores, agora e na hora de nossa morte. Amém.
0: Ave Maria, cheia de graça, o Senhor é convosco. Bendita sois vós entre as mulheres, e bendito é o fruto do vosso ventre, Jesus.
3: Santa Maria, Mãe de Deus, rogai por nós, pecadores, agora e na hora de nossa morte. Amém.
0: Glória ao Pai, ao Filho e ao Espírito Santo.
3: Assim como era no princípio, agora e sempre, e por todos os séculos dos séculos. Amém.
0: Ó bom Jesus,
3: perdoai-nos e livrai-nos do fogo do inferno, levai as almas todas para o céu e socorrei principalmente as que mais precisarem.
0: Ó Maria concebida sem pecado,
3: rogai por nós que recorremos a vós.
0: São José,
3: rogai por nós.
0: Nós os oferecemos, Senhor Jesus, esta segunda dezena em honra de vossa triunfante ascensão e vos pedimos, por este mistério e pela intercessão de vossa Mãe Santíssima, um ardente desejo do céu, nossa cara pátria, assim seja.
4: Pai nosso que estais nos céus, santificado seja o vosso nome. Venha a nós o vosso reino, seja feita a vossa vontade, assim na terra como no céu.
3: O pão nosso de cada dia nos dai hoje, perdoai-nos as nossas ofensas, assim como nós perdoamos a quem nos tem ofendido. E não nos deixeis cair em tentação, mas livrai-nos do mal. Amém.
4: Ave Maria, cheia de graça, o Senhor é convosco. Bendita sois vós entre as mulheres, e bendito é o fruto do vosso ventre, Jesus.
3: Santa Maria, Mãe de Deus, rogai por nós, pecadores, agora e na hora de nossa morte. Amém.
4: Ave Maria, cheia de graça, o Senhor é convosco. Bendita sois vós entre as mulheres, e bendito é o fruto do vosso ventre, Jesus.
3: Santa Maria, Mãe de Deus, rogai por nós, pecadores, agora e na hora de nossa morte. Amém.
4: Ave Maria, cheia de graça, o Senhor é convosco. Bendita sois vós entre as mulheres, e bendito é o fruto do vosso ventre, Jesus.
5: Santa Maria, Mãe de Deus, rogai por nós, pecadores, agora e na hora de nossa morte. Amém.
4: Ave Maria, cheia de graça, o Senhor é convosco. Bendita sois vós entre as mulheres, e bendito é o fruto do vosso ventre, Jesus.
5: Santa Maria, Mãe de Deus, rogai por nós, pecadores, agora e na hora de nossa morte. Amém.
4: Ave Maria, cheia de graça, o Senhor é convosco. Bendita sois vós entre as mulheres, e bendito é o fruto do vosso ventre, Jesus.
5: Santa Maria, Mãe de Deus, rogai por nós, pecadores, agora e na hora de nossa morte. Amém.
4: Ave Maria, cheia de graça, o Senhor é convosco. Bendita sois vós entre as mulheres, e bendito é o fruto do vosso ventre, Jesus.
5: Santa Maria, Mãe de Deus, rogai por nós, pecadores, agora e na hora de nossa morte. Amém.
4: Ave Maria, cheia de graça, o Senhor é convosco. Bendita sois vós entre as mulheres, e bendito é o fruto do vosso ventre, Jesus.
5: Santa Maria, Mãe de Deus, rogai por nós, pecadores, agora e na hora de nossa morte. Amém.
4: Ave Maria, cheia de graça, o Senhor é convosco. Bendita sois vós entre as mulheres, e bendito é o fruto do vosso ventre, Jesus.
5: Santa Maria, Mãe de Deus, rogai por nós, pecadores, agora e na hora de nossa morte. Amém.
4: Ave Maria, cheia de graça, o Senhor é convosco. Bendita sois vós entre as mulheres, e bendito é o fruto do vosso ventre, Jesus.
5: Santa Maria, Mãe de Deus, rogai por nós, pecadores, agora e na hora de nossa morte. Amém.
4: Ave Maria, cheia de graça, o Senhor é convosco. Bendita sois vós entre as mulheres, e bendito é o fruto do vosso ventre, Jesus.
5: Santa Maria, Mãe de Deus, rogai por nós, pecadores, agora e na hora de nossa morte. Amém.
4: Glória ao Pai, ao Filho e ao Espírito Santo.
5: Assim como era no princípio, agora e sempre, e por todos os séculos dos séculos. Amém.
4: Ó bom Jesus,
5: perdoai-nos e livrai-nos do fogo do inferno, levai as almas todas para o céu, e socorrei principalmente as que mais precisarem.
4: Ó Maria concebida sem pecado,
5: rogai por nós que recorremos a vós.
4: São José,
5: rogai por nós.
0: Nós os oferecemos, Senhor Jesus, esta terceira dezena, em honra do mistério de Pentecostes, e vos pedimos, por este mistério e pela intercessão de vossa Mãe Santíssima, a descida do Espírito Santo em nossas almas, assim seja. Pai nosso que estais nos céus, santificado seja o vosso nome, venha a nós o vosso reino, seja feita a vossa vontade, assim na terra como no céu.
3: O pão nosso de cada dia nos dai hoje, perdoai-nos as nossas ofensas, assim como nós perdoamos a quem nos tem ofendido. E não nos deixeis cair em tentação, mas livrai-nos do mal. Amém.
0: Ave Maria, cheia de graça, o Senhor é convosco. Bendita sois vós entre as mulheres, e bendito é o fruto do vosso ventre, Jesus.
5: Santa Maria, Mãe de Deus, rogai por nós, pecadores, agora e na hora de nossa morte. Amém.
0: Ave Maria, cheia de graça, o Senhor é convosco. Bendita sois vós entre as mulheres, e bendito é o fruto do vosso ventre, Jesus.
5: Santa Maria, Mãe de Deus, rogai por nós, pecadores, agora e na hora de nossa morte. Amém.
0: Ave Maria, cheia de graça, o Senhor é convosco. Bendita sois vós entre as mulheres, e bendito é o fruto do vosso ventre, Jesus.
5: Santa Maria, Mãe de Deus, rogai por nós, pecadores, agora e na hora de nossa morte. Amém.
0: Ave Maria, cheia de graça, o Senhor é convosco. Bendita sois vós entre as mulheres, e bendito é o fruto do vosso ventre, Jesus.
5: Santa Maria, Mãe de Deus, rogai por nós, pecadores, agora e na hora de nossa morte. Amém.
0: Ave Maria, cheia de graça, o Senhor é convosco. Bendita sois vós entre as mulheres, e bendito é o fruto do vosso ventre, Jesus.
3: Santa Maria, Mãe de Deus, rogai por nós, pecadores, agora e na hora de nossa morte. Amém.
0: Ave Maria, cheia de graça, o Senhor é convosco. Bendita sois vós entre as mulheres, e bendito é o fruto do vosso ventre, Jesus.
3: Santa Maria, Mãe de Deus, rogai por nós, pecadores, agora e na hora de nossa morte. Amém.
0: Ave Maria, cheia de graça, o Senhor é convosco. Bendita sois vós entre as mulheres, e bendito é o fruto do vosso ventre, Jesus.
3: Santa Maria, Mãe de Deus, rogai por nós, pecadores, agora e na hora de nossa morte. Amém.
0: Ave Maria, cheia de graça, o Senhor é convosco. Bendita sois vós entre as mulheres, e bendito é o fruto do vosso ventre, Jesus.
3: Santa Maria, Mãe de Deus, rogai por nós, pecadores, agora e na hora de nossa morte. Amém.
0: Ave Maria, cheia de graça, o Senhor é convosco. Bendita sois vós entre as mulheres, e bendito é o fruto do vosso ventre, Jesus.
3: Santa Maria, Mãe de Deus, rogai por nós, pecadores, agora e na hora de nossa morte. Amém.
0: Ave Maria, cheia de graça, o Senhor é convosco. Bendita sois vós entre as mulheres, e bendito é o fruto do vosso ventre, Jesus.
3: Santa Maria, Mãe de Deus, rogai por nós, pecadores, agora e na hora de nossa morte. Amém.
0: Glória ao Pai, ao Filho e ao Espírito Santo.
3: Assim como era no princípio, agora e sempre, e por todos os séculos dos séculos. Amém.
0: Ó bom Jesus,
3: perdoai-nos e livrai-nos do fogo do inferno, levai as almas todas para o céu, e socorrei principalmente as que mais precisarem.
0: Ó Maria concebida sem pecado,
3: rogai por nós que recorremos a vós.
0: São José,
3: rogai por nós.
0: Nós os oferecemos, Senhor Jesus, esta quarta dezena, em honra da ressurreição e triunfal assunção de vossa Mãe ao céu. E vos pedimos, por este mistério e por sua intercessão, uma terna devoção a tão boa Mãe. Assim seja.
6: Pai nosso que estais no céu, santificado seja o vosso nome. Venha a nós o vosso reino. Seja feita a vossa vontade, assim na terra como no céu.
7: O pão nosso de cada dia nos dai hoje. Perdoai-nos as nossas ofensas, assim como nós perdoamos a quem nos tem ofendido. E não nos deixeis cair em tentação, mas livrai-nos do mal. Amém.
6: Ave Maria, cheia de graça, o Senhor é convosco. Bendita sois vós entre as mulheres, e bendito é o fruto do vosso ventre, Jesus.
3: Santa Maria, Mãe de Deus, rogai por nós, pecadores, agora e na hora de nossa morte. Amém.
6: Ave Maria, cheia de graça, o Senhor é convosco. Bendita sois vós entre as mulheres, e bendito é o fruto do vosso ventre, Jesus.
3: Santa Maria, Mãe de Deus, rogai por nós, pecadores, agora e na hora de nossa morte. Amém.
6: Ave Maria, cheia de graça, o Senhor é convosco. Bendita sois vós entre as mulheres, e bendito é o fruto do vosso ventre, Jesus.
3: Santa Maria, Mãe de Deus, rogai por nós, pecadores, agora e na hora de nossa morte. Amém.
6: Ave Maria, cheia de graça, o Senhor é convosco. Bendita sois vós entre as mulheres, e bendito é o fruto do vosso ventre, Jesus.
3: Santa Maria, Mãe de Deus, rogai por nós, pecadores, agora e na hora de nossa morte. Amém.
6: Ave Maria, cheia de graça, o Senhor é convosco. Bendita sois vós entre as mulheres, e bendito é o fruto do vosso ventre, Jesus.
3: Santa Maria, Mãe de Deus, rogai por nós, pecadores, agora e na hora de nossa morte. Amém.
6: Ave Maria, cheia de graça, o Senhor é convosco. Bendita sois vós entre as mulheres, e bendito é o fruto do vosso ventre, Jesus.
3: Santa Maria, Mãe de Deus,
8: rogai por nós, pecadores, agora e na hora de nossa morte. Amém.
6: Ave Maria, cheia de graça, o Senhor é convosco. Bendita sois vós entre as mulheres, e bendito é o fruto do vosso ventre, Jesus.
9: Santa Maria, Mãe de Deus, rogai por nós, pecadores, agora e na hora de nossa morte. Amém.
6: Ave Maria, cheia de graça, o Senhor é convosco. Bendita sois vós entre as mulheres, e bendito é o fruto do vosso ventre, Jesus.
9: Santa Maria, Mãe de Deus, rogai por nós, pecadores, agora e na hora de nossa morte. Amém.
6: Ave Maria, cheia de graça, o Senhor é convosco. Bendita sois vós entre as mulheres, e bendito é o fruto do vosso ventre, Jesus.
9: Santa Maria, Mãe de Deus, rogai por nós, pecadores, agora e na hora de nossa morte. Amém.
6: Ave Maria, cheia de graça, o Senhor é convosco. Bendita sois vós entre as mulheres, e bendito é o fruto do vosso ventre, Jesus.
9: Santa Maria, Mãe de Deus, rogai por nós, pecadores, agora e na hora de nossa morte. Amém.
6: Glória ao Pai, ao Filho e ao Espírito Santo.
9: Assim como era no princípio, agora e sempre, e por todos os séculos dos séculos. Amém.
6: Ó bom Jesus,
9: perdoai-nos, livrai-nos do fogo do inferno, levai as almas todas para o céu e socorrei principalmente

0: vosso reino, seja feita a vossa vontade, assim na terra como no céu.
1: O pão nosso de cada dia nos dai hoje, perdoai-nos as nossas ofensas, assim como nós perdoamos a quem nos tem ofendido. E não nos deixeis cair em tentação, mas livrai-nos do mal. Amém.
0: Ave Maria, cheia de graça, o Senhor é convosco. Bendita sois vós entre as mulheres, e bendito é o fruto do vosso ventre, Jesus.
1: Santa Maria, Mãe de Deus, rogai por nós, pecadores, agora e na hora de nossa morte. Amém.
0: Ave Maria, cheia de graça, o Senhor é convosco. Bendita sois vós entre as mulheres, e bendito é o fruto do vosso ventre, Jesus.
1: Santa Maria, Mãe de Deus, rogai por nós, pecadores, agora e na hora de nossa morte. Amém.
0: Ave Maria, cheia de graça, o Senhor é convosco. Bendita sois vós entre as mulheres, e bendito é o fruto do vosso ventre, Jesus.
1: Santa Maria, Mãe de Deus, rogai por nós, pecadores, agora e na hora de nossa morte. Amém.
0: Ave Maria, cheia de graça, o Senhor é convosco. Bendita sois vós entre as mulheres, e bendito é o fruto do vosso ventre, Jesus.
1: Santa Maria, Mãe de Deus, rogai por nós, pecadores, agora e na hora de nossa morte. Amém.
0: Ave Maria, cheia de graça, o Senhor é convosco. Bendita sois vós entre as mulheres, e bendito é o fruto do vosso ventre, Jesus.
1: Santa Maria, Mãe de Deus, rogai por nós, pecadores, agora e na hora de nossa morte. Amém.
0: Ave Maria, cheia de graça, o Senhor é convosco. Bendita sois vós entre as mulheres, e bendito é o fruto do vosso ventre, Jesus.
1: Santa Maria, Mãe de Deus, rogai por nós, pecadores, agora e na hora de nossa morte. Amém.
0: Ave Maria, cheia de graça, o Senhor é convosco. Bendita sois vós entre as mulheres, e bendito é o fruto do vosso ventre, Jesus.
1: Santa Maria, Mãe de Deus, rogai por nós, pecadores, agora e na hora de nossa morte. Amém.
0: Ave Maria, cheia de graça, o Senhor é convosco. Bendita sois vós entre as mulheres, e bendito é o fruto do vosso ventre, Jesus.
1: Santa Maria, Mãe de Deus, rogai por nós, pecadores, agora e na hora de nossa morte. Amém.
0: Ave Maria, cheia de graça, o Senhor é convosco. Bendita sois vós entre as mulheres, e bendito é o fruto do vosso ventre, Jesus.
1: Santa Maria, Mãe de Deus, rogai por nós, pecadores, agora e na hora de nossa morte. Amém.
0: Ave Maria, cheia de graça, o Senhor é convosco. Bendita sois vós entre as mulheres, e bendito é o fruto do vosso ventre, Jesus.
1: Santa Maria, Mãe de Deus, rogai por nós, pecadores, agora e na hora de nossa morte. Amém.
0: Glória ao Pai, ao Filho e ao Espírito Santo.
1: Assim como era no princípio, agora e sempre, e por todos os séculos dos séculos. Amém.
0: Ó bom Jesus,
1: perdoai-nos e livrai-nos do fogo do inferno, levai as almas todas para o céu e socorrei principalmente as que mais precisarem.
0: Ó Maria concebida sem pecado,
1: rogai por nós.
0: Infinitas graças vos damos, soberana Rainha, pelos benefícios que todos os dias recebemos de vossas mãos liberais. Dignai-vos agora e para sempre tomar-nos debaixo de vosso poderoso amparo e, para mais vos obrigar, vos saudamos com uma salve, Rainha.
2: Salve, Rainha, Mãe de Misericórdia, vida, doçura e esperança nossa, salve. A vós bradamos, degredados filhos de Eva, a vós suspiramos, gemendo e chorando neste vale de lágrimas. Eia, pois, advogada nossa, esses vossos olhos misericordiosos a nós volvei. E depois deste desterro, mostrai-nos Jesus, bendito o fruto do vosso ventre. Ó clemente, ó piedosa, ó doce sempre Virgem Maria, rogai por nós, ó Santa Mãe de Deus,
1: para que sejamos dignos das promessas de Cristo. Amém.
0: O Senhor esteja convosco.
1: Ele está no meio de nós.
0: e a bênção de Deus Todo-Poderoso.

0: Todo-Poderoso, Pai e Filho e Espírito Santo, desça sobre vós e permaneça para sempre.
1: Amém.
0: Louvado seja nosso Senhor Jesus Cristo.
1: Para sempre seja louvado.
0: Ao final deste santo terço, fique na paz e na alegria que vem de Jesus.
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0: olhamos pra tua coroa de espinho que crava na tua cabeça. Quanta dor, Jesus. 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
1: Louvado seja o nosso Senhor Jesus Cristo.
2: Para sempre seja louvado.
1: Boa noite, amado povo de Deus. Que graça estarmos juntos hoje, numa quarta-feira, para meditarmos um pouco mais, para sentir essa unidade em família, de rezarmos juntos. Bom, hoje o dia vai ser especial, porque nós vamos falar de alguém que é extremamente especial para cada um de nós. Tenho certeza que onde você está, né, já está aqui conosco Dona Eunice das Torres. Um abraço para a senhora, já está dando seu oi aqui. Também a Alessandra já está dando seu oi. É muito bom saber que você está do outro lado para rezar conosco. Hoje a gente vai fazer um programa especial para aquela que é mais do que especial. Aquela que disse seu

para que todos nós tivéssemos vida, para que todos nós tivéssemos direito de entrar no céu. Ela que deu seu sim e durante toda a sua vida viveu o martírio do silêncio. Olha, gente, que coisa linda. O martírio de Nossa Senhora, o martírio do silêncio. Porque quando foi proclamado que uma espada de dor transpassaria sua alma, Nossa Senhora já estava vivendo o martírio silencioso. Imagine quanta dor. Mas hoje nós vamos fazer uma meditação no seu Imaculado Coração. O mês de junho é o mês que tem a celebração anual, a festa, né? A solenidade do Sagrado Coração de Jesus na sexta-feira, que a gente, a sexta-feira passada. E no sábado é a festa, né? A gente celebra o Imaculado Coração de Maria. Não é muito divulgado, mas é uma grande festa. E esse ano para mim foi muito especial, porque eu me preparei durante 31 dias para no sábado do Coração Imaculado de Maria eu renovar a minha consagração a ela. E todos os dias a gente pode renovar, todas as vezes que a gente faz a oração, que a gente renova de coração, então vale, com certeza vale. Então um abraço grande para todos os ouvintes que já estão conosco. É uma alegria ter você do outro lado, como eu já falei. E eu já acendi minha velinha aqui, para não perder o hábito. Hoje eu ofereci pelo Coração Imaculado de Maria e pelo Sagrado Coração de Jesus, como todas as vezes quando eu acendo, não é? Eu sempre digo aquela oração: uno a chama viva dessa vela com a chama viva do Sagrado Coração de Jesus. E aí eu ofereço pela conversão. Hoje eu vou pedir pelas dificuldades de cada ouvinte a Nossa Senhora, a sua dificuldade, apresentar a Jesus sua oração. Então, Vera, lá em Olinda, Deus te abençoe. Vera está conosco também. Deus te abençoe. Né? Também está conosco. É, Alessandra, já falei, né? Boa noite, Alessandra. Deus te abençoe. E aqui tem um boa noite de alguém que não está registrado. Deixa eu verificar quem é que está conosco. E deu boa noite também. Que Deus abençoe. Então é isso, gente. Deixa eu ver aqui quem é que tá conosco. Bom, como não tem... Você pode escrever nome, viu, amiga? Deus te abençoe, te guarde e te proteja. Muito bom ter você do outro lado conosco. Então quero mandar um abraço também pra Janaís lá na Pedra, que também tá ligadinha aqui conosco. E dizer a você que eu tava com saudade desse programa, viu? Até não parece, né, para quem tá do outro lado, mas a gente tem uma correria grande aqui no santuário. Estamos juntas sim, Jana. Deus te abençoe. E aqui tá Márcio, do outro lado. Ah, Márcio, telefone novo, Márcio. Márcio da Pintada. Um abraço, Márcio. Sítio da Pintada. E ele está aqui conosco. Trocou de celular. Muito bem, Márcio. Vou registrar, viu? Então é isso, gente. Muito bom você do outro lado. E a gente vai fazer esse momento especial, lembrando desse Coração Imaculado de Maria, que está sempre conosco em todo momento. É o Coração de Maria que nos une a Jesus, né? Não entendo como alguém não consegue compreender a grandeza do coração da Virgem Maria, na intercessão direta por nós ao coração de Jesus. É um só coração, não tem como dividir, é um só coração. Não dá para dividir. Nossa Senhora e Jesus, eles se unem no mesmo coração. Isso eu não tenho dúvida. Você vai conhecer um pouquinho hoje e como é essa devoção? Como é a devoção do Imaculado Coração de Maria? Porque a gente sabe que o Coração de Jesus, né, tem as 9 sextas-feiras que a gente faz para honrar o Sagrado Coração. A gente confessa, comunga e tem essa graça, né, de as promessas que Jesus fez, né, que está lá registrado na história de Santa Maria, Margarida Maria de Alacoque, não é isso? Mas também temos
a devoção dos sábados, né? Dedicada ao Imaculado Coração de Maria, que também tem promessas. Então, antes de começar, primeiro a gente vai fazer o sinal da cruz e eu quero iniciar com uma pequena oração. Essa pequenina oração ao Coração de Maria. Pelo sinal da Santa Cruz, livrai-nos Deus nosso Senhor dos nossos inimigos. Em nome do Pai, do Filho e do Espírito Santo. Amém.

Então, povo de Deus, eu quero que você já ofereça o seu coração à Nossa Senhora, onde quer que você esteja me escutando, se em casa, se no carro. Ofereça seu coração a ela. Ela conhece o coração, ela conhece meu coração, ela sabe as nossas dificuldades, ela sabe nossas fraquezas, e ela vai receber esse coração, e a gente vai pedir para que ela troque pelo coração dela. Eu vou rezar devagarinho e você do outro lado vai repetindo. Aqueles que quiserem essa oração, eu posso enviar também, viu? Então, reze comigo. Coloca, ó Mãe admirável, no lugar do meu coração. Aí você pega no seu coração, toca aí no peito. No lugar do meu coração de pecado, o seu coração imaculado, para que o Espírito Santo possa habitar em mim e o teu divino Filho, Jesus, possa crescer em mim. Escuta, ó Mãe, a minha oração. Vós, ó grande, vós, ó fiel, vós, ó medianeira de todas as graças. Amém. Doce coração de Maria, sede a nossa salvação. A gente vai escutar uma canção à Nossa Senhora, para que você sinta a graça de pertencer. Pertencer a uma mãe que é a mãe de Jesus, a mãe que Jesus escolheu para a gente ali aos pés da cruz. A mãe que escolheu sofrer conosco, sorrir conosco, caminhar conosco.

0: E essa canção é para fazer a gente refletir que Nossa Senhora está conosco em todos os lugares, em todos os momentos, ela nos guia. Tem uma música que diz assim: socorre-nos, ó Mãe, socorre-nos, ó Mãe. Porque na nossa aflição a gente grita por socorro, mas quando a gente grita pelo socorro da Virgem Maria, ela vem imediatamente e enche o nosso coração com a esperança que vem do céu. Então, eu não vejo outra vida para mim senão com essa graça de saber que eu tenho uma mãe que reza comigo todos os dias. Ela me estreita ao coração de Jesus. Ela me leva, me coloca dentro do coração de Jesus. Escute essa canção e peça a ela a graça que você mais necessita nesse momento.
1: A sua prece, a Nossa Senhora. Pense naquela situação difícil em que você necessita do socorro de Nossa Senhora.

Então é isso. Se você tem fé e você pede, com certeza você vai alcançar. Amém. Então, vamos fazer um breve histórico sobre essa festa, né, do Imaculado Coração de Maria. Por que uma devoção ao Coração Imaculado de Maria? A gente vai primeiro lá para a Palavra de Deus, né, para as pessoas que nos acompanham com um bloquinho, com uma canetinha. Pode anotar as passagens se quiser e depois você dá uma checada, né, com meditação, né, à luz do Espírito Santo. Então vamos ver. Eu vou citar, vou fazer aqui umas três citações rápidas para que você entenda que nenhuma devoção da igreja, ela nasce assim, do nada. Ela sempre tem uma origem na palavra de Deus, né? Então, a devoção do Sagrado Coração de Jesus tem sua origem ali, quando o coração de Jesus é aberto pela lança. É a primeira origem. E a do Imaculado Coração de Maria. Se você for para a palavra de Deus, você pode anotar aí, Lucas 2,19. Quando você anotar assim, você está dizendo capítulo 2, versículo 19. Coloca aí, Lucas 2,19. Depois você checa. Então, lá diz, né, que Maria conservava todas essas coisas meditando em seu coração. Veja que coração amoroso. Ela, no seu silêncio, meditava em seu coração. E o autor sagrado cita esse coração amabilíssimo, como a igreja fala, né? Então, lá em Lucas também, 2,51... Mais uma vez, o autor sagrado escreve: sua mãe guardava todas essas coisas em seu coração. É aquela passagem quando Jesus é encontrado pregando aos doutores, né? Que Nossa Senhora fica 3 dias procurando Jesus. Na aflição dela, a tortura de Nossa Senhora, o martírio dela era no silêncio. Então, ela guardava todas essas coisas no seu coração. Se você for lá para Lucas 2, o mesmo Lucas, tá? O capítulo, o livro de Lucas, ele traz muitas passagens sobre Nossa Senhora, né? Para contrariar aqueles que acham que Nossa Senhora não está na Bíblia. Que a Bíblia não fala dela, né? Com frequência. Então veja, aí você vai para Lucas 2,35, logo no comecinho. Quando Nossa Senhora está levando o menino Jesus para apresentar no templo, e aí o velho Simeão diz: uma espada de dor transpassará a tua alma. Então aí começou esse martírio do Coração Imaculado de Maria. A tradição cristã viu nessas palavras uma revelação ao Coração de Maria. Porque sempre que a gente diz assim, eu tô de todo o meu coração, eu te amo de coração, isso machucou meu coração, a gente usa o coração para a gente falar que aquilo foi muito forte. Então, o coração é como se dá esse corpo para a nossa frase. Então, na tradição cristã, foi entendido que as passagens que revelam o coração de Maria é esse lugar de amor, esse lugar de fé, esse lugar de contemplação, né? A participação nos sofrimentos de Jesus Cristo, Nossa Senhora guardava tudo em silêncio em seu coração. Olha que coração amoroso. Então veja só. Nos primeiros séculos, os padres da igreja, né? Os pais da igreja, que eram conhecidos, os primeiros padres, eu gosto sempre de destacar Santo Inácio de Antioquia. Por quê? Porque ele era padre, né? Ele era padre, celebrava a Santa Missa. Ele tinha muita devoção a Jesus Cristo, na Eucaristia e a Nossa Senhora. E era um padre do ano. Ele nasceu no ano 35, ou seja, Jesus ressuscitou no 33 e no ano 35 já nascia Santo Inácio. Para você entender que a nossa Igreja Católica é enraizada, é profunda. É a igreja verdadeiramente de Cristo. Então, os primeiros padres da igreja exaltavam as virtudes e a santidade do Coração Imaculado de Maria. Então, mas essa devoção, ela começou a desenvolver-se mais claramente na Idade Média, certo? Especialmente com os santos como São Bernardo de Claraval e São Boaventura. Também São João Eudes, né?
Isso aqui eu estou falando da Idade Média. Agora, eu quero hoje fechar esse programa com a oração de São Bernardo, gente, que eu acho a coisa mais linda, que é o lembrai-vos. É lindo demais. Então, a gente vai dar essa uma passagem assim sobre o histórico do Imaculado Coração para você entender por que que eu preciso ter a devoção ao Imaculado Coração de Maria. Por que não só o Sagrado Coração de Jesus? Olha, gente, quem mostra o coração de Maria é Jesus. Ele diz: eis aí a tua mãe. Quem mostra o coração de Maria é Jesus. Se a gente entender que quando ele diz: eis aí a tua mãe, ele está apresentando esse coração silencioso. Se você for para aquele momento aos pés da cruz, se você puder fechar os olhos e focar a face de Jesus ensanguentada e aquela mãe ali de pé, quando ele diz: eis aí tua mãe, imagine Jesus, ele olhou para ela. Imagine que ela não levantou a vista, porque ela era dor, ela era só dor. É esse coração que a gente vai venerar, entendeu? Então, liturgicamente, a devoção aos corações de Jesus e Maria, ela tem também os ofícios, né, próprios em honra do coração de Jesus e em honra do coração de Maria. E aí nesses ofícios é difundido amplamente a essa espiritualidade da Igreja. Então, onde foi que também ganhou muita força a devoção ao Imaculado Coração de Maria? Nas aparições de Nossa Senhora de Fátima. Você sabia disso? Nas aparições de Nossa Senhora de Fátima, Nossa Senhora disse uma frase que ela ecoa até hoje. Inclusive, quem é meu amigo no WhatsApp sabe que a frase que tem lá na entrada, a minha frase do perfil, é ela. Quando eu fiz o meu WhatsApp, eu coloquei essa frase que Nossa Senhora disse em Fátima. E nunca tirei, nunca troquei, porque eu espero. Eu espero o triunfo do Imaculado Coração de Maria. Então Nossa Senhora disse, por fim, diante de tudo que ela estava falando aos três pastorinhos, aí ela disse, quando eles estão ali, meu Deus, tanto sofrimento, aí ela faz, por fim, o meu coração triunfará. O meu coração triunfará. Se agarrem. Se agarrem nessa esperança que Nossa Senhora deu. De todos os sofrimentos que a gente está passando e atravessando, de todas as angústias, de todas as tristezas, de todas as desilusões, de todas as decepções que você possa estar passando, diga, por fim, o meu coração triunfará. Una o seu coração como você começou esse programa. A gente começou fazendo uma troca. A gente pediu a Nossa Senhora para trocar o nosso coração pecador pelo dela imaculado. E a gente proclama, por fim, meu coração triunfará, junto ao coração imaculado de Maria. Isso que eu estou dizendo para você é que eu estou sentindo no meu coração. Quando eu vim fazer esse programa, eu estava chegando de Petrolina, e eu cheguei, aí me organizei, né? Eu queria saber se tinha missa. E aí eu fui para a igreja. E quando eu chego lá, era eu que ia tocar a missa. E eu cheguei em cima da hora. E aí quando eu saio da igreja, eu achei, meu Deus, eu vou tocar assim na chegada, sem ter me preparado. Mas Deus sempre está comigo. E eu tenho que ter essa força. Que a força da gente vem dele, não é nossa. E depois quando terminou, eu disse, meu Deus, eu tenho tanta coisa para corrigir em casa. Tenho muita coisa, eu tenho um livro inteiro para corrigir. Mas eu senti um desejo de fazer esse programa. Eu disse, mas eu não preparei. Enquanto eu vinha da cozinha para cá, gente, eu pedi a Nossa Senhora. E aí veio no meu coração o Imaculado Coração de Jesus e o Imaculado Coração de Maria. Os dois corações que são o mesmo coração. E a força que Nossa Senhora quer, é que você, é levar até você. Que se você colocar tudo nas mãos dela, na hora certa, ela vai realizar. Você tem que tomar posse dessa maternidade, dessa filialidade. Ela é sua mãe. Quando Jesus diz, eis aí a tua mãe,
Ele disse, ele proclamou para todos nós que somos filhos e que assumimos o papel de filho. Então, só para você ter uma ideia, como foi lá em Fátima? A devoção, ela recebeu um impulso forte, né? É quando Nossa Senhora apareceu aos três pastorinhos em 1917, lá em Fátima. Em várias aparições, Nossa Senhora apresentou o seu Imaculado Coração como um refúgio e caminho seguro para Deus. Veja, é nossa, a única função, eu digo sempre, a missão maior de Nossa Senhora, a missão dela é nos levar para Jesus Cristo. Quando a gente diz que ela é a porta que nos leva a Jesus. Ela foi a porta que Jesus escolheu para entrar na terra, para entrar aqui na nossa vida. Ele precisou, ele quis entrar por ela. E no final, ele também vai vir através dela. Então veja, em várias aparições Nossa Senhora apresentou o seu Imaculado Coração como um refúgio. Por isso, se refugie no coração da Virgem Maria. É um abrigo seguro. Quem está no coração de Maria, pode estar acontecendo a tempestade que for, vai estar em paz, porque ela é a rainha da paz e a mãe do príncipe da paz. Então veja, Nossa Senhora disse a frase, eu vou repetir para você tomar posse. Por fim, o meu Imaculado Coração triunfará. Ela também disse, o meu Imaculado Coração será o teu refúgio e o caminho que te conduzirá até Deus. O que Nossa Senhora pediu nessa aparição lá de Fátima? Veja, eu vou dar alguns pontos que ela pediu. Aí você presta atenção. Lembra do que eu disse? Quando eu digo veja, é escute, viu? Veja, é escute, porque você não pode me ver. Mas escute. Nossa Senhora pediu que a gente se consagrasse ao seu coração imaculado. Primeiro pedido. Consagração ao seu coração imaculado. Segundo pedido, Nossa Senhora pediu a prática da comunhão reparadora nos primeiros sábados. Como é isso? Eu me confesso naquela semana e eu vou no primeiro sábado do mês, né? Assim como eu vou na primeira sexta, eu vou no primeiro sábado também. Na primeira sexta é reparação, a comunhão que eu vou tomar naquela Santa Missa, eu vou oferecer em reparação ao coração de Jesus. No primeiro sábado, a comunhão que eu vou tomar, eu vou oferecer em reparação ao coração imaculado de Maria. Aí você podia perguntar, ô Clemance, e o coração de Nossa Senhora precisa de reparação? Precisa. Por quê? Porque durante os dias, né? Durante todo o dia tem 24 horas, então durante todo o dia, Nossa Senhora é ofendida em algum canto. Alguém desfaz dela, alguém comete absurdos falando mal dela. Então o coração da Virgem Maria, ele é desprezado. Ele muitas vezes é até blasfemado, muitas vezes. Imagine quantos loucos que entram na igreja e vai quebra a imagem da Senhora, isso afeta o coração dela. Quando se faz um mal a um bebê, é a questão de aborto, também agrava o coração de Maria e ao coração de Jesus. Quando você faz uma comunhão reparadora, você se confessou e se preparou para desagravar o coração de Jesus e desagravar o coração de Maria. Então, você vai oferecer naquela missa, aquela comunhão, em reparação ao coração imaculado de Maria. Então, eu citei, primeiro, Nossa Senhora pediu lá em Fátima, consagração ao seu coração, porque ela é um refúgio seguro e ela quer nos levar para Deus. Segundo, que Nossa Senhora pediu, comunhão reparadora nos primeiros sábados. Terceiro pedido, Nossa Senhora, e mais que ela intensificou muito, a oração do Santo Rosário. Ela disse, rezai o Rosário, que ele acabaria com a guerra. E ele, as crianças rezaram, ensinaram o povo a rezar, o povo se reunia todo dia 13, 13 de maio, 13 de junho, 13 de julho, foi assim até 13 de outubro, só teve um 13 nesse período, que não aconteceu porque as crianças tinham sido detidas, né, na delegacia. Mas toda vez que subia, todo mundo rezava o rosário juntos, viu? Nossa Senhora pediu a oração do rosário para acabar a guerra.
e pediu a consagração do mundo ao seu Imaculado Coração. Primeiro, ela também pediu a da Rússia, né? Aí foi depois que Lúcia, quando esse segredo ficou com Lúcia, e depois é que foi partilhado. Então veja só, como é que a igreja reconhece essa devoção? Vamos lá. Em 1942, eu vou citar a data só porque, né, a gente está em um programa de rádio, é importante citar datas, mas se apegue à essência. Em 1942, durante a Segunda Guerra Mundial, o Papa Pio XII consagrou o mundo ao Imaculado Coração de Maria. O mundo foi consagrado ao Imaculado Coração de Maria no ano de 1942. Muita gente aqui não tinha nascido, né? Inclusive eu, graças a Deus, né? Então veja só, o mundo, eu creio que ainda as coisas estão de pé porque Nossa Senhora intercede incessantemente, não é? Ela recebeu todo mundo como seu particular nessa consagração. Posteriormente, diversos papas renovaram essa consagração, destacando assim, um papa que renovou foi São João Paulo II, que era conhecido como Papa da Virgem Maria. Então, qual é a mensagem que a gente mais tira dessa consagração, né? Então, veja só, como é ter essa devoção ao Imaculado Coração de Maria? O que é que nos leva, né, a isso? Primeiro, a consagração ao Imaculado Coração de Maria, a primeira coisa que é para a gente alcançar, o primeiro motivo, a primeira grande graça, é amar Jesus como Maria amou. Aí é difícil, viu? Nunca ninguém jamais vai amar Jesus como Nossa Senhora. Já disse também São Maximiliano Maria Kolbe, ele também falava o contrário.

motivo, grande motivo dessa mensagem do Coração Imaculado de Maria. Praticar a oração e a penitência, porque Nossa Senhora pediu lá em Fátima. Oração e penitência. Até para as crianças, né? As crianças precisavam fazer penitência, porque Nossa Senhora dizia assim: vocês podem fazer penitência para que meus pobres filhos não vá para o inferno? E eles disseram sim. E eles fizeram muita penitência. Então, a devoção ao Imaculado Coração de Maria nos convida à penitência pela conversão dos pecadores. Vamos para a quarta. O quarto grande motivo da gente se consagrar ao Coração Imaculado de Maria. Essa devoção nos ajuda a reparar as ofensas cometidas contra Deus, contra o Sagrado Coração de Jesus. Quinto motivo, grande motivo. Eu busco essa devoção porque aí eu reconheço que o coração da Virgem Maria é refúgio, é proteção materna para todos nós. Então tem um santo da igreja que agora, quando eu fui me consagrar, eu passei 31 dias meditando nos textos dele, porque ele escreveu um livro que é dito como que esse livro, o conteúdo dele veio do céu. Esse livro é tão forte que o demônio escondeu ele por muitos anos para que ninguém tivesse acesso a ele, mas depois foi encontrado. E esse livro, para a gente se consagrar a Nossa Senhora, a consagração da Totus Tuus, que é a consagração total à Virgem Maria, quem divulgou mais essa consagração foi São João Paulo II. Ele tinha o livro do Tratado da Verdadeira Devoção como livro de cabeceira. Ficava no cantinho ali para ele meditar sempre. Então, quem divulgou mais essa consagração de São Luís foi o próprio São João Paulo II, o Papa, né? Nosso patrono aqui da obra. Então, veja, São Luís Maria, ele escreveu assim, lá no tratado: por Maria foi que Jesus veio ao mundo, e é também por Maria que ele deve reinar no mundo. São Luís escreveu isso, viu? Assim, ao venerar o Imaculado Coração de Maria, nós contemplamos a obra perfeita da graça de Deus em uma criatura totalmente entregue a Deus, que se une profundamente a Ele. Então, o Coração de Maria é totalmente unido ao Coração de Jesus. Por meio de sua mãe, a gente chega mais perto dele. Então, esse convite que eu faço a você, você pode, assim como você tem a devoção às primeiras sextas-feiras, em reparação ao Coração de Jesus, para que você também tenha essa devoção aos primeiros sábados. É uma devoção linda dos primeiros sábados. Eu queria ouvir mais uma canção, João, é possível? Uma canção que fale da nossa mãe, para que a gente queira estar mais perto dela. E depois eu quero ler para você a oração de São Bernardo, que é linda demais.

Amém. Eu sei que você estava aí meditando nessa canção e até se emocionou. Muita gente é tocada pela delicadeza dessa canção, né? De ir até o regaço. Regaço é colo, né? E até o colo da mãe. Esse regaço acolhedor. Então, antes de ler a oração de São Bernardo, que é linda demais, eu queria trazer uma oração que eu amo, que é a de Santo Afonso. A de Santo Afonso Maria, também outro santo extremamente mariano. E ele diz assim, eu gosto de dizer que essa oração, ela era a oração Chama Maria, porque tudo que a gente estiver passando dificuldade, se a gente chamar Nossa Senhora, as coisas mudam. Então, veja, escute direitinho. Se as paixões te combatem, chama Maria. Se as tentações te assaltam, chama Maria. Se caíres em aflição, chama Maria. Se o medo e a angústia te dominarem, chama Maria. Maria é a esperança dos pecadores, o auxílio dos cristãos e o refúgio seguro de todos que a invocam com confiança. Então, para que você renove sua esperança, chame Maria. E eu quero trazer para você essa oração tão linda de São Bernardo de Claraval, que é o Lembrai-vos. Escute, que coisa mais linda. São Bernardo escreveu assim: Lembrai-vos, ó piedosíssima Virgem Maria, que nunca se ouviu dizer que algum daqueles que têm recorrido à vossa proteção, implorado vossa assistência e reclamado vosso socorro, fosse por vós desamparado. Animado eu, pois, de igual confiança a vós, Virgem, entre todas singular, como mãe recorro, de vós me valho, e gemendo sob o peso dos meus pecados, eu me prostro aos vossos pés. Não desprezeis as minhas súplicas, ó Mãe do Filho de Deus humanado, mas dignai-vos de as ouvir propícia e de me alcançar o que eu vos rogo neste momento. Amém. Peça mais uma vez sua oração, em sua oração, o que você mais precisa, Nossa Senhora, peça no seu coração. E ela vai te conceder. Tenha fé e peça com fé. Coloque todas as intenções, porque a gente vai rezar agora o texto das lágrimas, entregando a Nossa Senhora das Lágrimas nossos anseios, as nossas dúvidas, as nossas angústias, tristezas, colocando tudo no coração imaculado de Maria. E quem tiver dúvidas sobre a consagração, depois fala comigo, tá bom? Que Deus te abençoe e te guarde. Vamos rezar o texto das lágrimas.

0: Eis-nos aqui aos vossos pés, ó docíssimo Jesus crucificado, para vos oferecer as lágrimas daquela que com tanto amor vos acompanhou num caminho doloroso do Calvário. Fazei, ó bom mestre, que nós saibamos aproveitar da lição que ela nos dão, para que na terra, realizando a vossa santíssima vontade, possamos um dia no céu vos louvar por toda a eternidade. Amém. Amém. Vede, ó Jesus, que são as lágrimas daquela que mais vos amou na terra
1: e que mais vos ama no céu.
0: Meu Jesus, ouvi os nossos rogos
1: pelas lágrimas de vossa Mãe Santíssima.
0: Meu Jesus, ouvi os nossos rogos
1: pelas lágrimas de vossa Mãe Santíssima.
0: Meu Jesus, ouvi os nossos rogos
1: pelas lágrimas de vossa Mãe Santíssima.
0: Meu Jesus, ouvi os nossos rogos
1: pelas lágrimas de vossa Mãe Santíssima.
0: Meu Jesus, ouvi os nossos rogos
1: pelas lágrimas de vossa Mãe Santíssima.
0: Meu Jesus, ouvi os nossos rogos
1: pelas lágrimas de vossa Mãe Santíssima.
0: Vede, ó Jesus, que são as lágrimas daquela que mais vos amou na terra
1: e que mais vos ama no céu. Meu Jesus, ouvi os nossos rogos
0: pelas lágrimas de vossa Mãe Santíssima.
1: Meu Jesus, ouvi os nossos rogos
0: pelas lágrimas de vossa Mãe Santíssima.
1: Meu Jesus, ouvi os nossos rogos
0: pelas lágrimas de vossa Mãe Santíssima.
1: Meu Jesus, ouvi os nossos rogos
0: pelas lágrimas de vossa Mãe Santíssima.
1: Meu Jesus, ouvi os nossos rogos
0: pelas lágrimas de vossa Mãe Santíssima.
1: Meu Jesus, ouvi os nossos rogos
0: pelas lágrimas de vossa Mãe Santíssima.
1: Meu Jesus, ouvi os nossos rogos
0: pelas lágrimas de vossa Mãe Santíssima. Vede, ó Jesus, que são as lágrimas daquela que mais vos amou na terra
1: e que mais vos ama no céu.
0: Meu Jesus, ouvi os nossos rogos
1: pelas lágrimas de vossa Mãe Santíssima.
0: Meu Jesus, ouvi os nossos rogos
1: pelas lágrimas de vossa Mãe Santíssima.
0: Meu Jesus, ouvi os nossos rogos
1: pelas lágrimas de vossa Mãe Santíssima.
0: Meu Jesus, ouvi os nossos rogos
1: pelas lágrimas de vossa Mãe Santíssima.
0: Meu Jesus, ouvi os nossos rogos
1: pelas lágrimas de vossa Mãe Santíssima.
0: Meu Jesus, ouvi os nossos rogos
1: pelas lágrimas de vossa Mãe Santíssima.
0: Meu Jesus, ouvi os nossos rogos
1: pelas lágrimas de vossa Mãe Santíssima.
0: Vede, ó Jesus, que são as lágrimas daquela que mais vos amou na terra
1: e que mais vos ama no céu. Meu Jesus, ouvi os
0: nossos
1: rogos
0: pelas lágrimas de vossa Mãe Santíssima.
1: Meu Jesus, ouvi os nossos rogos
0: pelas lágrimas de vossa Mãe Santíssima.
1: Meu Jesus, ouvi os nossos rogos
0: pelas lágrimas de vossa Mãe Santíssima.
1: Meu Jesus, ouvi os nossos rogos
0: pelas lágrimas de vossa Mãe Santíssima.
1: Meu Jesus, ouvi os nossos rogos
0: pelas lágrimas de vossa Mãe Santíssima.
1: Meu Jesus, ouvi os nossos rogos
0: pelas lágrimas de vossa Mãe Santíssima.
1: Meu Jesus, ouvi os nossos rogos
0: pelas lágrimas de vossa Mãe Santíssima. Vede, ó Jesus, que são as lágrimas daquela que mais vos amou na terra
1: e que mais vos ama no céu.
0: Meu Jesus, ouvi os nossos rogos
1: pelas lágrimas de vossa Mãe Santíssima.
0: Meu Jesus, ouvi os nossos rogos
1: pelas lágrimas de vossa Mãe Santíssima.
0: Meu Jesus, ouvi os nossos rogos
1: pelas lágrimas de vossa Mãe Santíssima.
0: Meu Jesus, ouvi os nossos rogos
1: pelas lágrimas de vossa Mãe Santíssima.
0: Meu Jesus, ouvi os nossos rogos
1: pelas lágrimas de vossa Mãe Santíssima.
0: Meu Jesus, ouvi os nossos rogos
1: pelas lágrimas de vossa Mãe Santíssima.
0: Meu Jesus, ouvi os nossos rogos
1: pelas lágrimas de vossa Mãe Santíssima.
0: Vede, ó Jesus, que são as lágrimas daquela que mais vos amou na terra
1: e que mais vos ama no céu. Meu Jesus, ouvi os nossos rogos
0: pelas lágrimas de vossa Mãe Santíssima.
1: Meu Jesus, ouvi os nossos rogos
0: pelas lágrimas de vossa Mãe Santíssima.
1: Meu Jesus, ouvi os nossos rogos
0: pelas lágrimas de vossa Mãe Santíssima.
1: Meu Jesus, ouvi os nossos rogos
0: pelas lágrimas de vossa Mãe Santíssima.
1: Meu Jesus, ouvi os nossos rogos
0: pelas lágrimas de vossa Mãe Santíssima.
1: Meu Jesus, ouvi os nossos rogos
0: pelas lágrimas de vossa Mãe Santíssima.
1: Meu Jesus, ouvi os nossos rogos
0: pelas lágrimas de vossa Mãe Santíssima. Vede, ó Jesus, que são as lágrimas daquela que mais vos amou na terra
1: e que mais vos ama no céu.
0: Meu Jesus, ouvi os nossos rogos.
1: Pelas lágrimas de vossa Mãe Santíssima.
0: Meu Jesus, ouvi os nossos rogos.
1: Pelas lágrimas de vossa Mãe Santíssima.
0: Meu Jesus, ouvi os nossos rogos.
1: Pelas lágrimas de vossa Mãe Santíssima.
0: Meu Jesus, ouvi os nossos rogos.
1: Pelas lágrimas de vossa Mãe Santíssima.
0: Meu Jesus, ouvi os nossos rogos.
1: Pelas lágrimas de vossa Mãe Santíssima.
0: Meu Jesus, ouvi os nossos rogos.
1: Pelas lágrimas de vossa Mãe Santíssima.
0: Meu Jesus, ouvi os nossos rogos.
1: Pelas lágrimas de vossa Mãe Santíssima.
0: Vede, ó Jesus, que são as lágrimas daquela que mais vos amou na terra.
1: E que mais vos ama no céu.
0: Vede, ó Jesus, que são as lágrimas daquela que mais vos amou na terra.
1: E que mais vos ama no céu.
0: Vede, ó Jesus, que são as lágrimas daquela que mais vos amou na terra.
1: E que mais vos ama no céu.
0: Virgem Santíssima e Mãe das Dores, de amor e misericórdia nós vos pedimos, que juntei os vossos rogos aos nossos, a fim de que Jesus, o vosso divino Filho, a quem nos dirigimos, em nome das vossas lágrimas de Mãe, ouça as nossas preces e nos conceda com as graças que desejamos a coroa da vida eterna. Por vossa mansidão divina, ó Jesus manietado, salvai o mundo do erro que o ameaça. Ó Virgem dolorosíssima, as vossas lágrimas derrubaram o império infernal. Ó Virgem dolorosíssima,
1: as vossas lágrimas derrubaram o império infernal.
0: Ó Virgem dolorosíssima,
1: as vossas lágrimas derrubaram o império infernal.
0: Nos consagremos.

minha Senhora, ó minha Mãe, eu me ofereço inteiramente a vós, e em prova da minha devoção para convosco, eu vos consagro nesta noite e por toda a minha vida, os meus olhos, os meus ouvidos, a minha boca, o meu coração e inteiramente todo o meu ser. E porque assim eu sou vossa, ó incomparável Mãe, guardai-me, defendei-me como coisa e propriedade vossa. Amém. Amém.

0: Muito bom rezar com você. Se você quiser as duas orações que eu falei, a de Santo Afonso, que eu gosto de chamar, aliás, São Bernardo de Claraval, não é Santo Afonso não, me enganei aqui, viu? São Bernardo, que é chama Maria, e a outra de São Bernardo, deu um branco agora, gente, mas eu vou dizer daqui a pouquinho. Se você quiser, eu posso enviar para você, tá? E eu queria ler mais uma vez a de São Bernardo, que eu digo chama Maria, mas o nome dela não é chama Maria, tá? Eu vou pegar o nome dela certinho para mandar para você, mas eu já tenho a oração aqui comigo. Ela é assim: nos perigos, nas angústias, nas dúvidas, pensa em Maria, invoca Maria. Que o seu nome não se afaste dos teus lábios, nem do teu coração. E para alcançar o auxílio de sua oração, não te afastes do exemplo da sua vida. Seguindo-a, não te desviarás. Rogando-lhe, não desesperarás. Pensando nela, não errarás. Sustentado por ela, não cairás. Protegido por ela, nada temerás. Guiado por ela, não te cansarás. Favorecido por ela, chegarás ao porto da salvação, Jesus Cristo. Essa é uma linda oração também de São Bernardo de Claraval. Então, que Deus te abençoe. Quero mandar um abraço grande para o pessoal lá de Petrolina, que esteve conosco, também de Juazeiro, na Bahia. E terça-feira eu tive a graça, né? Eu fui à missa na catedral de 6h20 da manhã e tive a graça de rezar o Terço das Lágrimas com o pessoal do Terço das Lágrimas, que estava lá, né? A gente rezou diante de Jesus no Santíssimo Sacramento e foi uma experiência muito boa. Então você, que quando for adorar, você pode rezar o Terço das Lágrimas diante de Jesus no Santíssimo Sacramento, porque a oração é direta a Ele, não é? Vede, ó Jesus, que são as lágrimas, é direta a Ele, não é? E onde está Jesus? Está Maria, como dizia São Luís. Onde está Maria, está Jesus. Onde está Jesus, está Maria. Então, que Deus te abençoe, que te guarde, te proteja. Convidamos você para amanhã estar conosco aqui no Santuário da Divina Misericórdia, vivendo quinta-feira eucarística. E se você não puder vir, nos acompanhe de casa, que a gente estará unido, tá? Fica com Deus, Nossa Senhora, e a gente encerra dizendo, eu vou dizer a uma oração, mais uma de Nossa Senhora, viu? Que é essa oração que eu vou rezar agora, gente. Ela é conhecida como a oração mais antiga descoberta em um pergaminho. É um assunto lindo também, esse que eu trago em outro dia. Essa oração é a mais antiga das orações de Nossa Senhora. Ela é milenar, viu? E ela é assim: a vossa proteção recorremos, ó Santa Mãe de Deus. Não desprezei as nossas súplicas e nossas necessidades, e livrai-nos sempre de todos os perigos, ó Virgem gloriosa e bendita. Amém.
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3: Maria, que sabia que ali era o único lugar que tinha água para beber. Era o único lugar que podia matar a sua sede. E talvez você hoje está assim, precisando matar a sede, no único lugar que agora está aberto, que é o coração de Jesus para nós. Por isso vamos traçar sobre nós o sinal da cruz e nos abrirmos à vontade e aos quereres de Deus para hoje. Pelo sinal da Santa Cruz, livrai-nos Deus, nosso Senhor, dos nossos inimigos. Em nome do Pai, e do Filho, e do Espírito Santo. Amém. Amém. Pai nosso que estais no céu, santificado seja o vosso nome. Venha a nós o vosso reino, seja feita a vossa vontade, assim na terra como no céu.
4: O pão nosso de cada dia nos dai hoje. Perdoai-nos as nossas ofensas, assim como nós perdoamos a quem nos tem ofendido. Não nos deixeis cair em tentação, mas livrai-nos do mal. Amém.
3: Ave Maria, cheia de graça, o Senhor é convosco, bendita sois vós entre as mulheres, e bendito é o fruto do vosso ventre, Jesus.
4: Santa Maria, Mãe de Deus, rogai por nós, pecadores, agora e na hora de nossa morte. Amém.
3: Creio em Deus Pai Todo-Poderoso, Criador do céu e da terra.

0: Maria, padeceu sob Pôncio Pilatos, foi crucificado, morto e sepultado, desceu à mansão dos mortos, ressuscitou ao terceiro dia, subiu aos céus, está sentado à direita de Deus Pai Todo-Poderoso, onde há de vir a julgar os vivos e os mortos. Creio no Espírito Santo, na Santa Igreja Católica, na comunhão dos santos, na remissão dos pecados, na ressurreição da carne, na vida eterna. Amém.
1: E com esta oração da Augusta Rainha, vamos no início deste poderoso texto do combate enviar os santos anjos. Antes de rezarmos, eu quero pedir ao diácono Adailson que possa já traçar sobre nós, no início deste texto do combate, uma bênção, abrindo nosso coração a toda a ação de Deus nesta noite da nossa vida.
2: Derrama, Senhor, tuas bênçãos, tua graça sobre todos que neste momento participam deste texto. Que venha sobre todos a tua graça, a tua bênção, o teu amor. Em nome do Pai e do Filho e do Espírito Santo.
3: Amém. Amém.
1: Esta bênção agora recai sobre nós, sobre a sua casa, sobre a sua família. Eu já vejo corações que estavam como que escuros. Justamente aquilo que a Alessandra falava, sem esperança, sem desejo de vida. E nesta hora, Deus já começa a falar a você. Por isso, vamos rezar esta oração da Augusta Rainha, crendo que os santos anjos, neste momento, são enviados em nosso auxílio. Augusta Rainha dos Céus e Senhora dos Anjos,
0: vós que recebeste de Deus o poder e a missão de esmagar a cabeça de Satanás,

0: Batam os demônios por toda parte, refreando a sua audácia e precipitando-os no abismo. Quem como Deus?
1: Ninguém.
0: Ó bondosa e carinhosa mãe,
2: vós sereis sempre o nosso amor e a nossa esperança. Ó divina mãe, enviai os santos anjos em nossa defesa, afastando para longe de nós o cruel inimigo.
0: E nesta primeira dezena do nosso poderoso texto do combate, a Alexandra rezará com você.
3: Quero clamar nessa primeira invocação, pedir por todos os enfermos e não somente os que têm doenças físicas, como nós estamos clamando numa grande intercessão na Canção Nova pela Manu, uma criança que está assim como no milagre, como a tia Ana que sofre com a luta da reincidência de câncer e tantas outras pessoas que sofrem as doenças físicas.

realidade das nossas paixões. Nós queremos suplicar nesta hora, nesta primeira invocação, nós queremos clamar a libertação de todo o mal, a cura de todas as feridas, a integração do nosso coração com o coração de Jesus.

sofrida, perdida, vacante, em nome de nosso Senhor Jesus Cristo. Abre o teu coração para toda a libertação do ódio, da mágoa, do ressentimento, da desesperança, da inclinação à morte, do vazio existencial, do pânico e tantas outras enfermidades. Mas também cura, Senhor. Cura fisicamente. Cura, Senhor Jesus, úteros. Cura, Senhor Jesus, mamas. Cura, Senhor Jesus, carótidas, corações.

0: sangue, pelas tuas chagas, pelo teu coração. Faz a circulação voltar agora no teu nome. E aqui, meus irmãos, nós clamamos e nós rezamos poderosamente esta súplica ao coração de Jesus.
1: Estamos abertos, Senhor, àquilo que o Senhor deseja fazer nesta noite. Com este clamor nós pedimos, o teu coração está derramando sobre nós este sangue precioso pelo poder do vosso santo nome. Nós queremos assim, Senhor, clamar mais uma vez que por ti nós seremos salvos. Seremos salvos sim por ti, pela tua graça. E este nome que está acima de todo nome nos alcança milagres nesta noite.

E quantas famílias agora, neste momento, quantas famílias vieram aqui pedir graças na sua casa. Você está como o intercessor da sua família. Você talvez seja a única pessoa da sua casa que está nesta hora em oração. Por isso, proclama, filho. Proclama desde já a libertação da sua casa, pela sua oração feita nesta noite com fé. Sim, Deus quer agora libertar as casas das famílias de todo mal, de todas as discussões, tantas dificuldades, brigas, contendas, fofocas, ciúmes, invejas. Nós pedimos agora, Senhor Jesus, a libertação de todo mal, de todas as famílias que estão rezando conosco. Eu peço a você que coloque aqui no chat o nome da sua família, para que nós possamos assim diante do Senhor proclamar. Diante do Senhor queremos proclamar o nome de todas as famílias que agora estão rezando conosco. Sim, Jesus, pelo poder desta oração, do poderoso terço do combate, as famílias são libertas. Quantas famílias agora são atingidas por uma graça silenciosa da adoração? Eu vejo uma mulher que está rezando conosco agora, e você não está fazendo clamores em voz alta, mas as lágrimas correm no seu rosto, as lágrimas caem dos seus olhos, porque você está fazendo dessas lágrimas a sua oração. Você estava pedindo isso, a restauração da sua casa, porque você tem sido a pessoa na sua casa que tem sentido toda dificuldade nesses males que vem acontecendo. Por isso, coloca, filho, agora o nome da sua família aqui no chat. Eu quero proclamar a libertação pelo poder do nome de Jesus na família Santos Costa, na família Martins de Andrade, família Lopes, família Dantas, família Angelina Cordeiro de Castro, família Carvalho Souza. Nós pedimos a libertação, Jesus, pelo poder do teu nome. Proclama, filho, mais uma vez este nome poderoso, que agora está, este nome está sobre a sua casa, sobre a sua família, e alcança a libertação. Yeshua.

0: Enquanto nós íamos orando e a Alexandra fazia esta ministração, muitos filhos e filhas se perguntavam dizendo: mas Senhor, se o Senhor fez na vida da Alexandra, o Senhor pode fazer na minha também. Se o Senhor concedeu a ela a graça do perdão, como ela falava na sua pregação, se o Senhor concedeu a ela a graça de amar, de acolher, de aceitar, de cuidar, o Senhor pode conceder a mim também. Não são poucos, tantos filhos e filhas que também passaram, estão passando por diversas situações em meio ao sofrimento. E saiba, filho e filha, que o Senhor é contigo, o Senhor está contigo e te dá graça, te fortalece, fortalece o teu coração para você amar de novo, para você aceitar, para você acolher, para você perdoar, independente da situação, independente da injustiça que você viveu, independente do fato, do episódio que você vivenciou em meio ao sofrimento mais atroz. O Senhor te dá graça e te fortalece o teu coração e cura as feridas do teu coração. Por isso, Senhor, nós já te louvamos por tantos filhos e filhas. E o mais importante e o mais bonito, até posso dizer assim, é a decisão que você toma no seu coração de amar, de perdoar e de dizer: eu não posso odiar, eu não posso deixar o ódio tomar conta do meu coração, eu não posso me tornar um poço de ódio. Não, nunca, jamais. Mas o Senhor se agrada da decisão mais profunda que você toma no seu coração de amar, de perdoar, de querer este novo do Espírito Santo no seu coração. Senhor, nós te louvamos e te bendizemos pela tua obra maravilhosa que o Senhor começa nos nossos corações, que o Senhor derrama nos nossos corações, pelo teu Espírito Santo que apronta o nosso coração para amar, para perdoar, para aceitar, para acolher, para dar um novo sentido aos nossos sofrimentos. Obrigado, Senhor.
1: Enquanto o nosso irmão João da Cruz rezava, eu vi uma lembrança de uma situação, uma experiência no mosteiro de Santa Rita de Cássia, quando a visitei. E uma das algumas relíquias que tinha lá, duas delas era uma dezena que Santa Rita usava para rezar, e a aliança de casamento de Santa Rita, tanto do seu esposo quanto a dela. E o que Deus quer falar com você agora? Deus quer falar que sim, através da sua oração, o seu casamento, a sua casa, a sua família será restaurada. É isso que você está fazendo aqui hoje no poderoso texto do combate. Você está apresentando com confiança no altar do céu, no altar de Deus, a tua casa, a tua família, porque a preocupação chegou no teu lar. Por isso, apresenta mais uma vez com fé o teu coração contrito, confiante na graça de Deus, e proclama mais uma vez este nome poderoso, que nesta noite está aqui para restaurar a sua casa. Yeshua!

0: E antes de rezarmos esta primeira dezena, eu peço ao diácono Adailson que possa traçar sobre você, sobre a sua casa, a sua família, esta bênção inicial no poderoso texto do combate.
1: Desça, Senhor, a tua bênção sobre todas as casas, sobre todas as famílias que neste momento rezam. Derrama sobre eles, sobre todos, a paz, o amor, o perdão. A tua bênção, em nome do Pai, e do Filho, e do Espírito Santo.
2: Amém.
0: Reza com fé, filho. São Miguel e todos os santos anjos,
3: combatei e rogai por nós.
0: São Miguel e todos os santos anjos,
3: combatei e rogai por nós.
0: São Miguel e todos os santos anjos,
3: combatei e rogai por nós.
0: São Miguel e todos os santos anjos,
3: combatei e rogai por nós.
0: São Miguel e todos os santos anjos,
3: combatei e rogai por nós.
0: São Miguel e todos os santos anjos,
3: combatei e rogai por nós.
0: São Miguel e todos os santos anjos,
3: combatei e rogai por nós.
0: São Miguel e todos os santos anjos,
3: combatei e rogai por nós.
0: São Miguel e todos os santos anjos,
3: combatei e rogai por nós.
0: São Miguel e todos os santos anjos,
3: combatei e rogai por nós.
0: Augusta Rainha dos Céus
4: e Senhora dos Anjos, vós que recebeste de Deus o poder e a missão de esmagar a cabeça de Satanás.

0: Estão os demônios por toda parte, refreando a sua audácia e precipitando-se no abismo. Quem como Deus?
1: Ninguém.
0: Ó bondosa e carinhosa mãe,
1: vós sereis sempre o nosso amor e a nossa esperança.
0: Ó divina mãe, enviai os santos anjos em nossa defesa, afastando para longe de nós o cruel inimigo.
2: Senhor Jesus, e nesta dezena nós oramos, embasados na tua 11ª promessa, Senhor, as pessoas que propagarem esta devoção terão o seu nome inscrito para sempre no meu coração. Então, se você propaga a devoção ao Sagrado Coração, a devoção das primeiras cestas, a coroinha em honra do Sagrado Coração de Jesus, que São Pio tanto amava e rezava todos os dias, aqui está a 11ª promessa do Senhor, do seu Sagrado Coração. As pessoas que propagarem esta devoção terão o seu nome inscrito para sempre no meu coração. E o belo não é simplesmente por um mês, um ano, algumas décadas, para sempre. Os nossos nomes estarão inscritos no coração do Senhor. Por isso, Senhor, nesta dezena, nós clamamos agora, pedindo pelos méritos do teu Sagrado Coração. Ajuda-nos, Senhor, a ser a luz do mundo. Ajuda-nos, Senhor, a sermos luz e que pela tua luz as trevas sejam expulsas. Ajuda, Senhor, a sermos os missionários do teu Sagrado Coração, a levarmos luz aonde há trevas, a levarmos paz, Senhor, aonde há brigas, guerras, contendas. Ajuda-nos, Senhor, a sermos unidade onde há desunião. Ajuda-nos, Senhor, a sermos aqueles que amam e que agregam onde há desunião, onde há desavença, divisão, impostas pelo teu inimigo e nosso. Por isso, Senhor, nós clamamos pelos méritos do teu Sagrado Coração. E onde há um filho agora rezando, uma filha, te adorando, Senhor, que seja esta luz na sua casa, aí onde você está, na sua rua, na cidade onde você está, até você que ora conosco, adora o Senhor de outra nação, de outro país, que você seja luz aí onde você está. Luz de Deus, como o próprio Senhor fala, o próprio Senhor faz a promessa para nós: vós sois sal da terra e luz do mundo. Por isso, Senhor, nós suplicamos, e pela intercessão da Virgem Maria, nós vos pedimos, e onde há trevas ainda, Senhor, no nosso coração, na nossa vida, nas nossas famílias, expulse, afugenta, Senhor, pelo clarão, pelo sangue e água que jorra do teu coração. Expulsa toda treva, toda sombra, ainda dos nossos corações, das nossas famílias, das nossas casas interiores e exteriores. E pela intercessão da Generalíssima, nós suplicamos a ti, Senhor, pelos méritos do teu Sagrado Coração.

teus santos anjos, expulsa todo o mal, toda a treva dos nossos corações, do nosso Brasil, nas nações, Mãe, onde está havendo guerra, envia os teus santos anjos da paz, levando paz aos corações dos homens, expulsando toda a sombra, toda a treva, o flagelo da guerra, Mãe Santíssima, onde tantas vidas são ceifadas, Mãe Santíssima, entroniza o teu Filho Jesus nos corações dos homens, nas nações, no nosso Brasil, e ainda mais uma vez, e onde a Virgem Maria chegar, o inimigo não pode aguentar, ele tem que bater em retirada, porque a Mãe de Deus chega, e ela é a portadora da luz, ela traz a luz, que é Cristo Jesus.

nosso Senhor anuncia a esperança, haverá alguém, a descendência da mulher que esmagará a vossa cabeça. E aí eu me recordo de Santa Teresa, que no momento de intimidade, nas suas necessidades biológicas, ela compara Satanás àquele lixo e o ignora. Porque o mal precisa ser ignorado, coloca-o para longe e ele baterá em retirada, mas entroniza o Senhor. A descendência vitoriosa de Maria é Jesus aqui no meio de nós e vencerá.

casa, da sua família. Porque a descendência da mulher saiu vitoriosa. E proclama isso sobre a sua casa. Proclama isso nas trevas pelas quais de repente você esteja vivendo. Proclama isso como alguém que experimenta o amor de um Deus que não desiste. O inimigo não suporta o amor incondicional de Deus por cada um de nós. Então reza assim.

em te perseguir. Em nome do Senhor, age como um vitorioso. Coloca o inimigo abaixo dos pés do Senhor e proclama a grandeza desse coração, a vitória da descendência da rainha, da Imaculada, da toda santa, a vitória de Jesus e do seu sagrado coração. Aleluia! Proclama

0: eu convido você a rezar esta oração junto comigo. Uma oração curta, mas uma oração poderosa. Já estamos dando toda a autorização à Nossa Senhora de entronizar o coração de Jesus na sua casa. Mas agora você, junto com todos nós aqui no estúdio, vamos repetir esta oração, autorizando a ação de Nossa Senhora na sua casa. Está no nosso devocionário na página 121. Rezemos juntos. Estou envolto no manto de Maria.
1: Estou envolto no manto de Maria.
0: Que podes fazer contra mim?
2: Que podes fazer contra mim?
0: Tenho ao meu lado o arcanjo São Miguel.
2: Tenho ao meu lado o arcanjo São Miguel.
0: Tenta lutar contra ele.
2: Tenta lutar contra ele.
0: Tenho o meu anjo da guarda.
2: Tenho o meu anjo da guarda.
0: Que vela para que eu não seja tocado.
2: Que vela para que eu não seja tocado.
0: Tu não podes fazer nada.
2: Tu não podes fazer nada.
0: Porque a minha família,
2: porque a minha família
0: está envolto no manto de Maria.
2: Está envolto no manto de Maria.
0: Amém.
2: Amém.
0: Proclama mais uma vez, Generalíssima.

0: São Miguel e todos os santos anjos,
1: combatei e rogai por nós.
0: São Miguel e todos os santos anjos,
1: combatei e rogai por nós.
0: São Miguel e todos os santos anjos,
2: combatei e rogai por nós.
0: São Miguel e todos os santos anjos,
2: combatei e rogai por nós.
0: São Miguel e todos os santos anjos,
2: combatei e rogai por nós.
0: São Miguel e todos os santos anjos,
2: combatei e rogai por nós.
0: São Miguel e todos os santos anjos,
2: combatei e rogai por nós.
0: São Miguel e todos os santos anjos,
2: combatei e rogai por nós.
0: São Miguel e todos os santos anjos,
2: combatei e rogai por nós.
0: São Miguel e todos os santos anjos,
2: combatei e rogai por nós.
0: Augusta, Rainha do Céu.

0: catam os demônios por toda parte, refreando a sua audácia e precipitando-se no abismo.
1: Quem como Deus?
2: Ninguém.
1: Ó bondosa e carinhosa Mãe,
0: vós sereis sempre o nosso amor e a nossa esperança. Ó divina Mãe, enviai os santos anjos em nossa defesa, afastando para longe de nosso cruel inimigo.
1: E uma das fontes que Deus deseja abrir no nosso coração para operar milagres é o perdão. E para isso, nesta terceira dezena, a Alexandra rezará com você.
3: O Senhor me colocou no coração a cena do Calvário. A cena exatamente onde Longinus, ou São Longuinho, feriu o coração de Jesus. Ele era um soldado, não estava convertido, era cego. Estava cego. Cego para perceber até então que ali estava o Filho de Deus. Mas a proclamação, sobretudo no Evangelho de Marcos, de quem era o Senhor, saiu da boca dele. Quando feriu o lado e saiu do seu coração sangue e água, ele proclama: este era verdadeiramente o Filho de Deus. Mas o que é que eu quero dizer para você na cena do Calvário? Jesus olha os seus algozes e ele não diz: extermina, Pai, todos eles. Jesus olha seus algozes que macerou, que fez os hematomas. Lembra do servo sofredor da pregação? Que fez os hematomas, que abriu todas as feridas, que arrancou a barba, que fez com ele toda espécie de humilhação, cusparada, deixou nu. No alto da cruz, Jesus estava nu, como Adão e Eva estavam no paraíso, no jardim do paraíso. Ali, no alto da cruz, Jesus estava nu, humilhado, ferido, macerado. Ele olhou para todas as pessoas que fizeram isso com ele e disse: Pai, perdoa-lhes, porque não sabem o que fazem. Jesus disse: perdoou-os por aquilo, pela ferida dele, porque Jesus era livre. Ele não disse que eles estavam impunes da maldade, mas Jesus disse: eu estou livre, porque eu quero que o Pai olhe para eles com misericórdia. Deu a eles a oportunidade da mudança, porque o perdão é isso. Então, em nome do Senhor, eu quero convidar você a levantar um clamor como Cristo, porque o ato de perdoar não é humano. O homem é olho por olho, dente por dente. Nossa natureza ferida quer isso. Justiça com as mãos. Quer que o outro sofra mais do que o que a gente sofreu. Mas o perdão é uma obra do Senhor, do cristianismo, desse Cristo ferido, machucado no alto da cruz, que pede misericórdia a nós diante das nossas escolhas de ferir o outro. Eu quero te convidar a levar as suas mãos. Eu não sei o tamanho das suas feridas, mas Jesus está no meio de nós vivo. E ele pediu para nós um ato heróico. O ato de perdoar é divino e é libertador, porque quando não perdoamos, nós impedimos que o nosso coração seja livre, nos impede de entrar na glória de Deus. E se você tiver alguma coisa contra o irmão, perdoa e antes de ir para a fila da graça. Essa é a regra do Evangelho, essa é a regra do cristianismo, é perdoar para ser livre, não porque o outro não errou, mas porque nós merecemos ser livres. Então

perdoava. Pede perdão a Jesus, pede a graça de perdoar quem pode, porque o perdão é dom do cristianismo. E se você é cheio do Espírito Santo, e se você encontrou o amor do coração de Jesus, se essa água e esse sangue jorraram sobre sua cabeça, peça a Ele a graça, e Ele vos dará. Pedi, recebereis.

0: meu irmão, em nome de Jesus. Perdoa quem disse que você não valia nada. Perdoa quem te chamou de palavras baixas, que disse que você não prestaria para coisa alguma. Perdoa quem te humilhou um dia na escola. Perdoa o pai que te bateu até arrancar sangue do teu corpo, das tuas costas. Em nome de Jesus, perdoa. Perdoa aquela traição sofrida da sua pseudo amiga que roubou teu namorado na escola, que expôs a sua fraqueza. Em nome do Senhor, você merece ser livre. Cura, Senhor. Restaura, Senhor. Liberta, Senhor.
1: E é isso que acontece neste momento. O Senhor quer introduzir, pela intercessão de Nossa Senhora, ela quer entronizar o coração do filho dela no seu coração. Ela quer transformar o seu coração. Ela quer lhe dar forças para perdoar. Quantos corações agora que falavam para si mesmo: ela está falando da minha vida, ela está falando para mim. Esta palavra, sim, filho, é para você. Deus está agora lhe dando forças para poder recomeçar, para poder fazer da sua vida uma vida nova na graça de Deus. Por isso nós queremos pedir o auxílio de Nossa Senhora ainda com esta canção. Entroniza, mãe. Entroniza agora o coração do teu filho no nosso coração, na nossa vida, nos dando a graça de recomeçar, a graça de perdoar, a graça de fazer a vontade de Deus.

0: que foram para a prostituição por causa de violência sofrida e porque não tinha condição humana de perdoar. Você caiu nesse canal de graça. Deixa Deus te libertar.
1: Amém.
0: Deixa Deus, através dessa obra de perdão, talvez quem te feriu nem mereça, ou já até tenha morrido, mas você se tornou escrava do seu ódio e se prostituiu. Em nome do Senhor Jesus, uma grande libertação está acontecendo na tua vida agora. Deixa que o sangue jorrado da cruz do Senhor te lave, purifique sua mente. Muitas pessoas que foram abusadas psicologicamente, fisicamente, nessa hora o Senhor lava pelo ato da disposição

0: perdão. O Senhor está lavando a sua cabeça. Deu um bug. A sua cabeça agora ficou como que pesada. Deixa a graça de Deus, o manto da Virgem Maria, repousar sobre a sua cabeça e te dá paz. Não vai voltar. Perdoar não é voltar o que aconteceu, é deixar passar. Debaixo do olhar misericordioso do Senhor, lavar tua história no sangue dele. E deixar que essas pessoas que te aprisionam no passado fiquem para lá e você ande para frente. Porque aquilo que Deus tem para você é grandioso, filha. Filho amado, deixa Deus realizar essa obra, que o perdão, que a redenção, que a cura do ressentimento, da mágoa, a obra que o Senhor tem de restauração profunda em você, deixa acontecer. Deixa o coração de Jesus bater de amor por você. Deixa a Generalíssima tratar das tuas chagas e tuas feridas, como ela tratou das feridas e das chagas de Jesus. Deixe que as chagas de Jesus, ninguém entende de dor como ele entende. Ninguém entende de perdão como ele entende. Olhando para a cruz de Jesus e o seu amor redentor, foi que eu tive, no amor do Senhor, coragem de perdoar quem me machucou, quem machucou a minha família. Então permita que essa cruz, que esse amor, que essa misericórdia, que essa mão chagada, que esse coração aberto pela lança, e que o manto da Generalíssima, que cobriu também o seu filho ferido, possa cobrir você e te abrir para essa obra nova. Você e tantos outros que estão nos acompanhando agora. Amém, Senhor.
1: Perdoar é tirar do coração do agressor a capacidade de escolher sobre a sua vida.
0: Amém.
1: E agora você faz isso. Você coloca nas mãos de Jesus o seu coração. E ele passa a lhe conduzir, pelas batidas do coração dele, a lhe dar a força e a graça do perdão. Por isso, antes de rezarmos esta dezena, eu peço ao diácono Adailson que possa traçar uma bênção sobre você, lhe dando força e coragem para não desistir dessa caminhada.
2: Abençoa, Senhor, a todos, para que o coração seja transformado em amor. Tu possas dar força a todas essas pessoas que se voltem para ti. Que tu derrame a tua bênção sobre todos, em nome do Pai e do Filho e do Espírito Santo.
0: Amém. Amém.
1: São Miguel e todos os santos anjos,
3: combatei e rogai por nós.
1: São Miguel e todos os santos anjos,
3: combatei e rogai por nós.
1: São Miguel e todos os santos anjos,
3: combatei e rogai por nós.
1: São Miguel e todos os santos anjos,
3: combatei e rogai por nós.
1: São Miguel e todos os santos anjos,
3: combatei e rogai por nós.
1: São Miguel e todos os santos anjos,
3: combatei e rogai por nós.
1: São Miguel e todos os santos anjos,
3: combatei e rogai por nós.
1: São Miguel e todos os santos anjos,
3: combatei e rogai por nós.
1: São Miguel e todos os santos anjos,
3: combatei e rogai por nós.
1: São Miguel e todos os santos anjos,
3: combatei e rogai por nós.
1: Augusta Rainha dos Céus
3: e Senhora dos Anjos,
1: vós que recebeste de Deus o poder e a missão de esmagar a cabeça de Satanás, humildemente vos rogamos que envieis as legiões celestes para que as vossas ordens persigam e combatam os demônios por toda parte, refreando a sua audácia e precipitando-os no abismo. Quem como Deus?
3: Ninguém.
1: Ó bondosa e carinhosa
4: Mãe,
3: vós sereis sempre o nosso amor e a nossa esperança. Ó divina Mãe, enviai os santos anjos em nossa defesa, afastando para longe de nós o cruel inimigo.
1: E uma das coisas que nós, depois de uma experiência com Deus, nós entendemos a necessidade disso, é de colocar tudo sobre o Senhorio de Jesus.
0: Amém.
1: Há uma necessidade do cuidado de Deus por nós. Foi aquilo que nós proclamávamos no mistério anterior. Deus pega o seu coração e ele começa a conduzir os seus passos, lhe dá discernimento para as suas decisões. Proclamar o Senhorio de Jesus na sua vida é proclamar sim a vitória do Sagrado Coração de Jesus também na sua casa. Por isso, antes de rezarmos a oração do nosso devocionário, peça ao Senhor com essa canção: Senhor, vem me saciar. Senhor, venha ao meu coração, eu quero ter a força para proclamar o Teu Senhorio na minha vida. Eu quero, Senhor Jesus, estar contigo, porque eu tenho sede de Ti, eu tenho desejo do Teu amor pela minha vida, e tantas vezes eu procurei fora aquilo que estava dentro do meu coração, que é a Vossa Santa Presença. Por isso canta, filho, canta esta canção junto com o ministério e vamos proclamar em seguida o Senhorio de Jesus na minha e na sua vida.

0: e esperamos a tua graça.
1: Espero e te amo, Jesus.
0: E agora sim eu convido você a rezarmos juntos essa oração, colocando tudo sobre o senhorio de Jesus. Deixar você mesmo, a sua casa, a sua família, os seus empreendimentos, os seus sonhos, sobre os cuidados do Senhor. Na presença de Deus, Pai, ninguém poderá desfazer esta consagração, que agora você faz o seu coração livremente na presença de Deus. Você, coloque o seu nome aqui no chat, pronuncie o seu nome. Você e a sua casa servirão, já servem. Serviremos ao Senhor nesta vida e por toda a eternidade. Eu declaro agora para que o céu se encha de adoração, para a alegria dos anjos e dos santos, para que haja júbilo no céu. Eu, você no seu nome e toda a minha família queremos servir ao Senhor, nosso único Senhor, hoje e sempre, aqui na terra e em toda a eternidade, com Deus no céu. E para que se ouça e trema no inferno, para que se cale o inferno e nunca mais invistam contra mim ou contra a minha família, saibam que eu declaro agora e para sempre, redeclaro que a minha casa serviremos ao Senhor nosso Jesus Cristo para todos sempre. E assim com esta oração, você proclama na sua casa, coloca aqui no chat, eu e minha casa serviremos ao Senhor. Nesta confiança, Jesus, nós queremos sim rezar esta quarta dezena, acreditando que esta graça está acontecendo no nosso meio neste momento. São Miguel e todos os santos anjos,
2: combatei e rogai por nós.
0: São Miguel e todos os santos anjos,
2: combatei e rogai por nós.
0: São Miguel e todos os santos anjos,
2: combatei e rogai por nós.
0: São Miguel e todos os santos anjos,
2: combatei e rogai por nós.
0: São Miguel e todos os santos anjos,
2: combatei e rogai por nós.
0: São Miguel e todos os santos anjos,
2: combatei e rogai por nós.
0: São Miguel e todos os santos anjos,
2: combatei e rogai por nós.
0: São Miguel e todos os santos anjos,
2: combatei e rogai por nós.
0: São Miguel e todos os santos anjos,
2: combatei e rogai por nós.
0: São Miguel e todos os santos anjos,
2: combatei e rogai por nós.
0: Augusta Rainha dos Céus
3: e Senhora dos Anjos,
4: vós que recebestes de Deus o poder e a missão de esmagar a cabeça de Satanás, humildemente vos rogamos que envieis as legiões celestes para que as vossas ordens persigam e combatam os demônios por toda parte, refreando a sua audácia e precipitando-os no abismo. Quem como Deus?
5: Ninguém.
4: Ó bondosa e carinhosa Mãe, vós sereis sempre o nosso amor e a nossa esperança. Ó divina Mãe, enviai os santos anjos em nossa defesa, afastando para longe de nós o cruel inimigo.
6: E vamos agora nesta última dezena, vamos orar pelos corações endurecidos. Tem na sua casa, na sua família, alguém com o coração endurecido? Alguém que não quer acreditar no Senhor, alguém que não quer saber da casa do Senhor e mais ainda, se enfurece quando é convidado para ir para a casa do Senhor, convidado para rezar, convidado para algum momento de piedade. Se alguém na sua família, na sua casa, ou até mesmo um amigo, muitas das vezes uma pessoa boa, uma pessoa que nós amamos, talvez do seu trabalho, da sua roda de conversas, mas com o coração endurecido, não quer saber do Senhor, muitas das vezes com ódio do Senhor, da Santa Igreja, coloque o nome desta pessoa aí no chat agora e peçamos, se há mais de uma pessoa, muitas das vezes tem nas nossas famílias, parentes, amigos, coloquemos agora dentro do Sagrado Coração de Jesus e peçamos por esses corações endurecidos, Senhor Jesus, pelos méritos do Teu Sagrado Coração, pela intercessão do Imaculado Coração da Virgem Maria, nós suplicamos agora por todos esses corações endurecidos, todos estes que os Teus filhos apresentam a Ti, Senhor. Quebranta este coração, amolece este coração, Senhor, este coração que odeia, este coração que repudia a Ti, a Santa Igreja, a Tua graça. Sim, Senhor, como dizia outrora São Paulo, nós éramos inimigos de Deus, Nós éramos inimigos do Senhor, filhos da ira, como nos ensina São Paulo, mas Tu nos chamaste, Senhor. E agora nós oramos pelos nossos irmãos que não Te querem, pelos nossos irmãos que estão longe de Ti, pelos nossos irmãos que estão longe da Santa Igreja, pelos nossos irmãos que não creem, pelos nossos irmãos que Te odeiam, Senhor. Clamamos por eles a Tua misericórdia e Te pedimos, tende misericórdia, Senhor, desses nossos irmãos, esses que pedem, Senhor, pelos seus, esses que pedem pelos seus amigos, esses que pedem pelos seus vizinhos, por esses que trabalham juntos, que têm o coração endurecido, que não se pode falar de Deus, do Evangelho perto de uma pessoa assim que logo se enfurece, Senhor Jesus, pelos méritos do Teu Sagrado Coração, que esta oração agora dos Teus filhos, pedindo a conversão desses corações endurecidos, que muitos testemunhos nós possamos ouvir aqui, Senhor.
0: Amém.
6: Pelos méritos do Teu Sagrado Coração, de corações que retornaram para Ti, de corações que se decidiram a perdoar, como a Alexandra rezava na dezena anterior, de corações, Senhor, que a partir de hoje farão a opção por Te amar, por decidir-se por Ti, por aderir aos Teus mandamentos e ao Teu Evangelho. Nós já Te louvamos, Senhor, nós já Te bendizemos pelo Teu amor infinito que alcança e que abarca todos nós.
0: E nesta confiança nós queremos rezar esta última dezena, crendo que pela intercessão de Nossa Senhora, o coração de Jesus alcança aqueles que estão mais distantes da graça de Deus. São Miguel e todos os santos anjos,
2: combatei e rogai por nós.
0: São Miguel e todos os santos anjos,
2: combatei e rogai por nós.
0: São Miguel e todos os santos anjos,
2: combatei e rogai por nós.
0: São Miguel e todos os santos anjos,
2: combatei e rogai por nós.
0: São Miguel e todos os santos anjos,
2: combatei e rogai por nós.
0: São Miguel e todos os santos anjos,
2: combatei e rogai por nós.
0: São Miguel e todos os santos anjos,
2: combatei e rogai por nós.
0: São Miguel e todos os santos anjos,
2: combatei e rogai por nós.
0: São Miguel e todos os santos anjos,
2: combatei e rogai por nós.
0: São Miguel e todos os santos anjos,
2: combatei e rogai por nós.
0: Todos juntos, São Miguel Arcanjo, defendei-nos no combate, seja o nosso refúgio contra as maldades e as ciladas do demônio. Ordene-lhe Deus, instantemente o pedimos, e vós, príncipe da milícia celeste, pela virtude divina, precipitai no inferno a Satanás e a todos os espíritos malignos que vagueiam no mundo para a perdição das almas. São Miguel, São Gabriel, São Rafael, santo anjo da nossa guarda,
2: combatei e rogai por nós.
0: Ó Senhor, que a nossa oração suba a vós como incenso, colocado aos pés da Imaculada Virgem Maria e sob o patrocínio dela, seja levada a vós pelas mãos dos santos anjos. Amém. E agora com fé você faz a sua consagração ao glorioso arcanjo São Miguel.
5: Gloriosíssimo príncipe das hierarquias angélicas, valente arauto do Deus Altíssimo, zeloso campeão da glória do Senhor, terror dos anjos rebeldes, amor e delícia dos anjos fiéis, meu diletíssimo arcanjo São Miguel, desejando pertencer ao número dos vossos devotos e servos, hoje me ofereço a vós, dou-me e consagro-me a vós, coloco a minha pessoa, a minha família e os meus bens, sob a vossa potentíssima proteção. É muito pouca coisa a oferta que vos faço, sendo eu miserável pecador, mas não duvido que vós querereis aumentar o fervor no meu coração e proteger aquele que a vós recorre. Recordai aquele que hoje se coloca sob o vosso patrocínio. De hoje em diante, protegei-me, assisti-me em todas as dificuldades da minha existência terrena. Alcançai-me o perdão dos meus muitos e graves pecados, a graça de amar de todo o coração meu Deus, meu doce Salvador Jesus e a minha doce Mãe Maria. Impetrar-me os auxílios necessários para obter a coroa da glória. Defendei a minha alma contra todos os seus inimigos. Quando chegar a hora de deixar este mundo, vinde então, príncipe gloriosíssimo, assisti-me na luta final. Que o vosso gládio potente afaste para longe, para os abismos da morte e do inferno, o anjo apóstata e soberbo que derrotastes em combate no céu. Amém.
7: São Miguel Arcanjo, combate.
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10: 9 horas.
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12: Olá, boa noite.
13: Boa noite para você que nos acompanha em todo o país.
12: Quarta-feira, 17 de junho de 2026.
13: Vamos ao destaque do dia: proteção de crianças nas redes, combate ao crime e crescimento econômico.
12: Temas tratados pelo presidente Lula no encerramento da reunião do G7 na França.
13: Grupo reúne as maiores economias do Ocidente e Brasil participou pela 10ª vez como convidado.
12: O presidente discutiu com países desenvolvidos formas de o mundo voltar a crescer com a inclusão dos mais pobres.
14: O mundo precisa crescer para que a economia volte a crescer. Não adianta crescer só para a Alemanha, crescer só para os Estados Unidos, crescer só para a França. Não. É preciso, sem diminuir o padrão de vida deles, crescer para outros países.
13: E ainda, acesso à água.
12: O Ministério da Saúde anuncia a instalação de quase 21 mil cisternas em 8 estados do semiárido.
13: E tarifa social de água e esgoto para famílias de baixa renda já chegou a quase 2 mil municípios. Pablo Mundinho.
15: A meta é que a tarifa social esteja implementada em todo o país até dezembro.
12: Você vai ouvir também arte e música.
13: Uso de materiais pedagógicos relacionados a essas disciplinas chegou a 45% das escolas públicas em 2024. Natália Koslick.
16: Essa ampliação está associada a melhores notas em língua portuguesa e matemática, além de menores índices de distorção e idade séria.
12: Hoje, na apresentação da Voz do Brasil, eu, Mariana Jungmann e Luciano Seixas.
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12: Regulamentação dos meios digitais, combate ao crime organizado e crescimento econômico equilibrado foram alguns dos temas discutidos pelo presidente Lula hoje em Evian, na França.
13: Lula participou como convidado do encontro do G7, grupo formado pelas principais economias desenvolvidas do Ocidente.
12: A repórter Luana Karen esteve lá acompanhando esse último dia de encontro.
17: No último dia de debates em Evian, na França, o presidente Lula defendeu a ampliação de investimentos em desenvolvimento, infraestrutura e qualificação profissional durante a sessão do G7, que reuniu representantes das principais economias desenvolvidas do mundo. Em coletiva à imprensa, o presidente brasileiro informou que foram discutidas formas de alcançar um crescimento econômico equilibrado que beneficie todos os países.
14: Cada reunião do G7 é a oportunidade da gente discutir com